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Matéria que tá na capa do site da Espaço para você conferir e também comentar nas nossas redes sociais. É uma polêmica levantada aqui pela professora, também ela afirma que é a produtora rural, a Márcia Ror, que ela reforçou sua posição contrária à implantação do sistema antigranizo aqui na Serra Gaúcha. Em contato com a Espaço, ela classificou a tecnologia como uma máscara da Covid. Salientou que os equipamentos não impedem a ocorrência de granizo ou que vão solucionar os prejuízos provocados nas propriedades rurais. Isso aqui é uma opinião dela. Ela rebateu crítica de vereadores e produtores que, segundo ela, acusam o grupo, eu acho que é o grupo dela, de se posicionar contra a atividade agrícola. Ela ressaltou que também é produtora rural e explicou que a mobilização busca questionar a expansão dos geradores terrestres de iodeto, de prata, para outras regiões do estado. Tem a matéria completa aqui, todo o texto, para você conferir e opinar sobre esse posicionamento. É o primeiro que eu conheço, que eu vejo que alguém está sendo contra os canhões antigranizo, que está sendo agora implantado em mais municípios aqui da região, um programa do governo estadual. É uma questão curiosa. Você pode ler a matéria e também opinar nas nossas redes sociais, Facebook, Instagram da Espaço, também no nosso WhatsApp. Inclusive, você participa, o WhatsApp da Espaço. Alô, Vargas, obrigado pela mensagem. Boa noite, Vanessa, na escuta também, muito obrigado. Participação da Cleonice, obrigado, Cléo, pela mensagem, pela sua participação. WhatsApp 54996111971. Flávia também, obrigado, Flávia, pela mensagem. Boa noite, valeu pela participação. O pessoal vai interagindo ao longo da noite. Agora 9:07 aqui na Espaço, Kiko Zambianchi.

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1: 9:28, 18 graus em Farroupilha. À noite, né? Espaço, faz um breve intervalo. Na volta, tem mais na noite dessa quinta-feira, aqui na Rádio dos Melhores Ouvintes. 9:29.
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1: Agora, 9:33, estamos de volta com a Noite na Espaço, num oferecimento Boutique Animal e Energia Esportes. 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Agora 9:33, no site da Espaço, muitas informações também do plantão policial, tá entrando daqui a pouquinho mais uma. Nessa quinta-feira, 4 jovens presos, olha as idades. 3 deles com 19 anos e um com 23 anos, presos, suspeita de tráfico de drogas e posse irregular de armas. É, suspeita é o termo técnico, né? Eles foram presos com drogas, maconha, crack e cocaína e também com 3 armas de fogo. Matéria logo mais está no site. Também outra que chama atenção, apreensões de drogas nos últimos dias. Rio Grande afora, só nos últimos 7 dias, 1 tonelada e 200 quilos de drogas entre o dia 1º e 7 de outubro, uma alta de 374% em relação ao mesmo período no ano passado. As maiores apreensões registradas pelos comandos da Brigada Militar do Sul, Fronteira Noroeste e Fronteira Oeste, que juntos responderam por mais da metade dessas apreensões. Matérias que você encontra no site da Espaço FM. Depois também, falando em plantão policial, leio essa do Grêmio, o braço direito do Renato, o Alexandre Mendes, preso no aeroporto de Porto Alegre, voltando depois do empate contra o Remo em Belém. Depois eu abordo mais sobre esta notícia. 9:35, agora nós temos música boa chegando, Raça Negra na Espaço.

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1: Espaço. 3 minutos faltando para as 10, um intervalo na noite na Espaço. Na volta, a gente aproveita e atualiza a previsão do tempo, que está fechado aqui em Farroupilha, 17 graus a temperatura. 3 minutinhos faltando para as 10, voltamos já.
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5: Agora, 10:02, voltamos com a Noite na Espaço, no oferecimento Boutique Animal, Energia, Esportes, promoções da Fruteira Vicentina para amanhã, saco com 4 quilos de carvão e bandeja com 30 ovos brancos, R$14,99 cada. 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Agora, 10:02, tempo nublado, 17 graus aqui em Farroupilha. Previsão para esta sexta-feira, continua essa instabilidade e chance de chuva a qualquer momento do dia. A previsão, inclusive, aponta a probabilidade na casa dos 90% dessa chuva acontecendo ao longo de toda a sexta. Temperatura máxima amanhã 20 graus, mínima 16. E continua. Esse tempo instável com chuva a qualquer momento vai assim pelo menos até a próxima quarta-feira. É, se prepare que vai ficar com essa cara amarrada o tempo, apesar de estarmos na primavera, começa com bastante instabilidade com esse tempo fechado de inverno, apesar que a temperatura não está tão baixa. Inclusive, falando da temperatura, sábado continua a máxima 20 graus, domingo cai para 16, segunda-feira também 16, terça e quarta sobe para 19 graus. Então varia pouco também a temperatura. Repetindo, continua chuvoso pelo menos até quarta-feira. Nessa sexta, continua assim, manhã, tarde e noite, tempo fechado com instabilidade, chuva a qualquer momento, máxima 20 graus. Agora, 10:04, aqui na Espaço Oswaldo Montenegro.

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1: Agora 10h27, vamos pro intervalo. Na volta, mais música boa pra você nessa quinta-feira aqui na Rádio dos Melhores Ouvintes. 10h27.

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7: 10:30 em ponto, estamos de volta com a noite na Espaço, no oferecimento Boutique Animal, Energia Esportes. Aqui em Farroupilha, 17 graus a temperatura. A Mega Sena acumulou, o prêmio subiu mais uma vez agora na casa dos 112 milhões de reais. Sorteio desta quinta-feira, números 7, 10, 39, 40, 43 e 57. Próximo sorteio no domingo. Vai ser, né? Nesse domingo não tem nenhuma alteração, eu acho, por conta de feriado, nada, né? Deixa eu ver aqui. Já que o feriado é segunda-feira, então tá tudo certo. Dia 11/10, domingo, ocorre o próximo sorteio. Repetindo os números dessa quinta: 7, 10, 39, 40, 43 e 57. Prêmio acumulado em 112 milhões de reais. Deixa eu mandar aqui um abraço pra Maria. Muito obrigado, Maria, pela mensagem. Também participação aqui. Meu grande amigo Luciano Silva, na escuta, está acompanhado da sua filhota pet, a Samira. Abraço, turma, obrigado pela mensagem. Também quem está mandando recado aqui, querida Rejane, de Caxias do Sul, participando, está comigo e vai até a meia-noite, né, Rejane? Aquele abraço, viu? Obrigado pela mensagem, pela sua companhia nesta quinta-feira também. Agora, 10 horas e 31 minutos. Na Espaço, mais música, chegando Raça Negra e Leonardo.

0: Obrigado, Rio de Janeiro! Demais!
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0: 11h20. Agora aqui em Farroupilha, 17 graus, é reta final da noite, né? Espaço tem ainda 49 minutos para mais música boa na Rádio dos Melhores Ouvintes. Breve intervalo, voltamos já.
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0: 11h25. Voltamos, é a reta final da noite na Espaço. 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mês, que estão, ainda não, umas 3 semanas, que estão submersos no Rio das Antas, dois caminhões. que atuavam em uma obra de reforço na usina hidrelétrica Castro Alves, permanecem no leito do Rio das Antas, em Nova Roma. Os veículos ficaram submersos após as fortes chuvas registradas em 21 de setembro. E a situação preocupa pela proximidade com a ponte Nossa Senhora de Caravaggio, a nova ponte de ferro no limite, aí a divisa entre Farroupilha e Nova Roma. Em nota divulgada na quarta, a Prefeitura de Nova Roma do Sul informou que entrou em contato com a Seran, que é responsável pela usina, a barragem, e solicitou esclarecimentos sobre o caso. Segundo a Prefeitura, a empresa comunicou o ocorrido à Fundação Estadual de Proteção Ambiental, a FEPAM, e monitora a área com drones para localizar os caminhões. Tem uma foto de uma testemunha que passou pelo local e viu, apareceu num momento que o rio deu uma pequena baixada, e apareceu um dos caminhões, que era um caminhão de concreto, pelo jeito. A preocupação também foi manifestada pela Associação Amigos de Nova Roma, que construíram a nova ponte que liga Farroupilha com o município. Em carta aberta, divulgada no começo, agora de outubro, a entidade pediu à Seran e aos órgãos públicos a retirada urgente de um dos caminhões localizado em uma área conhecida como Cachoeirão, entre a usina e a ponte. A associação alerta para o risco de o veículo se desprender em caso de novas chuvas, elevação do rio ou mudanças na correnteza. O deslocamento poderia atingir pilares ou outros elementos da ponte, causando danos. Era só o que faltava, né? Depois de tudo que Nova Roma viveu naquele período lá que a ponte antiga foi destruída naquela enchente lá em setembro de 2023, todo o drama, todo o empenho da associação, construíram a nova ponte, lembrando, né, que a nova ponte foi rejeitada, desprezada pelo atual governador que está saindo agora, né? Falou que essa ponte aí não servia, era provisória, e a construiu uma super magnífica ponte. Semanas depois, na surdina, anunciou que o governo tinha desistido, né? Aí essa ponte serviu, mas nem veio aí pra inauguração, né? Obviamente a associação também não convidou, não teve dinheiro público, né? Eles construíram por conta própria com a ajuda da comunidade, né? Só que faltava agora um caminhão que caiu no rio causar problemas. Seran diz que tá indo atrás, tá tentando agora alguma forma aí de estudo para ver o que que faz. São dois caminhões e um tá aí já numa situação um pouco mais próxima da ponte. Se vier mais uma chuvarada forte, acaba subindo o Rio das Antas, pode dar um problemão. Só simplesmente um caminhão submerso no Rio das Antas. Essa matéria você encontra no site da Espaço FM. 11:28, vamos com música aqui no Espaço, meu grande amigo Dub Mix.

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11h56, fim de papo na noite, né? Espaço dessa quinta-feira. Muito obrigado pela sua companhia. A gente volta nessa sexta, às 8 horas, logo após a Voz do Brasil. No site da Espaço, o segundo encontro regional da CDL Mulher terá palestras e painéis sobre empreendedorismo e liderança em Farroupilha. Caminhões submersos no Rio das Antas levam Nova Roma a cobrar providências da Seram. 4 jovens são presos com drogas, armas e munições em Bento. 3 homens são condenados por extorsão e tortura durante cobrança de dívida em Caxias. Esses e outros destaques, site, aplicativo, redes sociais da Espaço FM. Nós encerramos com Dino Fonseca e a Espaço volta às 6 da manhã com o Panorama. Boa noite, boa sexta.

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1: Muito bom, muito bem, com licença, bom dia, teu rádio está ligado aqui na Espaço FM. Gente, começar direto aqui com banda hoje, Alexandre Moroni, um abraço, Bolinho, domingo vai ter festa no Blaut e a Brilhação vai ter cerveja, vai ter chopp Santa Madre. Começar, alô Alessandro Turra, começar com Brilhação, mudando aqui no Ligou, pediu, ouviu, já de cara, tem Brilhação por aí? Deixa eu rodar uma trinca aqui, pelo menos, do Brilhação. Tô abrindo aqui a nossa playlist, aqui anos 80. Deixa eu buscar essa aqui, ó, Brilhação, a lua e a noite, pra começar muito bem. Brilhação, domingo vai estar lá no Blaut, tem uma mega festa tradicional e a Santa Madre vai estar presente. Pessoal da Santa Madre, bom dia. 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Tempo se apresenta nublado, tem previsão de chuvinha, temperatura, tem previsão de chuvarada hoje, temperatura não passa dos 21, 24 graus e a máxima para Serra Gaúcha. 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
2: Mas voltei!
1: Nossa!

0: Salve, bom dia!
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2: Salve, brilhação, vocês. Um bolinho, um abraço pra Santa Madre e toda a equipe aí. Uma boa festa domingo. Pessoal que vai estar no Blaut, pessoal que vai estar pela região. Torcer que o tempo ajude. Vambora. Falando em tempo, nuvens carregadas. Tá parcialmente em nubladas. Tem previsão de chuva. Máxima hoje 21 graus. 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Alô, alô, pessoal que tá com a gente, uma chamada geral, família Belé, alô, Bento Gonçalves, Gabi, muito obrigado, Gabriela Belé, família Belé, muito obrigado, Gabriela Matei, nas ondas da Espaço FM, muito obrigado, Carmen, nas Adriana Maria Bart, Adriana, tá no beach tênis aqui, muito bom, Adri, bom dia, Adriana, pra ti, pra família Vargas, nas ondas da Espaço FM, Padre Marcelo, bom dia.
3: Ave Maria, cheia de graça, o Senhor é convosco, bendita sois vós entre as mulheres, bendito é o fruto do vosso ventre, Jesus. Santa Maria, Mãe de Deus, rogai

0: por nós, pecadores, agora e na hora de nossa morte.
1: Amém.
0: E que desça sobre você, sobre o nosso Brasil, sobre nossas famílias, a bênção do Deus Todo-Poderoso, Pai, o Filho e o Espírito Santo.
1: Amém. Amém. O que a gente pede todo dia vai cuidar pedindo saúde, segurança, proteção, trabalho, coragem, felicidade, fé. Bom dia, 6:10, bom dia, Nossa Senhora de Caravaggio, rogai por nós, menino Jesus, abençoai-nos, divino Espírito Santo, iluminai-nos, divino Espírito Santo, iluminai-nos, bom dia. 6:11, tempo se apresenta nublado, temperatura 16 graus. Nossa Senhora de Caravaggio, rogai por nós. Nossa Senhora Aparecida, Santa Ana, São José, São Joaquim, Santo Antônio, Santa Bárbara, rogai por nós. Nossa Senhora de Fátima, Nossa Senhora Imaculada Conceição, Nossa Senhora da Saúde, rogai por nós. Para quem tá saindo de casa, para quem tá na rodagem, para quem tá retornando para casa, quem tá na estrada, quem tá na rodagem, São Cristóvão, rogai por nós. São Cristóvão, boa viagem. São Cristóvão, boa viagem. São Brás nos proteja, São Brás nos proteja, amém. Bom dia, 6:11, na Espaço é Panorama, primeiro tempo. Eu vou direto com o portal da Espaço FM, espaçofm.com.br. Você confere no portal de notícias, você confere no site, no aplicativo, no Instagram, no Facebook. Agrolar comemora 2 anos com festa, promoções e sorteios em Farroupilha. Segundo encontro regional da CDL Mulher, terá palestras e painéis sobre empreendedorismo e liderança em Farroupilha. Inscrições abertas. Caminhões submersos no Rio das Antas levam Nova Roma do Sul a cobrar providências da Seram. 4 jovens são presos com drogas, armas e munições em Bento. 3 homens são condenados por extorsão e tortura durante cobrança de dívida em Caxias do Sul. Datafolha, primeira pesquisa, segundo turno. Flávio Bolsonaro tem 52% e Lula 48% em votos válidos no segundo turno. Justiça decreta prisão preventiva de 2 investigados por feminicídio em Caxias do Sul. 3 cães são recolhidos após morte da tutora em Caxias. Auxiliar técnico do Grêmio é preso em Porto Alegre. Mulher é presa ao ser flagrada com 4 shampoos furtados em Caxias. Alexandre de Moraes determina prisão de Eduardo Bolsonaro após condenação definitiva. Professora Márcia Roth classifica sistema antigranizo como máscara da Covid e defende debate antes da implantação. Apreensões de drogas disparam e passam de 1,2 tonelada em 7 dias no Rio Grande do Sul. Apreensões de drogas disparam e passam de 1,2 tonelada em 7 dias aqui no estado. Manchetes, espaçofm.com.br, 6:13. Gente, o recado diário, interatividade, sempre muito bem-vinda. Tem informação, tem prestação de serviço. Tem quem tá na estrada, tem alguma novidade no trânsito, onde você estiver, tem algum assunto que queira comentar, sugestão de pauta, sempre muito bem-vinda. 99611-1971. Deixa eu agradecer essa turma que tá chegando, muito obrigado. 6:14, família Panis. Bom dia, Júlio, bom dia, Adelaide, bom dia. Nas ondas da Espaço, Fabiana Biasotto. Nas ondas da Espaço FM, muito obrigado. Andressa Lusa, tem as italianíssimas, já vou rolar um trechinho aqui, dá uma provocada. Valderias, muito obrigado, bom dia, Vilmar, bom dia, nas ondas da Espaço FM, Vargas, Leonardo Viegas, nas ondas da Espaço FM, grande abraço, Leonardo, chefe Adeu pra ti e pra família Adeu, abençoada, abençoada, sexta-feira, muito obrigado, aqui ó, o aniversariante, quero homenagear o filho Matheus Terespaz, que hoje está de aniversário, homenagem da mãe Daniela, as irmãs Daiane e Morgana, cunhados André e Cris, a esposa Larissa, as filhas, a filhinha Alícia, a filhinha linda Alícia. Parabéns, meu filho, agradeço por ter se tornado esse homem que nos dá e nos dá tanto orgulho. Jesus abençoe todos os seus dias, te amamos muito. Mãe querida, aqui na homenagem, Mateus, já tem homenagem completa. Daniela, parabéns aí pelo Mateus, parabéns pelo aniversário. Filho querido, manda pra cá a tua homenagem. Berenice, alô Fortaleza, muito obrigado, bom dia. Bento, nas ondas da Espaço FM. As italianíssimas, só um flashzinho aqui, que o pessoal pega pesado, porque a versão original, gente, aí é coisa impecavelmente linda.

0: Obrigado, Bruna. Bruna Albanese Poça, nas ondas da Espaço. Italianíssima, tem mais. Vambora. 6:18. O auxiliar técnico do Grêmio é preso em Porto Alegre. O auxiliar técnico do Grêmio, Alexandre Mendes, foi preso no início da tarde de ontem no aeroporto Salgado Filho, após retornar de Belém com a delegação do clube. A prisão ocorreu por um suposto descumprimento de medida protetiva relacionado à presença do profissional na Expo Inter desse ano. A defesa afirma que Mendes não sabia que a suposta vítima estaria no evento e que não houve qualquer contato entre os dois. O profissional é réu em um processo por suposta violência psicológica contra uma mulher com quem manteve relacionamento por 6 meses. O Grêmio informou que acompanha o caso e aguarda a apuração das autoridades. 6:18, bom dia.
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2: Em marketplaces, observe quem é o vendedor responsável pelo anúncio e procure informações sobre a empresa antes de finalizar a compra. Também vale conferir avaliações de outros consumidores e os detalhes do produto anunciado. 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
0: Agora 6:23. Tempo se apresenta nublado, muitas nuvens, temperatura. Estamos com 16 graus. Estou recebendo informação aqui da funerária Fornec Matana, falecimento de Jacinta Lourdes Reus, 76 anos de idade. A despedida acontece na Capela Serenidade, Memorial Fornec Matana. Começa o velório, já iniciou ainda ontem às 22:30. E a cerimônia de despedida é às 15 horas, Cemitério Municipal de Farroupilha. Sepultamento, Cemitério Público Municipal, às 15 horas. Já durante a programação tem homenagem, participação na íntegra, família querida, família Reus, Jacinta Lourdes Reus, falecimento aos 76 anos. 6:23, aqui Rádio Espaço, busca aí no Imóveis e Projetos, Cooperativa Vinícola São João, Vila Jansen, gente, interatividade. Iva, muito obrigado, bom dia nas ondas da Espaço FM. Valderes, bom dia nas ondas da Espaço. 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Família Paludo, Andréia, muito obrigado, bom dia. Família Perazoli, Aline, muito obrigado nas ondas da Espaço FM. Diego Velasquez Bercó, é por aí, Diego, um abraço, muito obrigado. Gente, 6:25, Clemente Valandro, vereador de Farroupilha, também um dos maiores produtores, sua família, família Valandro, região de São Miguel, hoje estamos em festa aí na comunidade, a abertura da colheita da citricultura, destaque para a laranja e para a bergamota, um grande evento estreando hoje. Durante a tarde, o prefeito Jonas vai estar com uma grande comitiva aí em São Miguel, na propriedade da família Valandro, vereador, produtor, Clemente Valandro, por favor.
10: Falando com o nosso prefeito já há meses atrás, como teve a abertura da safra do kiwi, teve a abertura da safra da uva, e foi comentado de nós esse ano também fazer a abertura da safra do citros, laranja, bergamota, enfim, a citricultura é uma fruta que não só Farroupilha, como na região está crescendo muito. Então a gente analisa ali, o próprio município não é muitos anos que está sendo implantado. Eu particularmente faz muitos anos que comecei umas lavouras pequenas, mas depois que está sendo ampliada bastante, é de 15 a 20 anos para cá. E eu tenho feito um pequeno levantamento aqui em Farroupilha, eu acredito que o maior produtor ainda seja no quarto distrito, onde mais se tem lavouras de citricultura, mas está expandindo praticamente para todo o município. Agora a região, aqui na nossa região, está sendo muito forte a plantação de citros e está crescendo dia a dia. E a gente tem notado que quanto mais cresce, parece que até mais produção, mais compradores estão chegando de fora, e a citricultura aqui da nossa região está entrando forte em outros estados, principalmente Santa Catarina, Paraná, e agora chegando em São Paulo também.
11: Valandro, e o que que dá para falar em termos de expectativa da produção que vai ser colhida a partir deste momento?
10: Algumas pessoas já começaram. Em função dessas frutas tardias que nós temos aqui na nossa região, em 15 dias para cá, já o pessoal começou. Até essa abertura era para ter sido feita uns 15 dias antes, mas em função aí da Semana Farroupilha, eleições, vinha muito agitado, então foi cancelado e foi passado para essa semana ali. Mas a perspectiva de produção muito boa, a qualidade excelente, Miller. Inclusive, eu teve num congresso há 15 dias atrás, aqui do município vizinho, aqui de Caxias do Sul, e tinha um pessoal de Minas Gerais, São Paulo, Curitiba, e eles ficaram muito assim, ansiosos por ver a qualidade dos citros aqui na nossa região. E eles falaram que essa qualidade, quando chega nos estados deles, é muito boa. A qualidade, quando chega lá, eles ficam apavorados de ver aqui no sul ter uma qualidade tão boa e com uma doçura e uma cor tão linda que tem a citricultura aqui na nossa região.
11: A expectativa é de que a colheita esse ano, em termos de quantidade, supere a edição passada?
10: Com certeza, Miller. Ano a ano, vem se subindo cada vez mais na nossa região, por causa que tem bastante lavouras novas, sabe? E cada ano que passa, essa lavoura vai crescendo mais e vai produzindo mais. Então, a perspectiva mesmo aqui no nosso município, nos próximos 4 a 5 anos, eu não digo dobrar, mas quase dobrar a produção aqui na nossa região.
11: Esse evento de abertura da colheita dos citros aqui na sua propriedade, ela vai ocorrer quando?
10: Isso sexta-feira, lá para umas 16h30, pegar assim mais o final da tarde, onde o pessoal tá mais livre um pouquinho, né? Que o pessoal tá bastante curido, os próprios agricultores e o pessoal aqui da cidade também que quer participar, o secretário da agricultura, o secretário, o próprio prefeito, mas no fim da tardezinha, assim como sempre é feito, né?
0: Clemente, fala muito obrigado, 6h20 aos produtores de citre, da citro aí, da bergamota, da laranja. Gente, uma festa nova aqui em Farroupilha, um evento novo, é a abertura da colheita da citricultura, destaque laranja e bergamota. Pessoal querido aí, família falando, Clemente, vão estar com a reportagem hoje à tarde aí, vai sair com qualquer tempo. Ontem também o pessoal da Imater, pessoal da Secretaria da Agricultura, o secretário Renan, a Márcia, a Paula, pessoal da Imater, as caras aí, já divulgando, sai com qualquer tempo. 6h29, ofertas para hoje e amanhã, ofertas da semana Bristote Carnes, coxa de frango, 6,99, sobre coxa de frango, 8,48, capa de filé bovina poa, 36,90, orelha suína, 16,90, costela bovina de primeira, 31,50 o quilo. 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Deixa eu liberar jornais. Uma geral, jornais chegando, circulando. A Zero Porto Alegre. Gaúcha na seleção volta às origens em amistoso no Beira-Rio amanhã. Aqui a matéria de capa. Flagrantes mostram venda e consumo de drogas perto de delegacia de polícia e da rodoviária. Jornal acompanhou por uma semana a rotina de usuários e traficantes na Voluntários da Pátria, em Porto Alegre. Feminicídios seguem desafiando o Rio Grande do Sul. São 3 mulheres mortas a cada 2 semanas. Sucessão estadual. Zuco se reúne com governadores eleitos de Santa Catarina e Paraná para discutir fundo da região sul. Homenagens dão novas cores ao Bonfim, em Porto Alegre. Manchetes, destaques, isso a Zero, Porto Alegre em circulação. Correio do Povo, Alcolumbre sinaliza que pode acolher pedido de acelerar PEC 6x1, mesmo sem mínimo de 54 assinaturas. Esse é o cara, Alcolumbre, nossa. Quem imagina que não pode piorar? Presidente do Senado indica flexibilidade nas assinaturas necessárias para a votação rápida da proposta. Campanha política para o Lula antes da eleição do segundo turno. PL vai mobilizar cidades onde Lula saiu vitorioso, indica Cherini. PT desencadeia ofensiva para virar votos para Lula no Rio Grande do Sul. Com previsão de 4 debates entre Lula e Flávio, calendário eleitoral segue até segundo turno. Moraes determina emissão de mandado de prisão contra Eduardo Bolsonaro. Tribunal Regional Eleitoral Rio de Janeiro marca para amanhã a retotalização de votos no Rio, que pode dar vitória a Douglas Ruas. Chuva avança com força pelo Rio Grande do Sul nessa sexta-feira. Cury anuncia apoio a Flávio Bolsonaro. Chuvas causam estragos em 15 municípios e afetam mais de 11 mil pessoas no Rio Grande do Sul. Auxiliar técnico do Grêmio passará a noite preso em Canoas. Inter tenta liberar Vitor Gabriel para o Grenal de domingo. Neymar anota 2 gols de pênalti e Santos empata com o Flamengo na Vila Belmiro. Após morte de Rick, o cantor Renner anuncia carreira solo. Boa sorte, Renner. O Renner não canta nada, é a segunda voz fraquíssima pra caramba. O Rick era todo. Enfim, sucesso pro rapaz. Jornais em circulação. 6:33. Deixa eu ir liberando. Pioneiro, Caxias do Sul. 6:33. Tempo nublado. Temperatura 16 graus. Aeroporto de Caxias do Sul inicia uma nova fase com gestão da Infraero. Após 3 anos sob administração municipal, terminal volta a ser operado por empresa pública, que terá o desafio de fazer adequação às exigências da ANAC para destravar voos e investir na modernização. Dia das Crianças, comércio animado para a data. Quanto cada deputado eleito no estado gastou por voto recebido? As principais atrações do segundo fim de semana da Feira do Livro em Caxias do Sul. Jornais chegando, jornais circulando. Tem Grenal domingo, Grenal 455, na Arena, 17:30. Jornais chegando, jornais circulando, jornais da cidade. Informante, Flávio Bolsonaro e Lula na capa, o futuro do Brasil no dia 25 de outubro. Crianças liberadas no Stonewall Garden, maior complexo de diversão da Serra Gaúcha, durante o mês de outubro. Votos urna a urna e soma nos bairros e distritos de Flávio Lula Zucco e Juliana. Jornais em circulação, jornal Informante, jornal O Farroupilha. Muda que dá, deu. Luciano Zucco foi eleito próximo governador do Rio Grande do Sul já no primeiro turno. Também é destaque, outubro Rosa, Silvia Pé-Quente, Silvia Rossi, o pessoal da Liga, brilhando no Beira-Rio, o show do Elvis Feltrin. Fabiano Feltrin terminou as eleições com o segundo suplente ao cargo de deputado estadual, 22.994 votos. Isso é capa, jornal O Farroupilha. Hora 6:35, temperatura 16, Jornal do Comércio. Deputado aliado de Zucco é confirmado como relator da Lei Orçamentária 2027, Cláudio Branchieri, que deve assumir o comando da economia no Rio Grande do Sul. Professor Cláudio Branchieri, de Caxias do Sul, deputado que fez uma baita votação, a turma do Maurício Marcon. Maurício Marcon elegeu 3 deputados, através dele 3 deputados estaduais só em Caxias do Sul. Piratini tem superávit de 7,7 bilhões até agosto. Avançam obras de complexo hospitalar em Canela. Depois de Santa Catarina, Fruc quer levar marca a novos estados do Brasil. Jornais em circulação, Jornal do Comércio, 6:36. 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
0: 100.9 espaço, bom dia, 6:37. Semana Municipal da Pessoa Idosa, hoje a programação é festa. 14:00, baile a fantasia. Fantasia não tem idade. CTG Ronda Charrua, hoje 14:00, baile a fantasia na programação. Semana Municipal da Pessoa Idosa.
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0: Agora 6h42. Já tem despertar pro novo dia, tem um feliz aniversário. A partir de hoje, são duas semanas, tem horário político obrigatório gratuito de volta. É jogo rápido. É 5 minutos pro Lula, 5 minutos pro Bolsonaro, é 10 minutos. Não sei se hoje quem abre, se é Bolsonaro ou Lula, mas é 5 minutos para cada um, é 10 minutos. É jogo rápido, das 7 às 7h10 e ao meio-dia, das 12 até as 12h10. 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Já também tem um feliz aniversário, comunidade querida, comunidade amada, aí da escola Teotônio Vilela, Farroupilha, estão com almoço beneficente nesse fim de semana. Vamos saber informações, diretor, alô Teotônio Vilela, o diretor Juliano Dias, por favor.
22: Então a gente está comemorando essa semana, da Semana da Criança, né? Em toda final da semana nós fizemos o almoço Dia da Criança, certo? Isso aqui na escola já faz muito tempo que acontece. E o ano passado a gente fez uma inovação aqui. A gente quis fazer um churrasco de almoço pro Dia das Crianças. Então ano passado aconteceu, foi muito maravilhoso. A gente arrecadou um montante de dinheiro, né? Para fazer esse almoço, porque para fazer um churrasco ele se torna meio caro, né? Então o que acontece? A gente fez um ingresso beneficente, certo? Onde a pessoa doa R$20 através do Pix da escola, que é o CNPJ da escola. E a gente, ano passado, só para vocês saberem, a gente arrecadou R$17.000. A gente fez o almoço para eles, custou mais ou menos R$8.500. E o resto do dinheiro do ano passado, a gente comprou uma caixa de bombom para cada aluno da escola, certo? Então a gente fez o almoço Dia da Criança e o Natal da criança também bem melhor do que acontecia, na verdade, né? Então, cada contribuição para esse almoço, ele vai fazer a diferença para os alunos, certo? Então a gente, através do nosso Pix, eu vou passar agora o Pix, que é o 00661765001 72. Esse é o Pix do CPM da Escola Teotônio Vilela.
11: Aquela pessoa que quer auxiliar pode depositar R$20 que vai estar colaborando para o almoço do Dia da Criança aqui da escola.
22: Isso, quem quiser colaborar é desse jeito. Teve pessoas que vieram falar: "Ah, Juliana, vocês precisam de ajuda para pro dia, para servir?" Disse: "Não, aqui a gente tem bastante gente, temos bastante professores, o pessoal da limpeza, o pessoal da cozinha aí, né? E nós já temos os nossos voluntários aí, então quem quiser ajudar é através do Pix, que vai ser muito bem-vindo, que é R$20, né? Teve gente que doou R$20, teve gente que doou 50, teve gente que doou 60, mas a gente agradece todo mundo aqui, certo? Quem doou 20, quem doou 100, quem doou 200. Toda doação ela é bem-vinda.
11: R$20 não vai fazer falta, mas vai fazer a diferença aqui na escola.
22: Vai fazer diferença de quem, das crianças nossas aqui que vão fazer um almoço, né? E esse almoço, que nem eu falei, ele é um churrasco com maionese, carne de gado, galeto, salsichão, pão, refrigerante para todas as crianças da nossa escola.
11: Essa doação, ela pode ser feita até quando?
22: Ela pode ser feita até sexta-feira, né? Através do Pix da escola aí. O almoço é na sexta-feira de meio-dia, onde as crianças nesse dia só vêm pro almoço, eles chegam na escola às 11 horas. A gente vai levar até o salão da comunidade, que é o do industrial aqui. Ali também agradecer ao seu Tarcísio, que é o presidente do salão ali, que ele vai nos ajudar muito, né? Nós almoçamos, voltamos para a escola e no final aqui quando a gente sobe para a escola de novo, vai ter uma sobremesa, que é um picolé para cada aluno.
11: Vamos reforçar então o Pix, que as pessoas possam fazer essa doação de R$20, a partir de R$20, para a escola Senador Teotônio Vilela, para colaborar também nesse almoço do Dia das Crianças.
22: O Pix, então, é o CNPJ do CPM da escola, que é o 00661765000172.
11: E como o senhor comentou, sobrando recursos, é claro, vai ser investido também no Natal das Crianças.
22: Sobrando recursos, como foi feito ano passado, né? O que a gente tiver de recurso sobrado, a gente vai fazer o Natal também das crianças mais feliz, na verdade. O ano passado a gente comprou uma caixa de bombom para cada um. Na verdade, o ano passado superou as nossas expectativas. E esse ano, o que sobrar, a gente vai investir também no Natal deles.
0: É, hoje é o meio-dia, mas ainda dá tempo. Qualquer dúvida, já que o número aqui é extenso, qualquer dúvida, quem quiser ajudar, envia um WhatsApp que a gente passa a notícia completa para você. Pessoal da Teotônio Vilela, parabéns. Juliano, parabéns pelo trabalho, pela iniciativa, sempre 6:46.
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0: Agora 6:48, Farroupilha tem atendimento aqui, Grupo L Fórmula, José Dalbelo, 88 anos, não tem homenagem nem participação até o presente momento, Grupo L Fórmula, aqui em Farroupilha também, Funerária Fornec Matana, Jacinta Lourdes Reus, já tem homenagem, tem participação na íntegra, 76 anos, também falecimento de Roberta Benacchio, 51 anos, não temos participação nem homenagem aqui, Funerária Fornec Matana, 6:48.
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24: Louvado seja o nosso Senhor Jesus Cristo. A nossa saudação cordial e fraterna aos amigos e amigas ouvintes da Rádio Espaço FM. Saúdo de modo especial os paroquianos da paróquia Jesus Bom Pastor e São João Batista. Este próximo domingo é o 28º domingo do tempo comum. E o salmo deste dia, Salmo 22, na casa do Senhor habitarei eternamente. O Senhor é o pastor que me conduz, não me falta coisa alguma. Pelos prados e campinas verdejantes, ele me leva a descansar, para as águas repousantes me encaminha, restaura as minhas forças, ele me guia no caminho mais seguro, pela honra do seu nome. Mesmo que eu passe pelo vale tenebroso, nenhum mal eu temerei. Estais comigo com bastão e com cajado, eles me dão a segurança. Preparais à minha frente uma mesa, bem à vista do inimigo. E com óleo vós ungis minha cabeça. O meu cálice transborda. Felicidade e todo bem hão de seguir-me por toda a minha vida. E na casa do Senhor habitarei pelos tempos infinitos. Glória ao Pai, ao Filho e ao Espírito Santo, como era no princípio, agora e sempre. Amém. Temos os seguintes avisos. Hoje, às 18:30, na comunidade Nossa Senhora Consoladora do bairro Industrial, as primeiras confissões para as crianças que vão receber a primeira Eucaristia neste ano. Amanhã, sábado, às 15 horas, a celebração de batizados na Igreja Matriz Jesus Bom Pastor e São João Batista. Às 17 horas, missa na comunidade Santa Rita do bairro Alvorada. Nesta missa também, as crianças vão receber a primeira Eucaristia. Às 18:30, missa na Igreja Matriz, com a celebração das bodas de ouro de Catarina e Nelson Carpenedo. No domingo, 8 horas, na Igreja Matriz, a celebração da Santa Missa, com a primeira Eucaristia das crianças que pertencem à comunidade matriz do bairro 1º de Maio. Às 9:30, no domingo, a missa na comunidade Nossa Senhora Consoladora, com a primeira Eucaristia das crianças. E às 10:30, na comunidade Nossa Senhora Aparecida, a missa festiva em honra à padroeira Nossa Senhora Aparecida. Todos estão convidados para este final de semana participarem das missas. Lembramos também que na segunda-feira é dia de Nossa Senhora Aparecida e no seminário Aparecida acontece o tradicional encontro das zeladoras. As nossas zeladoras estão mobilizadas e estarão presentes neste dia de encontro, de oração, de reflexão e também de gratidão pelo trabalho tão importante das zeladoras em nossas comunidades. Lembramos também na próxima semana, na terça-feira, dia 13, às 18h30, as primeiras confissões das crianças da comunidade Nossa Senhora das Graças do bairro América. E às 19h30, importante reunião na comunidade Nossa Senhora Consoladora do bairro Industrial, com os membros da equipe administrativa desta comunidade, juntamente com a equipe administrativa paroquial. Estamos organizando nossas equipes administrativas de acordo com o regimento da diocese, onde as equipes são substituídas, terão esse formato que está no regimento. Lembramos também, na quarta-feira da próxima semana, dia 14, às 18h30, as confissões das crianças que vão receber a primeira Eucaristia na comunidade Nossa Senhora Aparecida do bairro Industrial. Glória ao Pai, ao Filho e ao Espírito Santo, como era no princípio, agora e sempre. Amém. Deus nos abençoe e nos guarde. Em nome do Pai, do Filho e do Espírito Santo. Amém.
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0: Agora 6h53, vamos lá com feliz aniversário, Rádio Espaço. Feliz aniversário, que delícia! Tem festa do bairro Dia das Crianças Monte Verde, sexta edição. A Joelma vai estar com a gente logo depois do horário político. Ainda estão precisando de algumas doações. Torcer que o tempo ajude, domingo, das 14 às 18, lá no Monte Verde. Joelma em seguida vai estar com a gente logo depois do horário político. A hora 6h54. Feliz aniversário, Rádio Espaço. Feliz aniversário, que delícia. Temperatura 16, tempo nublado. Felipe Bianchetti, Nelda Santos Gonçalves, Grupo Big Fair, Isabel Delos, homenagem da Big Fair e da Associação dos Jogadores de Câmbio Longevitar. Técnica, professora Marli de Favre, Daniel Dietriz, Charles Patzlaff, Wesley Patrick do Amaral Pertili, homenagem Troféu, Trombini Farroupilha Esporte e Lazer, Laura Rodrigues, William Pérez, homenagem Maleri Anselmi, Paulo Moreto Russell, homenagem da Migra, Valentino Oliveira Lopes, homenagem Big Baby, Rafael Dallagnol, Sandro Santos da Rocha, homenagem Máquina Sazi, Maria de Fátima Poça, homenagem da Associação dos Jogadores de Câmbio Longevitar, Ademir Bartelli, esposa Lucila, filha Simone, Kátia e André, os netos queridos Ana, Rafael, Fabiane e Wangler, Alexandre César Jacomin, homenagem da esposa Fátima, a filha Jéssica, Ana Maria Borghetti, homenagem das filhas Diana e Marina, André Brambila, homenagem da esposa Veridiana, filha Dayana, o pai Atílio, a sogra Ana, Andréia Mente, homenagem do esposo Elias, sogros Analísio e Helena, Bianca Dalpizol, homenagem dos pais Osílio e Edviges, os irmãos Ademir e Margarida, cunhados Ita, Juliana, sobrinhos queridos Luiz, Isadora Benício, família Dalpizol, que privilégio, bom dia. Daiane Campiol Bono, os pais Neiva e Ari, Elizabeth de Cândido Guerra, homenagem do esposo Marcos, as filhas Andraele e Franciele, o neto Adrian, Fernando Bampi, homenagem da esposa Luz Maria, os filhos Fernanda e João Vitor, o neto Theo, o genro Ricardo, Grace Godinho, o esposo Celso, os filhos Rafaela e Davi, os pais Antônio e Ângela, os irmãos Márcia, Luciane, Franciele, Simara e Carlos, Gustavo ou Sesc, Pegorini, 9 anos, homenagem dos avós Valdomiro e Salete, pai Sérgio e Franciele, irmã Alice, os tios Suelen, Luan e Lana, feliz aniversário, também homenagem aqui, ó, e Luir Antônio Dors, homenagem da esposa Flávia e dos netos, Janaína Horn, homenagem dos pais Cláudia e Pedro, os irmãos João Pedro e Giovana. Tem mais um bloco aqui, aniversariantes, agenda movimentada 6:56.
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0: Feliz aniversário, espaço, feliz aniversário, que delícia. Jorge Alberto Silvestrin, esposa Maria Lúcia, as filhas Ana Karen, Luciana, Josiana e Liana, os netos Gabriel, Rafael, Martim, Ana Clara, Theo e Mateu, família querida. Jorge, feliz aniversário, José Bareta Júnior, a esposa Elisete, o filho Felipe, Letícia Árcego Gasperim, os pais Beto e Sandra, Luiz Antônio Ducati, a esposa Ione, os filhos Alisson, Charline e Andrew, as irmãs Regina e Ana, cunhados Rudimar e Vandré, Luiz Antônio, família Ducati, bom dia, Maria Eduarda Kringer, homenagem dos pais Luciano e Elisiana, os avós Lourdes, Leone, Edi e Antenor, Mateus Teles Paz, homenagem da esposa Larissa, a filha Alice, a mãe Daniela, as irmãs Daiane e Morgana, também o cunhado André, Noeli Rombaldi, os filhos Márcia, Mário e Kelly, Nora Márcia, Genro Clóvis, netos Natália, Júlia, Laura e Arthur, feliz aniversário Rafael Macarini, os pais Luciane e Joelson, Reni Heifleger, homenagem da esposa Roseli, as filhas Karine e Camille, Rick Antunes, Santa Catarina, homenagem dos pais Rudimar e Carol, a irmã Jussiele, Cineia Rossi e Felipe Rossi, mãe e filho, no mesmo dia, parabéns, esposa e pai Ismael, alô Ismael, e Cineia e Felipe Vicente Dalmagro Ganzer, a mãe Thaí, a irmã Joana, o tio Wellington, a tia Vivian, padrinho Everton, feliz aniversário Rádio Espaço, feliz aniversário, que delícia, manda, envia pra cá tua homenagem, Rádio Espaço, e que delícia, tem mais uma pra fechar rapidinho, envia pra cá que depois das 7 a gente complementa. Mateus Teles Paz, Mateus, homenagem linda, já li de manhã, a mãe Daniela, as irmãs Daiane e Morgana, cunhados André e Cris, a esposa Larissa, a filhinha linda Alícia, feliz aniversário, vem aí 10 minutos, horário político obrigatório e gratuito.
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1: Começa agora. Muito bom, 7 e 10. Aí já começa, já foi em direto para estados que tem segundo turno. Para nós aqui, já terminou o primeiro turno, Zuko venceu. Então só tem segundo turno para presidente. 10 minutos.

0: Minutos de manhã, 10 minutos no comecinho da tarde. Vamos lá com 2 semanas de horário político obrigatório e gratuito. 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Tempo está parcialmente nublado, temperatura. Estamos com 18, máxima segundo a meteorologia, vai dos 21 até os 24 graus, previsões da meteorologia. Tem previsão de chuvarada também. 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Segundo encontro regional da CDL Mulher terá palestras e painéis sobre empreendedorismo e lideranças em Farroupilha. Inscrições abertas. Caminhões submersos no Rio das Antas levam Nova Roma do Sul a cobrar providências. 4 jovens são presos com drogas, armas e munições em Bento Gonçalves. Primeira pesquisa Datafolha do segundo turno. 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Lula, 48%. Em votos válidos, segundo turno, 3 homens são condenados por extorsão e tortura durante cobrança de dívida em Caxias do Sul. Justiça decreta prisão preventiva de 2 investigados por feminicídio em Caxias do Sul. 3 cães são recolhidos após morte da tutora em Caxias do Sul. Auxiliar técnico do Grêmio é preso em Porto Alegre. Mulher é presa ao ser flagrada com 4 shampoos furtados em Caxias. Esse tipo de informação a polícia libera, né? A polícia já vem um tempo aí, campanha política já terminou no estado, né? Esse tipo de ocorrência é liberada. Professora Márcia Hort classifica sistema antigranizo como máscara da Covid e defende debate antes da implantação. espaçofm.com.br para você compartilhar. 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Gente, uma campanha aqui, uma promoção que é tradicional, deixa eu liberar aqui a Joelma com a gente. A Joelma, elas organizam aqui uma festa, a festa do bairro, Dia das Crianças, bairro Monte Verde, 6ª edição. Contamos com a colaboração dos moradores, 11 de outubro. outubro, domingo, das 14 às 18, bairro Monte Verde, Farroupilha. Joelma Pico, elas precisam ainda de algumas doações para ficar 100%. Joelma, por favor.
1: Então, é o nosso sexto ano, a festa do Dia da Criança aqui no Monte Verde. Passando então para convidar todo mundo. Aí, então, a gente tá pedindo doações de balas, pirulitos, refrigerante, pão e salsicha. Eu já consegui tudo, já tá tudo certo. E pros brinquedos, que é o mais caro de todos, eu criei uma vaquinha, então. Aí podem ajudar pela vaquinha.
2: Essa vaquinha é chave Pix?
1: Não é chave Pix. Eu criei um link, daí uma vaquinha, onde todo mundo tem acesso e pode controlar. A vaquinha, o limite máximo dela é R$4.000. Para ajudar com despesas, gastos e brinquedos. Aí, tipo, o que vem de ajuda a gente coloca e o que falta a gente coloca, tipo, tira da vaquinha para colocar, para comprar comida e para a gente se divertir no Dia da Criança aqui.
2: Certo, para quem quiser fazer doação em dinheiro, então recomenda que faça pela vaquinha, é isso?
1: É, ou então eu vou deixar o meu Pix aqui também, que é o CPF 701-33-900-82, ou me chama então no 549-9624-5971, que eu passo o link da vaquinha e passo mais informações também. Então, lembrando que vai ser dia 11 de outubro, das 2 às 6 da tarde, na rua Carlos Nelson Bach, aqui no bairro Monte Verde. Todos os anos, é o nosso sexto ano que estamos fazendo aqui, então.
2: Caso o tempo não permita, o evento é transferido, como é que funciona?
1: Pois é, se Deus quiser, todos os anos a gente vai nessa boa fé, dizendo, ah, vai dar certo, chega e sempre dá certo. Mas se no domingo não der certo, então a gente passa para segunda-feira, que também é feriado. Então, dia 11 de outubro, por enquanto, mas caso o tempo não ajude, vai ser dia 12 de outubro, no mesmo horário, no mesmo endereço.
2: Repete para nós, então, nessa arrancada, o que vocês estão precisando e como é que eu faço para doar, como é que eu faço para proceder nesse sentido.
1: Quem puder nos ajudar com o Pix, então, pode ser então no CPF 701-33-900-82, é Joelma Lídia Piccoli, ou então pode até, por exemplo, ah, eu tenho uma quantidade e não posso levar até vocês, então eu vou buscar. Então seria salgadinho, refrigerante, balas, pirulitos, tudo que uma criança gosta e eu possa dizer, ó, vou comprar porque o meu filho gosta, então a gente tá recebendo. Não tem tipo, ah, vai ter isso, vai ter aquilo. No dia vai ter brinquedos infláveis, algodão doce, cachorro quente e refrigerante. Esse é o nosso foco. Mas tudo que tivermos recebido, ou então tiver no dia, a gente coloca na mesa. As crianças e até os pais também podem aproveitar e passar um domingo bem bacana. Lembrando que os pais, então, que ficam cuidando dos filhos, cada um seja responsável do seu filho, traz uma cadeira e o chimarrão e a festa fica por nossa conta a tarde inteira aqui.
2: Dia 11 de outubro, o endereço e o horário dessa ação.
1: Dia 11 de outubro, no domingo, é Carlos Nelson Bach, 684, bairro Monte Verde.
2: E o horário?
1: Das 2 às 6 da tarde.
0: Joelma Pico na organização, a turma aí, parabéns sempre, a sexta edição. Quem puder ajudar, eu repito o telefone aqui da Joelma, qualquer informação já libera, 996245971, 996245971. Hoje também o pessoal da Teutônio Vilela tá com churrasco pra criançada, hoje um almoço inesquecível, também eles precisam de algumas doações aí, quem quiser ajudar e puder ajudar, dá uma ligada pra rádio que a gente passa aí, número de Pix e tudo mais. 7:19, dia da criançada chegando, tem informação, gente, utilidade pública, algum comentário, interatividade, utiliza o WhatsApp espaço 99611-1971. 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Onde você estiver ouvindo a gente, interatividade, repito, 99611-1971. 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Tempo nublado, temperatura 18 graus. 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Já teve matéria hoje de manhã, só para gravar, hoje à tarde, em plena sexta-feira, após as 16:30, lá em São Miguel, na propriedade da família Valandro, vereador, produtor Valandro, a família Valandro tem o lançamento, né? Da colheita, a safra colheita dos citros, bergamota e laranja, principalmente. 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Bonita promoção aí criada aí pelo prefeito, prefeito Jonas, com o Renan na agricultura, Clemente, vereador Clemente, produtor, família Valandro, mas aí vai reunir todos os produtores também. Rádio Espaço vai estar presente realizando cobertura hoje à tarde, após as 16, lá na propriedade da família Valandro, em São Miguel. 7:23.
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3: Agora 7:27. Bom dia. Deixa eu enviar um bom dia muito especial, bom dia gigante aí para toda a família Que Delis, a família Que Delis. O Ronaldo Gardini me passa informação. A Que Delis também está hoje com produção de laranja. Me mandou fotos lindíssimas aqui. Produção da Que Delis, já estamos usando para o nosso suco nas lojas, produção própria. Farroupilha virando destaque na produção de citros, em destaque bergamota e laranja. Ronaldo, um abraço aí. Vamos estar hoje em São Miguel, já tarde, inclusive, com a reportagem da Espaço FM. César Trois, bom dia, César. Nosso presidente, já coloquei na pauta aqui, César. Presidente da Feira Livre. Amanhã na Feira Livre, a tia Iraci vai estar pintando o rosto da criançada. Amanhã a Feira Livre, no dia que antecede o Dia da Criança, vai ter especial Dia da Criança. Amanhã, lembrando que amanhã teremos a tia Iraci pintura na face linda, que é uma obra de arte. A gurizadinha vai adorar, entre 8 e 10 da manhã na Feira Livre. César, já coloquei na pauta aqui. Estou recebendo informação da funerária Fornec Matana, falecimento de Jacinta Lourdes Reus. Eu tenho aqui homenagem, participação na íntegra. Já tô lendo em seguida. 7:29. 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Casa Velha, toda a equipe, bom dia. 7:30, 7:30. 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Funerária Fornec Matana Farroupilha, participação de luto, participação de falecimento. Senhora Jandira, ou melhor, errei. Jacinta Lourdes Reus, idade 76. Jacinta Lourdes Reus, esposo Dacílio Ricieri Reus e memória. Filhos Geni Maria Reus, esposo Nilo Trombeta, Gilberto Reis e memória e família. Leucir Reus e esposa Yara de Azevedo Reus e família. Valdir Reus e esposa Cirlei Reus e família. Valdir Reus e esposa Cirlei Reus e família. Leonice Adoná e família. Leonardo Adoná e família. Leonir Adoná e família. Esposa e memória, filhos, noras, genros, netos, bisnetos, irmão, sobrinhos e demais familiares da senhora Jacinta Lourdes Reus, 76 anos de idade. Pesarosos com seu falecimento, participam que as últimas homenagens estão sendo prestadas na Capela Serenidade, Fornec Matana Farroupilha, e a encomendação de corpo presente se realizará às 15h e após a senhora Jacinta Lourdes Reus, aos 76 anos, será encaminhada para o cemitério municipal de Farroupilha. Funerária Fornec Matana Farroupilha participou do falecimento da senhora Jacinta Lourdes Reus, aos 76 anos. Atendimento Fornec Matana, o carinho sempre com os familiares. Senhora Jacinta Lourdes Reus, 76 anos. A despedida nesse momento da Capela Serenidade da Fornec Matana, da Carlos Fetter, quase esquina com a Pena de Moraes. Sepultamento hoje à tarde às 15, cemitério público municipal. 7:33, rádio ligado aqui na Espaço FM. Tempo nublado, temperatura 19 graus. 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Arena Calçados, 7:34.
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3: Agora 7:38 de volta, Panorama Show da Informação, Feltrim Group, Memorial São José, Grupo L Fórmula, Super Andreaça, Sicredi Serrana, Unimed Serra Gaúcha, Oral Unique, Cooperativa Vinícola Garibaldi, tempo nublado, temperatura 19 graus. Diogo Rodrigues, muito obrigado. Diogo Rodrigues ontem recebeu inúmeras reivindicações aqui da comunidade, algumas reivindicações de falta de energia, de iluminação, falta de iluminação. Diogo enviando aqui, dando retorno. Isso é interessante aqui. Dá o retorno, olha aqui, ó. Já estamos realizando, manda foto, quase tudo 100% aí resolvido. Tá com algum problema de iluminação na tua rua, enfim, recente ou não, envia pra cá que a gente faz essa ponte direta aí com a equipe do Matheus Paim da iluminação. Responsável é o Diogo. Diogo, muito obrigado. Hora 7:39. Redação, dá uma checada. Tá chegando agora mais notícia, agora 7:39. Parabenizar o pessoal da Brigada Militar de Bento Gonçalves, a comunicação social da terceira companhia. Teve acidente ontem com moto, gente ferida, gente com fratura. Tem mais informações e o detalhe, tem fogo também aqui. Depois o pessoal amplia pra gente. Parabenizar a equipe da comunicação da Brigada Militar de Bento Gonçalves, da terceira companhia. Fotos, imagens, vídeos também aqui, prestação de serviço, muito bom. Terceira companhia, Brigada Militar de Bento Gonçalves, 7:40. inaugurou em Farroupilha o laboratório Vida Exames. 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Elton, muito obrigado, Elton, mandou pra cá foto também. Pista dupla vira simples devido carreta parada. É bem na esquina aqui da Armando Antonello com a Independência, pertinho da caixa de água aí, o reservatório da Coxan, no bairro São Luís. Tem caminhão com problema aí, não sei qual, se é mecânico, o que houve. Tá estacionado aí, mas não tá tão, eu ampliei a foto aqui. Dá pro pessoal passar até dois carros aqui, mas valeu, Elton, valeu. Se alguma dificuldade aí, manda pra cá. 7h40, eu ampliei a foto aqui, dá pra passar tranquilo aí, até dois carros, a Avenida Armando Antonello, a esquina com a Independência. Tem informação, manda pra cá, utiliza o WhatsApp 99611-1971. 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
3: Senhoras e senhores, Feira Livre amanhã vai ter especial para criançada, com pintura também do rosto da criançada. Espetáculo César, tudo o pessoal da Feira Livre, sempre movimentando. Tempo nublado, temperatura 18 graus. Aonde você estiver com a gente, quem tá viajando, quem vai puxar feriadão, muito obrigado. Moacir Verona tá com a gente, manda fotos pra cá. Só me dá um toquezinho, Moacir, tu tá em que praia agora? Tá em Paraíso, véspera de feriadão, bora curtir o mar. Tá na praia agora, tá ouvindo a gente no aplicativo, só me dá uma orientada, tu tá em Paraíso? É a praia que tu tá nesse momento? Porque ele mandou pra cá, o que tem de peixe morto na orla? Uma loucura, alguma coisa aconteceu por lá. A Paraíso, Praia de Torres, município de Torres, Paraíso. Aí na região, na divisa, né? De Torres com Arroio do Sal, as praias, né? Paraíso, Balneário Atlântico, essa região toda aí. Paraíso, tá? O som da espaço, muito peixe, mas é a quantidade gigante aqui, mandou vídeo pra cá. Moacir, qualquer novidade aí, se tiver alguma informação, o que que originou? Muito peixe morto. Imagina o fedor que deve estar isso aí também. Nossa, e tá nubladaço, como aqui, ó, pra quem tá na praia em Paraíso. Obrigado, Moacir. Qualquer novidade, manda. Aqui os ouvintes também me dá. Rafa, obrigado, Rafa. Estão tirando os quebra-molas da estrada de São Marcos. Todos, dá uma orientada. Tiver imagens também, manda pra cá. Redação da Machecada, aí notícia mais recente. Deixa eu ver aqui, 7:39. Terceira companhia da Brigada Militar com várias informações aí, vídeos e fotos também. Muito obrigado. 7:54. Temperatura 19 graus. 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Jornalista Gabriel Marqueta, chegando com informação, 7:56. Gabriel, bom dia.
17: Bom dia, Rogério, amigos da Espaço, pessoal que nos acompanha através do programa Panorama, ampliando essa notícia do Corpo de Bombeiros de Bento Gonçalves, foi um incêndio, Rogério, na frota de caminhões da Prefeitura de Bento. Esse incêndio acabou atingindo 3 caminhões, 2 deles tiveram as cabines completamente destruídas e um terceiro sofreu então danos parciais. Corpo de Bombeiros combateu o fogo e evitou inclusive que esse incêndio se espalhasse para outros veículos que estavam no pátio da prefeitura. O vigilante tentou controlar o incêndio, mas não conseguiu e acabou acionando os bombeiros. As causas do incêndio não foram informadas e ninguém ficou ferido. Cerca de 2 cabines então desses caminhões da prefeitura foram destruídas. Tem um vídeo também em Espaço FM para o pessoal conferir. Ninguém se feriu. Incêndio registrado na madrugada desta sexta-feira, Rua Joana Guindani Tonello, em Bento Gonçalves.
3: A fonte aqui importante, terceira companhia, Brigada Militar. Obrigado, Gabriel. Qualquer novidade, volta às 7:57. 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
3: Agora 8:02, teu rádio tá ligado aqui na Espaço FM. Gente, só reforçar, porque o programa de amanhã, e agradecer já a gentileza da doutora Luísa Zangali, tá com a gente aqui no estúdio, médica psiquiatra, o programa de amanhã fica, o objetivo sempre é orientar, é passar informação de profissionais que tem conhecimento, é que muita gente talvez fique com receio, não precisa se identificar no programa de amanhã. A gente só precisa da tua idade e faz a pergunta que você quiser. A questão de ansiedade, depressão, de insônia, quais são os sinais de alerta de que a ansiedade está começando a prejudicar a vida da pessoa? É possível ter uma crise de ansiedade mesmo quando a pessoa não identifica nenhum motivo aparente? Sintomas físicos como falta de ar, palpitação, aperto no peito e tontura podem estar relacionados à ansiedade. O excesso de informação, redes sociais, o uso constante do celular podem aumentar a ansiedade. Quais os sinais de depressão que muitas vezes passam desapercebidos pela própria pessoa e pela família? Gente, fique à vontade. Quiser se identificar, fique à vontade ou não. O objetivo é informar. Doutora Luísa, médica psiquiatra, amanhã ao vivo com a gente, 8 da manhã, no Espaço Livre, muito especial. 8:03. Gente, a revista Veja, para algum pode surpreender, a Veja que faz parte do consórcio, né? Do grupinho, sempre com um lado, só que a Veja tá com uma matéria que tá repercutindo desde ontem, assim, violentamente. A Veja tem uma gravação que ela tá divulgando, Vorcaro conta que liberou dinheiro pro filme sobre o Lula, aquele filme que foi um fracasso, por negócios no governo. Em áudio e documentos obtidos por Veja, Ex-banqueiro afirma ter pago os recursos em esquema que envolve o ex-tesoureiro do PT, João Vaccari Neto, e o ministro Alexandre Padilha da Saúde. Mensagens mostram atuação de advogado junto ao governo Lula para tentar salvar o Master. É uma matéria aqui, gente, inclusive o áudio já está circulando também. A Veja colocou aí matéria que está repercutindo pra caramba, os ouvintes também aqui comentando. Só deixa eu dar um toquezinho aqui mais sobre essa matéria, sobre esse áudio. Exclusivo, a Veja teve acesso a relatos feitos pelo banqueiro Daniel Vaccari, nos quais ele afirma ter negociado com ex-tesoureiro do PT, João Vaccari Neto, pagamentos para conseguir acessar os cofres de fundos de pensão de servidores federais controlados pelo petismo. Vaccari relata pagamento de 30 milhões em dinheiro vivo, 30 milhões em dinheiro vivo ao Instituto Lula, gerenciado por Paulo Okamoto, para financiar a produção de um documentário sobre Lula no exterior, além de outro valor não revelado pago diretamente ao Instituto Lula. Vaccari levou detalhes do relato à Procuradoria-Geral da República, PGR, que não deu prosseguimento ao caso. Ele encaminhou, foi detalhado para a PGR, Procuradoria-Geral da República, tendo toda a denúncia, toda

0: 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Clínica Veterinária da Hora. 8:07, aqui Rádio Espaço, aqui Panorama. 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Gente, o segundo turno tá aí, começou hoje a propaganda política. Tem um vídeo que a Janja, a companheira do Lula, a primeira dama do país, gravou no comecinho da semana, que já tá indo para juiz. Se fosse o tratamento é diferenciado, né? Se fosse um lado, já teriam tirado o vídeo do ar. Tá cheio de colocações que o Flávio tá acionando o Tribunal Superior Eleitoral, porque são informações falsas, fake news. A Janja disse literalmente: se tiver nova pandemia, teremos novas covas abertas. Flávio vai destruir os direitos da mulher. Farmácia popular vai acabar. Flávio quer que você, trabalhador, trabalhe 7 dias por semana. O crime organizado com Flávio Bolsonaro, ele vai dominar o Brasil. As armas voltarão para dentro de suas casas. Frases da Janja num vídeo. Ontem, conversando na série que a gente está ouvindo, deputados reeleitos e tudo mais, Pepe Vargas, liderança do PT, falou desse vídeo e concorda com as colocações.
1: Farmácia popular. Bom, é verdade que o governo Bolsonaro cortou recursos do Sistema Único de Saúde, né, e que o farmácia popular sofreu com isso. É verdade. É verdade que durante o governo Bolsonaro, mais de 41 itens do farmácia popular não eram gratuitos. Tinha coparticipação das pessoas. E que agora no governo Lula, tudo isso passou a ser gratuito novamente, né? Então isso é verdade. Não tem nenhuma mentira nisso aí, não é fake news. Quanto à questão de crime organizado. Bom, o Flávio Bolsonaro tinha milicianos que eram assessores dele, né? Milicianos que, inclusive, ele homenageou, fez homenagem a miliciano preso, né? Tem falas do Flávio Bolsonaro, quando era deputado estadual no Rio de Janeiro, dizendo que nos lugares onde as milícias controlam os territórios lá do Rio de Janeiro, as comunidades tinham mais segurança, né? Então, não, nós achamos que quem tem relação com milícia é crime organizado, né? Então, quem tem relação com milícia não vai combater milícia, não vai resolver essa questão. Isso é uma discussão política importante de ser feita, né? E bom, é só pegar os vídeos ao longo da história aí, das falas dele, do próprio Jair Bolsonaro na Câmara Federal. Eu fui colega dele na Câmara Federal, ele ia para a tribuna para defender miliciano, né? O Adriano da Nóbrega, aquele que foi morto lá em São Paulo, né? Ele foi o Flávio Bolsonaro, homenageou ele na Assembleia Legislativa do Rio de Janeiro, tinha familiares dele, a esposa, a mãe, enfim, lotadas no gabinete dele, né? Então, tudo isso é verdade. Da mesma forma como o Flávio Bolsonaro nega, como ele negou, né, que, eu nunca falei com o Vorkário, isso é mentira. Depois apareceram os áudios onde ele estava pedindo dinheiro pro Vorkário, dinheiro de um sujeito que roubou aposentado, que roubou um monte de gente com as fraudes que fez lá no Banco Master. Então, tudo isso é verdade. Agora, Eu acho que essas questões, elas precisam ser discutidas. Previdência. É verdade que o governo Jair Bolsonaro fez uma reforma da Previdência que aumentou o tempo que as pessoas têm que trabalhar, a idade para se aposentar aumentou, e o valor da aposentadoria, pela nova forma de cálculo da reforma da Previdência, o valor da aposentadoria é menor. Isso é verdade. Ninguém tem como dizer que isso é fake news. Os

0: jornais essa semana estão cheios de matérias onde os assessores econômicos da campanha do Flávio Bolsonaro estão dizendo que vão fazer cortes no orçamento num valor significativo. Onde é que ele vai cortar? Bom, é lógico que vai ser nas políticas sociais, nas outras áreas ele não vai ter como cortar. Então, é eles que estão dizendo que tem que revisitar a Previdência. Quem disse que tem que revisitar a Previdência foi o Rogério Marinho, senador coordenador da campanha do Bolsonaro. Quem disse que tem que desvincular os gastos da educação e da saúde, que tem previsão na Constituição de valores mínimos que os governos têm que investir, são os apoiadores econômicos da candidatura do Flávio Bolsonaro. Quem diz que não dá para manter os benefícios previdenciários e assistenciais vinculados ao salário mínimo, é eles que estão dizendo. Então, tudo isso é verdade. E esse é um debate político, não é fazer ataque pessoal a ninguém, isso é um ataque essencialmente político que nós queremos fazer sim, durante a campanha. As pessoas têm que pensar, porque ao contrário do que a campanha do Flávio Bolsonaro diz, tudo isso vai piorar a vida das pessoas, não vai melhorar. Quem é que vive atacando Bolsa Família? São os políticos de direita que apoiam o Bolsonaro. Então, óbvio que tudo isso vai ter efeito.
1: Deputado estadual reeleito, Pepe Vargas do PT. Gente, comenta aí a entrevista do Pepe, comenta o vídeo da Janja, comenta aí as matérias que estão saindo a respeito da Tupinão se envolva. Acabou de sair mais uma pesquisa, agora Atlas Intel. A vantagem do Flávio é maior. Flávio tem 52,8% no segundo turno em votos válidos. Lula soma 47,2%. O senador Flávio Bolsonaro do PL lidera as intenções de voto com 52,8%, segundo a pesquisa Atlas Intel, divulgada ainda ontem. A repercussão agora de manhã: o presidente Luiz Inácio Lula da Silva do PT tem 47,2% dos votos válidos. A margem de erro é de 1 ponto percentual. Temos aqui também a pesquisa já divulgada ontem também da Datafolha, tá no portal da espaçofm.com.br, tá na capa aí para você repercutir, fica à vontade. Ora, 8:13, temperatura, estamos com 18 graus, Datafolha de ontem, 52%, Flávio 48 em votos válidos no segundo turno. 8:14, Maria Moda Casa, outubro no precinho, Maria Moda Casa, travesseiro fibra 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A Ecofar comunica aos farroupilhenses que a coleta de entulho e galhos na semana que vem, de terça a quinta, será no Volta Grande, Pio Décimo, bairro do Parque e Planalto. Segunda-feira é feriado, então vai de 13 a 15, de terça a quinta-feira, Volta Grande, Pio Décimo, bairro do Parque Planalto. Os entulhos deverão ser deixados em frente às residências. Cidadão consciente faz a sua parte para manter a cidade limpa. A cidade é de todos nós, o compromisso também. Deixa eu dar um recado para os bairros aqui. Tem várias festas da criançada nesse fim de semana. Eu peço gentileza, envie fotos para cá, vídeos, mas fotos principalmente para a equipe da Rádio Espaço, pra gente poder divulgar. Vai ter muita festa bonita aqui. O Gerson, presidente da Associação de Moradores aí do bairro Industrial, vai ter festa das crianças no campo do Industrial no dia 12, na segunda-feira. Estamos em busca de patrocínios e apoiadores e tudo mais. Gente, 8:16. Bairros aí, manda foto e imagens pra cá das festas que vão acontecer. 8:16, temperatura 18 graus na informação Quiropraxista. 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
1: Para 8:18, o tempo tá nublado, temperatura 18 graus, 8:18, Mecânica O Porão.
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6: Olá, 8:23, temperatura, estamos com 18 graus. 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Redação, Jerônimo Filho, Gabriel, até vale matéria da morte de dois religiosos no mesmo dia, e o Padre Orides Balardim, 89 anos, e o Frei Eusídio Félix Deon, de 95 anos de idade. Caxias também, Santelmo Pereira da Silva, 79 anos, em Bento, Carmen da Silva Toso, 77 anos, e Delvino Roque Molinaro, de 87. Aqui em Farroupilha, José Dalbelo, 88 anos, não temos participação de luto ou homenagens. aqui provavelmente residente em Antônio Prado. Não temos homenagem ou participação. José Dalbelo, São Marcos, Alberto Ascari, 85 anos. E é isso. Grupo L Fórmulo, Memorial Crematório e Capelas São José. Deixa eu agradecer aqui o pessoal também da Fornec Matana, falecimento da senhora Jacinta Lourdes Reus, a família Reus queridíssima, 76 anos de idade. A despedida nesse momento, Capela Serenidade, Memorial Fornec Matana, na Carlos Fetter, 104, quase esquina com a Pena de Moraes, o sepultamento às 15h, cemitério público municipal. A Fornec Matana também atende o falecimento de Roberta Benacchio, 51 anos, não temos homenagem ou participação. 8:26.
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6: 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E atenção, utilidade pública para Farroupilha e região. Instituto Federal do Rio Grande do Sul, o chamado IFE Campus Farroupilha, está abrindo inscrições para 273 vagas em cursos gratuitos. Atenção, Instituto Federal do Rio Grande do Sul, Campus Farroupilha, o nosso IFE, inscrições para 273 vagas em cursos gratuitos. Professor Sandro Lázari, por favor.
9: Então, a gente está com as inscrições abertas no processo seletivo e elas vão até o dia 19 de outubro, às 23h59. Para os cursos técnicos integrados ao ensino médio, cursos técnicos subsequentes e para os cursos superiores também, tá? Quais cursos a gente tem à disposição nesse processo seletivo, tá? A gente tem os cursos técnicos integrados ao ensino médio, para os alunos que estão terminando o ensino fundamental, que vão começar essa nova etapa. A gente oferece 3 cursos técnicos integrados ao ensino médio: o técnico em administração, técnico em informática e o técnico em eletromecânica. Além disso, a gente tem cursos também voltados para quem já está no ensino médio ou já terminou o ensino médio, tá? No caso dos cursos técnicos subsequentes, a gente tem uma novidade a partir desse ano. Os cursos técnicos subsequentes, eles também são concomitantes, ou seja, são alunos que estão a partir do segundo ano do ensino médio ou que já tenham terminado o ensino médio. Nessa categoria, a gente tem 2 cursos, o curso técnico em automação industrial e o curso técnico em eletrotécnica. Além disso, a gente tem também os cursos de graduação: engenharia de controle e automação, engenharia mecânica, tecnologia em processos gerenciais, tecnologia em análise e desenvolvimento de sistemas e licenciatura em pedagogia. Esses cursos são cursos superiores para quem já terminou, então, o ensino médio e quer cursar uma graduação, quer fazer um curso superior. Todos eles são cursos para quem já está finalizado, quem vai finalizar o ensino médio. Como é feito o ingresso, tá? A inscrição, ela é feita totalmente online através do site ingresso.ifrs.edu.br. Lá tem todas as informações, tem o edital com todas as regras de como funciona o processo seletivo e lá também pode ser feita a inscrição. Para fazer a inscrição, é necessário ter uma conta no gov.br, no nome do candidato, e entra com a conta do gov.br, a senha, como em outros sistemas do governo também. Faz a inscrição, coloca os dados. No final da inscrição, gera um boleto com uma taxa variável conforme a categoria do curso, mas também é possível pedir a isenção da taxa de inscrição, tá? Para famílias cadastradas no CadÚnico, que tem uma renda familiar per capita até um salário mínimo, isso pode ser pedido isenção da taxa. De que forma? Colocando o CPF no sistema da inscrição, tendo esse sistema, ele já vai identificar se o candidato é inscrito em alguma família que está dentro do CadÚnico e se a renda bate. Atendendo esses critérios, é possível pedir a isenção da taxa automaticamente. Se não, caso não seja aprovada a isenção, gera o boleto no final, daí faz o pagamento até o dia 21 de outubro em qualquer lotérica ou no internet banking, enfim, é um boleto que pode ser pago em qualquer lugar.
10: Sandro, por se tratar de um processo seletivo, as provas ocorrem quando?
9: As provas, elas acontecem no dia 6 de dezembro, no turno da manhã e da tarde. É um domingo. De manhã vão ser as provas dos cursos técnicos integrados ao ensino médio, de tarde dos cursos subsequentes e dos cursos superiores, tá? As provas vão ser todas aqui no campus, não precisa se preocupar em sair correndo para procurar local. Só ver a sala, essa lista das salas e tudo mais vai estar disponível lá no site a partir do dia 27 de novembro.
10: Vamos reforçar então, Sandro, o prazo limite para as inscrições dos interessados em participar do processo seletivo aqui no Instituto Federal Campus Farroupilha para 2027.
9: Vamos lá então, vamos reforçar o caminho então para quem quer estudar no IFRS em 2027. Até dia 19 de outubro, inscrições, site ingresso.ifrs.edu.br, faz a inscrição, paga a taxa de inscrição ou pede isenção. Dia 6 de dezembro, prova. Faz a prova aqui no campus. Se for entrar pelo Enem, aí tem um calendário à parte, mas dia 6 de dezembro faz a prova. Dia 5 de janeiro sai o resultado, de 6 a 12 de janeiro, envio da documentação. Esse é o caminho para quem quer estudar aqui no campus em 2027.
6: Gente, para essa notícia, Farroupilha, Rio Grande afora, coordenador do processo seletivo do Instituto Federal do Rio Grande do Sul, campus Farroupilha, Sandro Gonzalez Lázari. Tem a notícia no portal da Espaço, tem o link aí direto, facilita. Só para avisar, 273 vagas em cursos gratuitos com a qualidade do Instituto Federal do Rio Grande do Sul, Campus Farroupilha, 8:35. 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Pensou Serrana Imobiliária. 8:36. Gente, virou destaque no Brasil inteiro, embora a gente já sente que alguns veículos de comunicação, então, eles vão ter que divulgar, mas eles estão resistindo, né? Tipo Globo e tudo mais, RBS, tá uma, a Veja largou, e olha que a Veja é do consórcio. Vorcaro conta, é que aqui não tem dizer, é, tem o áudio também. Vorcaro conta, e não é inteligência artificial, Vorcaro conta que liberou dinheiro para filme sobre Lula por negócio no governo. Em áudio e documentos obtidos por Veja, ex-banqueiro afirma ter pago os recursos em esquema que envolve o ex-tesoureiro do PT, João Vaccari Neto, e o ministro da Saúde, Alexandre Padilha. Mensagens mostram a atuação de advogado junto ao governo Lula para tentar salvar o Master. Aqui, gente, tem o áudio que está circulando também. A Veja teve acesso a relatos feitos pelo banqueiro Daniel Vorcaro, nos quais ele afirma ter negociado com o ex-tesoureiro do PT, João Vaccari Neto, pagamentos para conseguir acessar os cofres de fundos de pensão de servidores federais controlados pelo petismo. Vorcaro relata pagamento de 30 milhões em dinheiro vivo. Sabe o que que é isso? 30 milhões, nem imagino, 30 milhões em dinheiro vivo ao Instituto Lula. 30 milhões em dinheiro vivo ao Instituto Lula, gerenciado por Paulo Okamoto, para financiar a produção de um documentário sobre Lula no exterior, além de outro valor não revelado, pago diretamente à instituição. Vorcaro levou detalhes do relato à Procuradoria-Geral da República, a famosa PGR, que não deu prosseguimento, sabendo da denúncia do escândalo. A PGR não deu prosseguimento ao caso sob a justificativa de falta de provas, já que os pagamentos teriam sido feitos em dinheiro vivo. 8:38, temperatura 18 graus. 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
6: Agora 8h44, essa notícia pouco divulgada, gente, que é uma notícia para repercutir, inscrições para 273 vagas em cursos de graça no Instituto Federal do Rio Grande do Sul. É quem paga, é dinheiro público, é ensino público aqui, federal, a repercussão do IFE. Tem no site da Espaço, tem um link, só para adiantar, gente, aqui, Farroupilha, técnico em administração, técnico em automação industrial, técnico em eletromecânica, técnico em eletrotécnica, técnico em informática, tecnologia em análise e desenvolvimento de sistemas, Tecnologia em Processos Gerenciais são alguns dos cursos que você pode conferir de graça. 8h45, teu rádio está ligado aqui na Espaço FM, é Panorama, é Show da Informação. 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Equipe do Cripa, bom dia. 8h46. 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Temperatura 18, tempo tá nublado. 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Lia Colchões, Lia, parabéns sempre. 8h47, que trajetória linda. Gente, utilidade pública também, aqui vai recado para os pais. Contraturno para gurizada, com muita qualidade, credibilidade, mestres aí na educação, o diretor de educação do SESI Farroupilha, o Osni Keller Lima, tem informações sobre o prazo final das inscrições para o contraturno, que dará possibilidade de uma bolsa de estudo de 100% para os interessados. Conforme o diretor, as inscrições para essa oportunidade vão até agora dia 15, até a semana que vem. Após esse prazo, os interessados terão direito somente às inscrições. Tem contraturno manhã ou tarde, SESI Farroupilha, mega complexo, um contraturno que a gurizada é apaixonada e tem oportunidade de bolsa 100%. Osni, por gentileza.
20: Os ouvintes da Rádio Espaço FM, para nós é um prazer poder estar aqui com vocês novamente, receber vocês aqui na nossa unidade, para falar um pouquinho sobre essa grande oportunidade, Miller, que nós temos atualmente aqui no SESI Educação de Farroupilha, no bairro São Luís, que é a possibilidade dos pais que têm jovens, crianças de 6 a 14 anos, se matricularem no nosso contraturno e se inscreverem na matrícula, né? Se inscreverem já para a possibilidade de concorrer a uma bolsa de estudos de até 100% de desconto na mensalidade.
21: Diretor, e essas matrículas, elas vão até quando?
20: As matrículas, Emílio, para concorrer à bolsa de estudos, vão até o próximo dia 15, a quinta-feira da semana que vem. Não quer dizer que se você tem um jovem, uma criança em casa e queira matricular ele lá em novembro, você pode também. Mas para concorrer à bolsa de estudos, realmente até o próximo dia 15 de outubro agora.
21: E para fazer as inscrições, quais que são os documentos necessários?
20: Basicamente, Miller, os interessados devem acessar o site do SESI, que é sesi.org.br, e acessar ali na aba Educação, selecionar a cidade de Farroupilha. Clicando ali, vai ter ali a parte da educação do SESI, Farroupilha, e pode fazer a sua inscrição. E ali o candidato, a candidata, o pai, a mãe, vão poder ter acesso à relação de documentos que eles têm que entregar aqui no SESI para poder fazer uma análise e poder aí, então, poder participar com a possibilidade de ganhar essa bolsa de estudo de até 100% de desconto.
21: Diretor, e as matrículas, elas são abertas exclusivamente para quem trabalha no comércio, na indústria, ou é para a população em geral?
20: As matrículas no nosso contraturno, Miller, elas podem ser feitas por qualquer pessoa aqui da cidade de Farroupilha e em torno. Então, os pais que trabalham na indústria são bem-vindos, os pais que trabalham no comércio, autônomos, qualquer pessoa que tenha filhos na idade de 6 a 14 anos, está apta a poder matricular os seus filhos aqui no nosso contraturno tecnológico do SESI.
21: E as atividades deste contraturno, diretor, elas começam quando?
20: As atividades do nosso contraturno tecnológico do SESI, aqui de Farroupilha, elas iniciam para 27 no dia 15 de fevereiro de 2027. Como eu citei anteriormente, os pais e mães que tiverem interesse em fazer a sua matrícula lá no mês de novembro ou dezembro, poderão fazer sem problema nenhum. A diferença é que agora, fazendo agora até o dia 15 de outubro, primeiro, garante a vaga para o ano que vem. Segundo, garante a vaga tendo a possibilidade de conquistar uma bolsa de estudos. Então, é muito mais fácil até para o planejamento das famílias, né? Já poderem antecipar para poder garantir a vaga para os filhos e para a filha e ainda com uma possibilidade de um desconto na mensalidade.
21: Reforçando então a data para o prazo final da matrícula em que o aluno terá direito a essa bolsa de 100% de gratuidade, ela encerra em 15 de outubro.
20: Perfeito, Miller, exatamente. No próximo dia 15 de outubro, na próxima quinta-feira, dia 15, encerra a possibilidade de inscrição de matrícula, né, com bolsa de estudo. Lembrando que para poder participar é bem fácil, muito fácil, acessando o site do SESI, clicando ali na aba Educação e selecionando a cidade de Farroupilha.
6: José, muito obrigado. Gente, isso aqui é impecável, fico entusiasmado, porque a qualidade do contraturno do SESI Farroupilha, espetacular, gurizadinha, é apaixonada, a modernidade, enfim, os professores, a qualidade, o ambiente. Tem vaga também, gente, dá para você conseguir bolsa aí, bolsa de estudo de 100%. O quanto antes, inscrições para conseguir bolsa até o dia 15 de outubro. Qualquer informação, gente, vai pessoalmente lá com a equipe do SESI também. 8:51. 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Deixa eu liberar jornais chegando, circulando, uma geral rápida. Jornal do Comércio, Piratini tem superávit de 7,7 bilhões até o mês de agosto. Capa do Jornal do Comércio. Deputado aliado de Zuco é confirmado como relator da Lei Orçamentária 2027. É o Cláudio Branchieri que esteve com a gente aqui no estúdio na segunda-feira passada, deputado estadual reeleito, ex-professor de economia da Universidade de Caxias do Sul, vai ser o homem da economia no governo Zuco. Isso é capa do Jornal do Comércio. Rio Grande do Sul ainda enfrenta problemas no abastecimento de óleo diesel. Os jornais da cidade, o Jornal Informante, o futuro do Brasil no dia 25. Votos urna a urna e soma nos bairros e distritos de Flávio Lula Zuco e Juliana. Também é destaque, crianças liberadas no Stonewall Garden no mês de outubro, um fim de semana festivo para a gurizada. Deputado mais votado na história em uma única eleição proporcional em Farroupilha, Feltrin deve assumir vaga na Assembleia Legislativa. Jornal O Farroupilha, muda que dá e deu. Luciano Zucco foi eleito o próximo governador do Rio Grande do Sul com 3.516.048 votos. Destaque de capa. Tem mais por aqui. O show do Elvis Feltrin. Fabiano Feltrin terminou as eleições como segundo suplente ao cargo de deputado estadual e vai assumir agora certamente já em janeiro e março. 22.994 votos, destaque de capa. Silvia Rossi falava ontem, pé quente, outubro rosa. Liga de Combate ao Câncer brilhou no Beira-Rio essa semana no jogo contra o Corinthians. Isso é capa. Pioneiro de Caxias, aeroporto de Caxias do Sul inicia uma nova fase com gestão da Infraero. Após 3 anos sob administração municipal, terminal volta a ser operado por empresa pública, que terá o desafio de fazer adequação às exigências da ANAC para destravar voos e investir na modernização. Caxias regredindo às principais atrações do segundo fim de semana da Feira do Livro. Quanto cada deputado eleito no estado gastou por voto recebido? Criançada, comércio animado para a data. Jornal Zero Hora, Porto Alegre. Zucco se reúne com governadores eleitos de Santa Catarina e Paraná para discutir fundo da região sul. Feminicídios seguem desafiando o Rio Grande. São 3 mulheres mortas a cada 2 semanas. Flagrantes mostram venda e consumo de drogas perto de delegacia e da rodoviária de Porto Alegre. Correio do Povo. Partidos políticos declaram apoio aos candidatos à presidência. Passados cinco dias do primeiro turno, Flávio Bolsonaro e Lula. Passados 5 dias, já para o segundo turno, ok. Flávio Bolsonaro e Lula atraem outros grupos que até então eram adversários pelo Planalto. Alcolumbre sinaliza que pode acolher pedido de acelerar PEC 6x1, mesmo sem mínimo de 54 assinaturas. Desespero batendo. Feriadão leve deve levar 863,9 mil pessoas. Só vou retificar aqui, feriadão deve levar 863,9 mil veículos às rodovias na Via Sul do estado. Os horários de maior fluxo, isso é capa. Jornais em circulação, tem mais por aí? Para além da identidade, Natasha Ferreira é a primeira deputada travesti do Rio Grande do Sul. Zanin nega recurso de pais. Votos de garotinhos são anulados. Jornais chegando, jornais. Augusto Cury vai de Flávio Bolsonaro. Domingo, Grenal. Eduardo Batista vê mudança de postura como chave para a reação do Inter. 8:58.
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6: 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Tempo se apresenta nublado, temperatura 19 graus. 9:04, DiCapri Hotel.
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6: A gente ouviu há pouco aí o comercial da Oktoberfest lá do Blaut, que vai ter o chopp da Santa Madre. E ontem o Alexandre, o querido Bolinho, esteve aqui e já não tem mais ingresso para o almoço. São mais de 1.200 ingressos, enfim, espetáculo. Tudo vai estar regado com o melhor chope Santa Madre domingo lá no Desvio Blount. Pessoal, à tarde tem ingresso para reunião dançante aí com duas bandas. Uma delas é Brilhação. Domingo, terceiro distrito, né? Em ritmo acelerado, as Oktoberfest com acontecendo. 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Bristot Carnes, 9:05, repito, 9:05. Gente, um convite, tem um brechó acontecendo isso aqui para ajudar, um caso bem delicado. A Laura Maicá, Laura, bom dia. Ela vai realizar hoje, amanhã e domingo um brechó solidário. Tudo que ela arrecadar vai para auxiliar na compra de uma nova sonda que vai ser utilizada pelo filho dela, o Rafael Maicá, que tem paralisia cerebral. O brechó acontece hoje, amanhã e domingo no salão do Clube de Mães do bairro Cinquentenário, que fica junto à pracinha do bairro. As peças variam de R$ 2 a 5 somente. Laura.
3: Obrigado mais uma vez pela oportunidade. Então, gente, a gente vai ter o brechó aqui no final de semana, aqui no salão do bairro da comunidade, aqui do Clube de Mães, do lado da

0: que tinham, tanto feminina, masculina, infantil. Então tem muita variedade aí com um precinho bem, bem justo, bem bacana.
1: É o que eu ia te perguntar, Laura. Que hoje o pessoal que vai encontrar aqui no brechó, além das roupas infantis, tem acessórios também, calçados, bolsas, cintos, enfim?
0: Isso, temos bastante coisa, tem acessórios, tem golas, mantas, vai ter bastante coisa de criança também, roupinhas assim, bem, bem boas, calçados também. E também, se der tudo certo, no domingo eu vou estar distribuindo uma lembrancinha para as crianças, né? Para comemorar o Dia das Crianças aí, com a ajuda aí da comunidade também, que já me forneceu ali umas balinhas, umas coisinhas para fazer. Então, aguardo, né, vocês aí, quem puder trazer a sua sacola também. Tem muita, muita, muita peça. Eu não consigo contar, mas eu acho que mais de 20 mil peças de roupa tem aqui.
1: Vamos reforçar então esse brechó solidário que ocorre nesta sexta, no sábado e no domingo. A partir de que horário?
0: A partir das 9 até as 6 horas da tarde.
1: Sem fechar ao meio-dia?
0: Sem fechar ao meio-dia.
1: Roupas a partir de quanto?
0: São peças de R$2 e R$5.
1: Preço máximo?
0: Preço máximo R$5.
1: O local onde vai acontecer?
0: O local, a minha casa é aqui na rua Alecrim 225 e o salão fica bem do lado. Daí quem quiser mais informações me chame no 54999438748. Quem precisar eu mando a localização ali para não ter erro.
1: Peças à vontade.
0: Peças à vontade, não tem limite de peças daí. Pode comprar quanto quiser.
2: Laura, obrigado, conta com a gente. Laura, só me informa aí que o Miller não pegou. Como é que tá o Gabriel? Me passa informação. Como é que tá o teu garoto? O Gabriel não, aqui colocaram, é o Rafael. Aí tem lá, escreveram Rafael, depois Gabriel. Gabriel, como é que tá o Gabriel aí? Botaram no texto aqui, Rafael lá em cima, Gabriel. É o Gabriel o nome do garoto. Como é que ele tá aí? Me passa informações. Brechó hoje, amanhã e domingo. Pra não dizer que é de graça, R$2 a R$5. 9:09, temperatura, estamos com 19 graus. A Brigada Militar, através da nossa Polícia Rodoviária Estadual, registrou na manhã de ontem, por volta das 10 horas, um acidente envolvendo uma motocicleta de cor preta e um caminhão Mercedes-Benz de cor azul na rodovia 453, quilômetro 144, município de Caxias. No acidente, o condutor da moto, um rapaz de 27 anos, que não possuía habilitação, ficou ferido e foi encaminhado para o hospital, para o HPS do São Carlos. O aqui não consta exatamente aqui, o Pompeia. Porque botaram, enfim, bom, vamos embora. O caminhão, pessoal que faz texto aí, faz direitinho aí, não precisa ficar retificando. O caminhão era conduzido por um homem de 50 anos que não se feriu. Ambos os veículos foram autuados por irregularidades. A motocicleta, que estava em desacordo com o código de trânsito, foi recolhida ao depósito. Já o caminhão teve o CRLV recolhido por irregularidades. Nota 10 aí, Polícia Rodoviária, posto Farroupilha. 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Futsal de primeiríssima. Luciano Dalpian, por gentileza, presidente da Liga Independente de Futsal. Informações sobre os jogos que vão definir os finalistas da terceira taça Cezino Portolã, Espaço FM de Futsal. Os jogos vão ocorrer amanhã, a partir das 20 horas, no ginásio Nossa Senhora de Lourdes. Ingressos a R$10.
3: Prazer enorme novamente nós comentar sobre a taça Cezino Portolã, Espaço FM, uma competição que já pegou força, já pegou nome, né? Na última terça-feira aqui, então, nós tivemos o jogo do mata-mata, né? Onde o Gringos buscou a classificação e a outra equipe que foi a Jans, né? Então agora nesse sábado, agora dia 10 aqui,

0: Então nós vamos ter pedalada futsal versus gringos, né? E no outro jogo nós vamos ter Falso Madrid e Jance, onde Falso Madrid e pedalada já estavam classificados esperando os dois adversários. E agora, terça-feira, confirmou os seus dois adversários, né? Então sai dois agora para a grande final no dia 17. Então, sábado, então, no Nossa Senhora de Lourdes, né? No ginásio Nossa Senhora de Lourdes, ali no Centrão, vai ser então decidida os dois finalistas, né? Quero convidar o amante do futsal aí que venha prestigiar esses grandes jogos aí e ver quem vai para a final, né? O ingresso simbólico a gente analisou aí, a gente colocou a R$ 10, né? Para todo mundo poder compartilhar e assistir essa grande semifinal. E aí na final, sim, na final a gente vai ter um valor um pouquinho acima, né? Vai ser R$ 15, mas a gente vai botar em dois postos de venda antecipado. Quem comprar lá vai pagar R$ 10.
1: Mas nesse sábado, então, esse grande jogo que vai definir os finalistas, é a partir de que horas?
0: A partir das 20 horas. 20 horas, então, em ponto, começa já pedalada, futsal e gringo futsal. Já aí, já um desses dois já vai para a grande final no sábado, dia 17. E depois, logo mais, vai ter Falso Madrid e Jance. Também uma equipe já nova, né, na competição, a Jance aí, então, já tá aí, já chegou entre os quatro finalistas aí. Então a gente vê que o futsal. Cada ano ele tem uma equipe ou duas novas e consegue chegar nas cabeças, né?
1: O que dá para esperar desses grandes jogos que irão definir os finalistas da terceira edição da Taça Cezinho Portugal?
0: Cara, Miller, eu vou dizer assim, ó. Se nós analisar assim pelo ponto de vista, pedalada, futsal e gringo foi a semifinal do ano passado. E por incrível, sim, vão se enfrentar novamente para um dos dois estar na final. Então é uma revanche entre de bom sentido, né? Os dois de novo se enfrentam para ir para a final no sábado, dia 17. E o Falso Madrid é a primeira competição dele na Taça Cezinho do Portolão, junto com a equipe da Jance também, né? Então são dois estreantes que um só vai passar. Mas já fica belíssima competição, já tem que dar os parabéns para essas duas equipes aí que já chegaram na primeira competição deles, já estão entre os quatro. E uma só, claro, né? Uma só vai para disputar o título. Mas duas equipes novas, né? Que já vão encaminhar a final.
1: Vamos reforçar então, é neste sábado, dia 10, o local e o valor do ingresso.
0: Então, a semifinal é dia 10. E o valor é R$ 10 a entrada. Local é ginásio Nossa Senhora de Lourdes ali, no Centrão, né? Onde vai agregar bastante coisas aí para nós aí. E esperamos um bom público para esses quatro times aí, onde que só dois passará.
2: Luciano nos mantém informado. Liga Independente Futsal 9:15. Taça Cezinho Portolão, Espaço FM, o melhor do futsal. Tempo nublado, temperatura 20 graus. 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Filhos, Geni Maria Reus e esposo Nilo Trombeta, Gilberto Reus e memória e família, Leucir Reus e esposa Yara de Azevedo Reus e família, Valdir Reus e esposa Cirlei Reus e família, Leonice Adona e família, Leonardo Adona e família, Leonir Adona e família, esposa e memória, filhos, noras, genros e demais familiares de Jacinta Lourdes Reus, pesarosos com seu falecimento, participam que as últimas homenagens estão sendo prestadas na Capela Serenidade, Fornec Matana Farroupilha. A encomendação de corpo presente acontece às 15 horas, após o sepultamento, cemitério público municipal. Funerária Fornec Matana Farroupilha participou o falecimento da senhora Jacinta Lourdes Reus, aos 76 anos de idade. Aqui, gente, família tradicional, queridíssima família Reus, repito, a despedida nesse momento, na Capela Serenidade da Fornec Matana, aqui na Carlos Vetter, pertinho aqui da espaço, na Carlos Vetter, quase esquina com a Pena de Moraes. Sepultamento às 15, cemitério público municipal. Senhora Jacinta Lourdes Reus, 76 anos de idade, o atendimento funerária Fornec Matana. Agora 9:18.
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4: Teu rádio está ligado aqui na Espaço FM, é Panorama Show de Informação, um programa Unimed Serra Gaúcha, Oral Unique, Cooperativa Vinícola Garibaldi, Sicredi Serrana, Super Andreaça, Memorial São José, Grupo L Fórmulo e Feltrin Group. Gabriel Marqueto, direto à Câmara de Vereadores. Gabriel, registro rapidaço, 9:22. O que vai acontecer na Câmara? Lançamento do que? Uma palhinha rápida. Gabriel, bom dia.
5: Olá, Rogério, mais uma vez bom dia a você, bom dia aos amigos do programa Panorama, quem nos acompanha pela 100.9 Classe Especial. Rogério, daqui a pouco, a partir das 9:30 da manhã, ocorre aqui na Casa Legislativa, hoje, a criação, a implementação da Escola do Legislativo. É um projeto liderado pelo professor Juliano Baumgarten, do PDT, junto com o pastor David de Almeida. Eles encaminharam essa solicitação ainda no começo do ano para a Secretaria de Educação em Porto Alegre, e a partir de hoje, então, a Câmara passa a contar com capacitações quinzenais e também mensais. Daqui a pouco ocorre, então, a partir das 9:30 da manhã, com a presença do presidente, pastor Davi, também do Juliano, que ainda não chegou, esse lançamento da Escola do Legislativo, e depois, a partir das 10:00 da manhã, a assessora da bancada do PDT, a Flávia Wozniak, ela é neuropsicóloga, ela vai abordar também comunicação verbal e não verbal. Essa é a primeira capacitação da Escola do Legislativo. Projeto liderado pelo professor Juliano Baumgarten, também com parceria com o presidente da casa, o pastor Davi Almeida, para trazer então essas informações. Não tem custo nenhum à comunidade, essas capacitações vão ser divulgadas nas redes sociais da Câmara e é um complemento que a Câmara traz para a comunidade. A expectativa é boa, o pessoal começa a chegar agora, o presidente da SIX, Rafael Coloda, também está prestigiando o evento. E a qualquer momento a gente volta com mais informações.
4: Obrigado, Gabriel. Bom trabalho direto aí da Câmara Municipal, 9:24, na Fruteira do Parque. 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Jota vai comandar agora o Shopping Show. A gente volta 12:50. Vamos se acostumando aí, mas é duas semanas só. Campanha política, horário político obrigatório e gratuito. Das 7 às 7:10 e ao 12:00 até 12:10. Gente, um convite. Vem aí, segundo encontro regional CDL e Mulher. Dia 29, 9:00 da manhã até o final da tarde, Clube Santa Rita, Frei Jame Bêtega, Débora Balbinotti Lunardi, Xana Sense, Sandra Anselmi, tem uma turma, gente, aqui, Juliana Plett, Dara Abdalak, Vexiana Alves, Rockenwald, tem uma Carla Fachin, Ciana Risse, tem um timaço de mulheres aqui que vão estar dia 29 no Clube Santa Rita. Informações e inscrições 99976 61 67 99976-6167. Muito obrigado, Unimed Serra Gaúcha, Oral Unic, Cooperativa Vinícola Garibaldi, Sicredi Serrana, Feltrin Group, Memorial São José, Grupo L Fórmulo e Super Andreassa. J no Shopping, Panorama volta amanhã cedinho a partir das 6. Temperatura 19 graus, bom dia.
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4: 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Olá, muito bom dia. Excelente sexta-feira, 9 de outubro. Continue aqui na 100.9. Daqui a pouquinho tem espaço Shopping Show te fazendo companhia até o meio-dia. Música e informação no teu rádio. Aliás, até 11h55, depois tem espaço Economia. Você sabe, tem horário político a partir das 12 horas, começou de novo. E vamos até o dia 23 e as eleições lá no dia 25. 9 horas 32 minutos, temperatura em 20 graus.
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9: Vamos juntos, eu aqui, você por aí, ao som da Espaço nesta sexta-feira, 9 de outubro. 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Hoje é dia dos eventos curiosos, tá? Hoje é dia dos eventos curiosos. Dia do atletismo. Sabia que hoje é dia mundial do ovo, dia do açougueiro também, um abraço a todos, né? Hoje é dia mundial dos correios também. Dia do ano 282, semana 41, 77,3% do ano já se fuera. Vamos juntos então, eu aqui, você por aí, música, informação, dicas, ofertas, horóscopo, previsão do tempo, homenagem para os aniversariantes, é o shopping te fazendo companhia, sempre em ótimo astral. E hoje vamos começar com Barry Allen Pincus, mais conhecido como Barry Manilow, cantor e compositor estadunidense, muito conhecido pelos seus hits dos anos 70, né? Com Mandy, por exemplo, e Copacabana. Ele nasceu no dia 17 de junho de 1943, nasceu lá em Nova York, está, portanto, com 83 anos, o Barry Manilow.
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9: Opa, isso aqui é. Essa é a música abrindo o shopping. Barry Manilow, Mendes.

0: tranquilo, tranquilo, tranquilo, igual uma manhã de domingo. Lionel Rich e Willie Nelson.
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0: E na primeira teve I Need You, eu preciso de você, Mandy, aqui na 100.9. Você curtiu na abertura do shopping de hoje, né? Esse é o Barry Manilow. Olha só o Barry Manilow, que você curtiu aqui na 100.9, está com 83 anos o Barry Manilow. É isso mesmo? É verdade. Nasceu no dia 17 de junho. Quem nasceu em junho é que signo mesmo? Deixa eu pensar aqui. Ah, é de Gêmeos, é verdade. Daqui a pouquinho tem previsões para Áries, Touro, Gêmeos e Câncer no horóscopo 100.9. Previsões para esta sexta-feira. 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O Rio Grande do Sul segue sob instabilidade nesta sexta-feira, em mais um dia de chuva em grande parte do estado. A precipitação será mais persistente na metade norte, onde vários municípios podem registrar volumes altos com pancadas por vezes fortes, tá? O risco de temporais é menor, mas não estão descartadas ocorrências localizadas. A temperatura fica mais amena nas áreas com maior abertura ou maior cobertura, perdão, de nuvens e chuva. Na capital, o cenário de chuva frequente mantém a alteração para atenção, né? Para alagamentos e elevação de rios em áreas que já registram níveis elevados. A instabilidade está associada à atuação de áreas de baixa pressão sobre o Rio Grande do Sul e à formação de um ciclone extratropical na costa do Rio Grande do Sul. O ambiente permanece favorável à ocorrência de chuva forte, trovoadas e de forma localizada, granizo e rajadas de vento. Vacaria hoje 21 na máxima, Santa Rosa 22, Santiago 24, Santa Cruz 24, 21 lá em Caxias do Sul, Porto Alegre 24, Capão da Canoa e Torres 23. Aqui para Farroupilha hoje teremos o seguinte: sol, algumas nuvens, chove rápido durante o dia e a noite, a máxima vai ultrapassar os 20 graus. Amanhã para Farroupilha, sol, algumas nuvens, chuva passageira, à noite muitas nuvens, mas com tempo firme, 16 na mínima, 21 na máxima. Domingo, dia 11, 13 na mínima, 26 na máxima, sol com algumas nuvens e chuva passageira, à noite muitas nuvens, mas com tempo firme. E na segunda-feira, dia de Nossa Senhora Aparecida, a padroeira do Brasol, também dia das crianças, né? É o nosso dia, né, pessoal? Você que está me ouvindo aí, né? Eternas crianças. 12 na mínima, não vai variar muito, né? 12, 13, 14 na máxima, sol com algumas nuvens, chove rápido durante o dia e a noite, a previsão para Farroupilha, mas é pouca chuva, é 1,7 milímetros. 9:52, na volta do intervalo, previsões para Áries, Touro, Gêmeos e Câncer, no horóscopo 100.9, em 1 minuto e 11 segundos.
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1: 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Alô, Áries, alô, Touro, alô, Gêmeos, alô, Câncer.
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1: Alô, Áries, você que nasceu sob o signo de Áries, meu amigo, minha amiga, relacionamentos, amor, filhos e vida social estarão em destaque. A semana terminará com mais espaço para o prazer e para as coisas boas da vida. Se houver alguma insatisfação na vida íntima, converse, esclareça dúvidas e trate as diferenças com mais sensibilidade. Um pouco de diplomacia ajudará a solucionar velhos conflitos. Casamento em alta, tá bom? Áries, previsões agora para você que nasceu sob o signo de Touro. Foque nos assuntos práticos, aumente a produtividade e se posicione com clareza no trabalho. O empreendimento poderá seguir com plano, como plano B, e trazer as mudanças desejadas na carreira, tá, Touro? Você poderá atuar em duas frentes simultaneamente. Pegue leve com a família. Decisões de moradia pedirão conversas profundas. Negócios imobiliários estarão aquecidos. Previsões agora para você de Gêmeos. Embarque em uma dimensão maior do amor. Viva o momento presente, explore seus talentos e solte a criatividade. Uma viagem para um lugar desconhecido ou o estudo de um novo idioma ampliará horizontes. Tome a iniciativa nas comunicações de trabalho. Ideias brilhantes surpreenderão nas reuniões. Atualize seus conceitos e aposte em novas tecnologias. Muito bem, é isso aí, né, Gêmeos? Muito bem, agora previsões para você que nasceu sob o signo de Câncer. O conforto e a família ganharão destaque. Construa bases fortes para o futuro. Despesas poderão aumentar e também as perspectivas de ganhos. Fique de olho em uma proposta profissional ou um convite de um negócio promissor. Dê um passo por vez, com calma, e se prepare para conquistas maiores ali na frente. Amor com mais critério, cautela e reflexões, tá bom? Câncer. Na volta do intervalo, previsões para Leão, Virgem, Libra e Escorpião. 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
1: Alô, você que nasceu sob o signo de Leão, uma parceria profissional ou afetiva entrará em uma fase mais madura, tá, Leão? Converse sobre o poder de decisão de cada um e equilibre as forças. Sua coragem e generosidade inspirará quem está por perto. A semana terminará com um programa leve para aliviar o cansaço acumulado. O encontro com amigos renderá boas risadas e novas ideias. Fale de amor, tá bom, Leão? Agora, previsões para você de Virgem. Uma oportunidade de crescimento profissional e financeiro inspirará mudanças de planos. Valerá estar disponível para aprender uma nova função ou uso de uma tecnologia diferente. Organize documentos e confira prazos de uma inscrição. Tá bom? Um elogio sincero fortalecerá sua confiança. No fim do dia, curta lindos momentos em ótima companhia. Agora, previsões para você de Libra. Com lua em seu signo, emoções estarão à flor da pele. Cuide da beleza, do descanso, do seu bem-estar. E acalme o coração, tá, Libra? Antes de começar algo novo, encerre o que ficou pendente. Uma cobrança de alguém da família pedirá paciência. Escolha bem onde colocar sua energia, construa relações de confiança e comece um novo ciclo com mais segurança, tá, Libra? Agora, previsões para você de Escorpião. O trabalho exigirá determinação e atenção aos detalhes. Cumpra os compromissos com calma. Saúde pedirá cuidados preventivos. Valerá marcar aquela consulta adiada ou seguir orientações de alimentação. Inclua pausa entre uma atividade e outra. Se desligue das telas mais cedo e durma bem. O corpo e o humor agradecerão. Sonhos serão reveladores, tá, Escorpião? Na volta do intervalo, tem previsões para Sagitário, Capricórnio, Aquário e Peixes.
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1: 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E a Mega ontem, hein? Acumulou de novo. A Mega acumulou. Dia 11, então, que será lá no domingo, 112 milhões de reais a Mega deve pagar. 6 acertos, não houve ganhadores. 5 acertos, 62 apostas ganhadoras com R$51.800. Para cada aposta ganhadora, 4 acertos, 4.884 apostas ganhadoras com R$1.084. Dezenas sorteadas, 07, 10, 39, 40, 43 e 57. Domingo, então, a Mega deve pagar 112 milhões de reais para quem fizer os 6 acertos, né? Repetindo, 07, 10, 39, 43, antes 40, né? 7, 10, 39, 40, 43 e 57. Mega acumulou de novo. 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E se acertar aí, não esqueça deste comunicador, tá? Uma graninha sempre ajuda. 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
4: 10:10, o brechó especial em apoio ao pequeno Rafael Maicá ocorre nesta sexta, sábado e domingo em Farroupilha com o objetivo de arrecadar recursos para auxiliar na compra de uma nova sonda para um menino que possui paralisia cerebral. A iniciativa promovida pela mãe do Rafael, a dona Laura, ocorre no salão do Clube de Mães do bairro Cinquentenário, localizado junto à pracinha da comunidade. As peças disponíveis são comercializadas por valores que variam de R$2 a R$5. A mobilização busca o apoio da comunidade para contribuir com a aquisição do equipamento necessário aos cuidados do Rafael. A ação também oferece a oportunidade de adquirir peças a preços acessíveis, né? Tem a matéria completa no site da Espaço FM, então, se você puder, quiser, né? Vai comprar bem, gastar pouco e ajudar o pequeno Rafael, tá certo? EspaçoFM.com.br, brechó em prol do pequeno Rafael, segue de hoje até domingo lá no bairro Cinquentenário. Muito bem, 10:11, últimos signos chegando na volta do intervalo, é rapidinho agora, é VaptVupt.
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6: Alô, você que nasceu sob signo de Sagitário, no amor, a vontade de construir algo sólido falará mais alto. Um compromisso assumido a dois ou em família trará mais segurança. Um projeto criativo pedirá disciplina e horário fixo para avançar, tá, Sagitário? Evite dispersar energia em muitas frentes. Seu entusiasmo contagiará quem estiver por perto. A semana termina com um convite animado e novas amizades. Muito bem, Sagitário, agora previsões para quem nasceu sob signo de Capricórnio. Boas notícias na área profissional fecharão a semana com perspectivas positivas para o futuro. Uma reunião ou entrega importante mostrará sua competência. Negocie condições justas pelo que você faz com tanta eficiência e dedicação. Rever a relação com o dinheiro trará mais liberdade nas escolhas. Reserve um tempo para a vida pessoal, tá? Mudanças à vista. Previsões agora para você de Aquário. Assuma uma nova postura, você se sentirá mais leve para ser quem é. Fale com firmeza, escolha as palavras com cuidado e conte com poder de persuasão. Um contrato ou documento pedirá revisão antes da assinatura. Estudos e leituras trarão respostas para uma dúvida antiga. Um passeio diferente renovará ideias. Tudo aberto para viajar, respire outros ares. Previsões agora para você de Peixes. A semana terminará com clima íntimo e intenso. Conversas profundas ajudarão a entender melhor um desejo antigo. Mostre sua vulnerabilidade a quem merece sua confiança. Um gesto de carinho dirá mais do que as palavras. Resolva o que ficou em aberto no trabalho. Um sonho ou pressentimento trará uma pista importante. Mergulhe nos sentimentos, tá bom, Peixes? Horóscopo 100.9 no shopping, volta amanhã, sábado, mais ou menos neste horário.
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1: 10:23, 10:23, Another Day in Paradise, Remedy, a Manu, e na primeira TV, não quero dinheiro, só quero amar, J Quest. Muito bem, olha, o Paes desistiu da candidatura no Rio de Janeiro após Zanin negar recurso ao STF, né? O Zanin negou recurso de Paes, votos de garotinho são anulados. Esse garotinho gosta de uma confusão, né? Eu fico imaginando as pessoas que votaram nele, foram milhares de votos até, né? Ah, que cara mais mala, cara, ele não pode ver um rolo que já tá metido, né? Esse é o garotinho que tapão lá do vidro. Olha, o Cury anunciou apoio a Flávio Bolsonaro, tá? Algumas manchetes que estão circulando. Inflação oficial sobe a 0,82% em setembro, aponta IBGE. Olha, subiu mais um pouco, né? Bom, é o seguinte, vamos juntos até o meio-dia, até 11:55, depois tem espaço Economia com Lúcia Cristina, depois tem o espaço político, após o horário político obrigatório, aí espaço Rádio Jornal com o Rogério Portolan, é o canal da notícia. 10:24, 10:24, promoção de aniversário da Lia Colchões, 10 anos, até amanhã, tá, pessoal? 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
3: Muito bem, 10:28. Antes de consumir um alimento, meu amigo, minha amiga, confira a data de validade e as orientações de conservação da embalagem, tá? Mesmo que o produto pareça estar normal, alimento vencido pode oferecer risco à saúde. Na dúvida, não consuma. Essa é uma dica de Johnny Lantejola, PPA Panho Centro Automotivo. 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
3: Boa notícia chegando. O Instituto Federal de Educação, Ciência e Tecnologia do Rio Grande do Sul, IFRS, Campus Farroupilha, está com inscrições abertas para 273 vagas em 10 cursos gratuitos, entre técnicos integrados ao ensino médio, técnicos subsequentes e graduação. O coordenador do processo seletivo do campus Farroupilha, Sandro Lázari, destaca as oportunidades oferecidas pela instituição e alerta para o prazo final das inscrições, que encerram na segunda-feira, dia 19 de outubro. Interessados devem realizar a inscrição pelo site ingresso.ifrs.edu.br. Vamos conferir a relação dos cursos? Técnicos integrados, 90 vagas. Administração, 30. Eletromecânica, 30. Informática, 30. Informações gerais, turno manhã, duração 3 anos, ingresso, seleção por prova. Público, concluintes e egressos do ensino fundamental. Técnicos subsequentes, 48 vagas. Eletrotécnica, 24 vagas. Automação industrial, 24 vagas. Informações gerais, turno noite, duração 4 semestres, ingresso, sorteio ou Enem, público, concluintes e egressos do ensino médio. Graduação, 135 vagas. Engenharia de controle de automação, 25 vagas. Engenharia mecânica, 25 vagas. Licenciatura em pedagogia, 30 vagas. Tecnologia em análise e desenvolvimento de sistemas, 30 vagas. Tecnologia em processos gerenciais, 25 vagas. Informações gerais, turno noite, ingresso, seleção por prova ou Enem, público, concluintes e egressos do ensino médio. Então tá aí uma boa notícia. IFRS Campus Farroupilha abre inscrições para 273 vagas em cursos gratuitos. Tá tudo lá em espaçofm.com.br.
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3: Amanhã, 10 de outubro, lá no Parque Cinquentenário. Olha, a Prefeitura de Farroupilha avança com as obras de pavimentação asfálticas da FR-04 na comunidade de Caravaggio. Os trabalhos são realizados por meio da Secretaria de Obras e Trânsito e integram o programa Caminhos do Interior, desenvolvido em parceria com o Poder Público e os moradores. Tem matéria no site, tá ficando bacana, hein? Tem matéria no site da Espaço FM. Estava conferindo as fotos, espaçofm.com.br. E adesso. E agora então, vamos de Italianíssima. Humberto Tosi, Glória, dopo Amedeo Minghi, Sarau na canção.

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1: 10 horas 43 minutos, Amedeo Ming, Sara Una Canzone, antes teve Humberto Tosi, Glória, e o restaurante do Parque by Chef Antonielli serve de segunda a segunda ao meio-dia, seu tradicional buffet 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
5: Muito bem, 10h49, segue por aqui o Espaço Shopping Show, então, lembrando que o horário político voltou no rádio e na televisão. 5 minutos para Bolsonaro, 5 minutos para Luiz Inácio Lula da Silva, né? Para cada bloco e mais as inserções. No rádio, então, das 7 às 7h10 e das 12 às 12h10. Na televisão, das 13 às 13h10 e das 20h30 às 20h40. Tá? Então, além dos blocos fixos, há 25 minutos diários distribuídos em inserções de 30 ou 60 segundos ao longo da programação de segunda a domingo. Né? O horário político, os 10 minutos, então, é de segunda a sábado e as inserções é de domingo a domingo, é direto, tá certo? E vamos até o dia 23 e lá no dia 25, então, a eleição. O segundo turno para a presidência da República, 10h50, Paulo Miklos.

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1: Eu aqui, você por aí, ao som da Espaço e o estúdio da Rádio Espaço FM está ainda mais lindo. Bom dia, meninas.
5: Bom dia.
1: Ah, viu? É uma intimidade. A gente já estava falando fora do ar aí, porque acontece no sábado agora o 16º Kerbal de São Vedelino, um dia inteiro de programação. Mas eu vou falar primeiramente com o Fernando Angst, ó, tô aprendendo alemão aqui, né? Que é assessor de comunicação, que é o Fernando, que é, perdão, vice-prefeito e vice-presidente do 16º Kerbal, o Fernando Angst. A assessora de comunicação está lá falando com a Lúcia, que é a Cláudia, né? Bom, Fernando, bom dia, nos fale aí sobre essa festa deste final de semana na nossa querida, linda e maravilhosa São Vedelino.
6: Muito bem, bom dia, JG, um bom dia muito especial a todos os ouvintes da Rádio Espaço. Muito bem, nós estamos na 16ª, estamos divulgando a 16ª Kerbal. Até então, Kerbal, traduzindo para o português, quer dizer baile de Kerb, em alemão é o Kerbal. Até então, até a 15ª edição, era um baile, de fato, dentro do salão da comunidade católica, com todas as características germânicas, com comida típica, com danças típicas alemãs também, né? E aqueles bailes que todos nós conhecemos. Mas a administração percebeu, nesses últimos tempos, que o grande objetivo dessa festa era juntar as famílias de São Vedelino e eles comemorarem o Kerb. Só que como eram bailes onde eram vendidos ingressos, e acabava que muitas pessoas de outros municípios vinham e de São Vedelino não participavam tanto. Então esse ano nós resolvemos inovar. Ao invés de fazer um baile e ter só aquelas poucas horas de festa, nós vamos fazer um dia inteiro de festa. Vai começar de manhã e vai seguir a tarde e também à noite. Inicialmente nós tínhamos a ideia de fazer 2 dias de festa, seria sábado e domingo.
1: Certo.
6: Mas como outubro agora nós temos essas previsões de tempo, chuva, alguns avisos da Defesa Civil, precauções, nós ficamos com um pouco de medo e então vamos fazer um dia só, tá? Mas vai ser aquela programação, as meninas depois vão falar da programação, mas vai ter comida típica e vai ser dentro dos moldes da cultura alemã que todos vocês gostam e curtem muito.
1: Sábado inicia que horas?
4: Bom dia, JG.
5: Bom dia. Bom,
4: vamos
5: começar com a rainha, então. Vamos falar com a rainha. É a Adriane Stein, né?
4: Isso aí.
5: Muito bem. Diga bom lá. Dia. Bom dia.
4: A gente começa já às 8 da manhã. Vai ser uma festa para a família inteira. Então, a gente vai ter programações o dia inteiro envolvendo todos os membros da família. 8 da manhã. A gente vai ter uma caminhada, nosso segundo roteiro de memórias. O primeiro foi na edição passada, no Kerbfest, e agora será o nosso segundo, que é uma caminhada histórico-cultural, que a gente vai passar por alguns pontos históricos do nosso município. Então, é bem legal para conhecer um pouquinho das nossas raízes, da nossa cultura. Também teremos um teatro, 8h30 da manhã. E durante toda a manhã teremos brinquedos infláveis, oficina de cuca, que a gente vai ensinar a fazer cuca, tanto a cuca tradicional, quanto uma versão um pouquinho mais saudável. Então, para todos os gostos. Teremos um espaço pró-rural, um espaço meio ambiente, e a gente, quando a gente foi eleita soberana, a gente ganhou uma viagem para a Alemanha, que a gente foi agora em julho. E a gente vai ter um espaço nosso das soberanas, que a gente vai apresentar um pouquinho das nossas vivências lá na Alemanha, fotos, roteiros, culinária que a gente conheceu lá. Então a gente vai trazer um pouquinho dessa culinária também. Também vai acontecer na parte da manhã. E pela manhã vai ser os novos camaradas, bandinha típica, alegrando toda a festa.
5: Muito bem, agora vamos ouvir quem? A Jennifer Regina Mente?
7: Isso mesmo.
5: Tudo
7: então,
5: bem?
7: Bom
5: que
7: dia
5: é,
7: a
5: que
7: todos.
5: É a princesa, né?
7: Isso aí. Então, seguindo na parte da tarde, à 1h30 nós temos o baile da terceira idade, que também vai contar então com a banda Bons Tempos até às 5 horas da tarde. Teremos um pedal do Kerp, que vai ser um passeio ciclístico. Então, começa as 2 horas oficialmente. Se o pessoal quiser chegar um pouquinho antes, à 1h30 a gente vai estar enfeitando todas as bicicletas. Então vai ser um pouquinho diferente, vai ser temático esse pedal. Depois teremos a abertura oficial às 18h30, né, com o grupo de danças folclóricas alemãs. Teremos o baile de Kerp, então, com a banda Champions, e o DJ Kleber, então, para finalizar às 22h.
5: E a Júlia, bom dia, tudo bem? Júlia Rochelle Bonfante, isso. Também princesa, tudo bem?
8: Tudo bem, bom dia a todos. E é importante ressaltar que não haverá cobrança, então é entrada livre, né? E durante todo o evento a gente vai ter muita gastronomia típica, muita bebida, um chopp gelado.
5: Muita bebida?
8: Muita bebida.
5: Muito chopp gelado.
8: Não pode faltar, né? E também temos a visitação à Casa Canônica, então, durante toda a festa, né? E a exposição de memórias do Kerp, então, que as escolas também estão se envolvendo, trazendo trabalhos para mostrar isso e trazer a nossa cultura para não se perder, né? Então, a gente espera todos vocês, a presença de vocês vai ser muito importante para nós e nós vamos estar muito felizes em receber cada um de vocês e suas famílias. Obrigada.
5: Tá todo mundo convidado. Bom,
8: isso aí.
5: Vice-prefeito e vice-presidente do 16º Kerbal, o Fernando Angs, que mais o senhor gostaria de salientar e para os amigos da Rádio Espaço FM?
6: Lembrar a todos que o ingresso é liberado, não vai ser cobrado ingresso. Todos vocês que quiserem participar dessa nossa festa, tenho absoluta certeza que vocês vão curtir muito. É um ambiente família, vai ter atrações para todos os públicos. E sem contar que, como a festa vai acontecer na rua coberta, tem toda aquela beleza que o centro da cidade dispõe para todo mundo que visita o Arroio Formeco lá. E toda essa estrutura com o quiosque já funcionando em partes, vai ter oficina de cuca também, e vai ter atração para todo mundo. É uma oportunidade de vocês curtirem com a família num ambiente gostoso e maravilhoso que é nosso Centro São Mendelino.
5: Salientando, é só sábado, né, pessoal?
4: Só sábado.
5: Bom, agradecendo então a presença da rainha Adriane Stein.
4: Obrigada.
5: As princesas Jennifer Regina Mente e Júlia Rochelle Bonfante, e também do vice prefeito e vice-presidente do 16º Kerbal, o Fernando Angs, e também da assessora de comunicação, a Cláudia Schneider Andrioli Steffen, que está por aqui, mas disse que não quer falar. Valeu, obrigado, pessoal.
4: Obrigada. Esperamos todos vocês.
5: Tá bom, muito obrigado. 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

às 10 minutos. Alô, Cleionara, um beijo pra ti, obrigado pela audiência. Lá em São Vedelino, tá legal? Lá em São Vedelino, isso. São Vedelino, a festa é sábado, uma programação maravilhosa, o povo é fantástico. É lá em São Vedelino, tá bom? São Vedelino, muito bem. Esta é a festa, mais uma festa Kerbal. Olha, vamos agora prestar nossa homenagem para os aniversariantes de hoje. Oferecimento, que delícia de sabor. Parabéns, Felipe Bianchetti, Nelda Santos Gonçalves, homenagem da Big Fer, Isabel Delos, parabéns da Big Fer e da Associação dos Jogadores de Câmbio Longevitar e da técnica Marli de Faveri. Alô, Daniel Detriz, Charles Patslav, Wesley Patrick do Amaral, Pertili, parabéns da Troféu Trombini Farroupilha Esporte e Lazer, Laura Rodrigues e William Pérez, homenagem da Malher Anselmi, Paulo Moreto Ruschel, parabéns, homenagem da Migra, Valentina Oliveira Lopes, parabéns Valentina da Big Baby, claro, da família, dos amigos, toda a turma, né? Alô, Rafael Dallagnol e Sandro Santos da Rocha, homenagem de Máquina Sazi, Maria de Fátima Poça, homenagem da Associação dos Jogadores de Câmbio Longevitar, Ademir Bartelli, homenagem da esposa Lucila, filhos Simone, Kátia e André e dos netos Ana, Rafael, Fabiane, Wangler, parabéns Ademir Bartelli, Alexandre César Giacomin, homenagem da esposa Fátima e da filha Jéssica, tá? Alexandre César Giacomin. Ana Maria Borghetti, tá de aniversário hoje, dona Ana? Como está, senhora? Parabéns, Ana Maria Borghetti. Já viajou para Itália ou está em viagem? Homenagem das filhas Diana e Marina, do William, do Jota, do George, da Luísa, da Arlene, da Carla, da Regina, da família, dos amigos, parabéns, Ana, feliz aniversário. Ô André, tá de aniversário hoje, seu André Brambila, homenagem da esposa Veridiana, da filha Dayana, do pai Atílio, da Ana, da dona, enfim, de toda a família aí, né? De toda a família, amigos, a turma é grande, né? A turma é grande. Então, parabéns a um André Brambila, que hoje está de aniversário. Alô, Andréia Mente, parabéns, homenagem do esposo Elias e dos sogros Analísio e Helena. Parabéns, Bianca Dalpisol, homenagem dos pais Osílio e Edviges, também dos irmãos Ademir e Margarida, cunhados Zita e Juliana e dos sobrinhos Luísa, Isadora e Benício. Muito bem.

não posso esquecer, né, André, da dona Odete, é verdade. Alô, Daiane Campeão Bono, homenagem dos pais Neiva e Ari, Elizabeth de Cândido Guerra. Colocaram tua idade aqui, Elizabeth, posso falar? Já passou dos 50, hein? 55, parabéns, 55 anos. Homenagem do esposo Marcos, filhas Andra, Eli e Franciele, e do neto Adrian. Parabéns, Fernando Bump. Homenagem da esposa Luzmari, filhos Fernando e João Victor, do neto Theo e também do genro Ricardo, tá? Fernando Bump. Grace Godinho, feliz aniversário. Homenagem do esposo Celso, filhos Rafaela e Davi, pais Antônio e Ângela e dos irmãos Márcia, Luciane, Franciele, Simara e Carlos. Alô, Gustavo Ouzeski Pigorini, 9 anos hoje, Gustavão, parabéns, homenagem dos avós, Valdomiro e Salete, dos pais, seu Sérgio e dona Franciele, da irmã Alice, dos tios Suelen, Luan e Lana, parabéns então ao Gustavo e Luir Antônio Dors, homenagem da esposa Flávia e dos netos e da família dos amigos, parabéns seu Iloir, Janaína Horn, homenagem dos pais Cláudia e Pedro e dos irmãos João, Pedro e Giovana. Parabéns, Janaína Horn. Jorge Alberto Silvestrin, parabéns, Jorge, grande Jorge, salve Jorge, um abraço Jorge, homenagem da esposa Maria Lúcia, filhas Ana Karen, Luciana, Josiana e Eliana e dos netos Gabriel, Rafael, Martim, Ana Clara, Theo e Mateu, parabéns, família grande, aumentou essa família, hein, Jorgão? Alô, José Bareta Júnior, parabéns, José Bareta Júnior, homenagem da esposa Elisete, do filho Felipe, da dona Odete, da família, seu Atílio, familiares, amigos, toda a turma, parabéns, alô, Letícia Árcego Gasperin, parabéns, Letícia Árcego Gasperin, homenagem dos pais Beto e Sandra, Luiz Antônio Ducati, parabéns, seu Luiz Antônio, homenagem da esposa Ione, filho Alisson, Charline e Andrew, e também é o seu Andrew, das irmãs Regina e Ana, tá? E dos cunhados Rudimar e Vandré, parabéns Luiz Antônio Ducati, Maria Eduarda Krieger, alô Maria Eduarda Krieger, é Krieger que se pronuncia, né? Maria Eduarda Krieger, homenagem dos pais Luciano e Elisiana, dos avós Lourdes, Leone, Edi e Antenor, não é Lourdes, né? É Lourdes. Alô, Matheus, tá escrito aqui, Matheus Teles Paz, parabéns, Matheus, homenagem da esposa Larissa, filha Alícia, da mãe Daniela e das irmãs Daiane e Morgana e dos cunhados André e Cris, tá? Alô, Márcio Maciel, homenagem da esposa Ana e dos filhos Guilherme e Ananda, parabéns Márcio Maciel, dona Neoli Rombaldi, é Noeli, né? Eu, por que que eu falei? Ah, só para chamar atenção, tá certo, às vezes eu erro, às vezes faço de propósito, no caso, Noeli é fácil falar, né? Dona Noeli Rombaldi, 90 anos. Dona Noeli, parabéns, Noeli Rombaldi, 90 anos. Homenagem dos filhos Márcia, Mário e Kelly, da nora Márcia, do genro Clóvis e dos netos Natália, Júlia, Laura e Arthur. Parabéns, dona Noeli Rombaldi, 90 anos. Rumo ao 100. Alô, Rafael Macarini. Parabéns, Rafael. Homenagem dos pais Luciane e Joelson, parabéns Rafael Macarini, alô Reni Riffliger, homenagem Riffliger, homenagem da esposa Riffles, Riffles, há pouco estava falando aqui sobre como se pronuncia, né? Tem várias pronúncias, né? Vamos falar Riffliger, assim, né, Reni? Riffliger, homenagem da esposa Roseli e das filhas Karine e Camille, alô Rick Antunes, Santa Caterina, homenagem dos pais Rudimar e Carol e também da irmã Jussiele, tá? Rick Antunes, Santa Caterina,
Cineia Rossi e Felipe Rossi, olha que bacana, Cineia Rossi e Felipe Rossi, mãe e filho que aniversariam no mesmo dia, é festa em dose dupla, homenagem do esposo e pai, né? O seu Ismael, então parabéns dona Cineia, é Cineia e o seu Felipe, parabéns Cineia Rossi e Felipe Rossi, fechando nossa relação, Vicente Dalmagro Ganzer, homenagem da mãe Thay, da irmã Joana, tio Wellington e da tia Vivian e também do padrinho Everton, né Vicente? Parabéns, aniversariantes que estão em nossa agenda, a todos muita saúde, alegria, felicidade, prosperidade, muito amor, só coisas boas, grana também que vai bem, vem bem e que esta data se repita por muitos e muitos anos com muita saúde e paz.

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1: Oh, Sherry, Steve Perry, antes teve Backstreet Boys. 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
8: 11:30, mais 30 segundos, música e informação. 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Paula Toller, eu tive um sonho.

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6: Oktober dos Guri, amanhã lá no Parque Cinquentenário. Manchete, Vorcaro afirmou ter liberado 30 milhões de reais para filme de Lula em troca de negócios, diz revista. Site aponta que banqueiro falou em financiar filme do petista em troca de negócios nos fundos de pensão. Relato teria sido rejeitado por PGR. Manchetes que estão no portal de notícias da 100.9. BMPC, né? Prende foragido apontado. Então, é Brigada Militar e Polícia Civil prende foragido apontado como principal suspeito de incêndios criminosos e ameaças à polícia em Antônio Prado. Mas que barbaridade. Agrolar comemora 2 anos neste sábado com festa, promoções e sorteios em Farroupilha. Também é destaque, Pepe Vargas sai em defesa de Janja e afirma que governo Bolsonaro prejudicou o programa Farmácia Popular. Indivíduo é detido com 167 porções de maconha em Bento. Motociclista fica ferido em colisão com caminhão na RSC 453 em Caxias do Sul. IFRS Campos Farroupilha abre inscrições para 273 vagas, né, em cursos gratuitos. Programa Caminhos do Interior avança com pavimentação em Caravaggio. Finalistas da Taça Cesine Portolã serão conhecidos neste sábado. Brechó em prol do pequeno Rafael segue até domingo no bairro Cinquentenário. Segundo encontro regional da CDL Mulher, terá palestras e painéis sobre empreendedorismo e liderança em Farroupilha. 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
6: Olha, esse aplicativo CNH do Brasil que você ouviu, estou abrindo agora aqui no meu celular, é muito legal, viu? Muito legal, muito bacana mesmo. Se você ainda não tem, eu sugiro que tenha. Até vou abrir aqui, olha, tem o condutor, os veículos, infrações, educação, né? Aí tem você, se vai, se passou em algum pedágio, né? É muito bacana. Se você não tem um CNH do Brasil aí no seu celulation, tenha, tá? Tenha, porque é bem bacana mesmo. Todas as informações, se você tem multa, se tá atrasado o IPVA, passou por algum pedágio, né? Free flow, muito bacana mesmo. Muito bem, olha o brechó especial em apoio ao pequeno Rafael Maicá, o Corre hoje, amanhã e domingo aqui em Farroupilha, com o objetivo de arrecadar recursos para auxiliar na compra de uma nova sonda para o menino que possui paralisia cerebral. A iniciativa, promovida pela mãe do Rafa, do Rafael, a Laura Maicá, ocorre no, está ocorrendo, né? No salão do Clube de Mães do bairro Cinquentenário, localizado junto à pracinha da comunidade. As peças disponíveis são comercializadas por valores, né? Que variam de R$2 a R$5. Então fica a dica para você, tá? A mobilização busca o apoio da comunidade para contribuir com a aquisição do equipamento necessário aos cuidados do Rafael. A ação também oferece a oportunidade de adquirir peças a preços acessíveis. Brechó hoje, amanhã e domingo, tá? Lá no salão do Clube de Mães do bairro Cinquentenário, que é localizado junto à pracinha da comunidade. Recado dado, vamos de músicas. Jota Quest. Tim Maia. Thiaguinho. Réu, confesso.

0: Sherry Crowder, Maker. E assim chegamos ao fim de mais um Espaço Shopping Show. Obrigado pelo carinho, pela atenção, pela audiência, pela paciência e pela preferência. Retorno amanhã, sábado, após o Espaço Livre, sempre para a Ótica Farroupilha, CFC Farroupilha e Círculo Saúde. Chegando o Espaço Economia com Lúcia Cristina, horário político, até às 12h10. Após o horário político, Espaço Rádio Jornal com Rogério Portolan. Volto amanhã para a Ótica Farroupilha, CFC Farroupilha e Círculo Saúde. A todos boa sexta-feira, bom almoço, se cuide e até mais. Tchau. Chegando então, Lúcia Cristina com Espaço Economia.
1: O Sistema Fé Comércio RS Sesc Senac divulga a pesquisa de Dia das Crianças 2026, que pela primeira vez apresenta um levantamento sobre as intenções de compra dos consumidores gaúchos para a data. Nos anos anteriores foram realizadas avaliações do cenário econômico e das perspectivas para as vendas no período. Foram realizadas 582 abordagens em 8 cidades do estado entre os dias 21 de agosto e 3 de setembro deste ano. Desse total, 66,2% afirmaram que comprariam presentes para a data, formando uma amostra de 385 consumidores utilizada para traçar o perfil de consumo. Assim como em outras datas comemorativas, a maior concentração das compras está ocorrendo nesta semana, a que antecede o Dia das Crianças. As lojas do centro das cidades estão sendo o principal local de compra, seguida pelos lojas online e pelos shopping centers. O Pix está sendo a principal forma de pagamento, seguida pelo dinheiro, pelo cartão parcelado e, por fim, cartão de débito. A pesquisa também aponta que o Dia das Crianças deverá movimentar não apenas o comércio, mas também a programação das famílias, com 59,5% dos entrevistados que pretendem participar de algum evento especial em comemoração à data, sendo que, entre eles, 46,6% planejam passeios, visitas a parques ou outras atividades recreativas. Almoços ou jantares especiais em casa foram citados, e enquanto outros pretendem comemorar a data com uma refeição fora de casa. O Índice Nacional de Preços ao Consumidor Amplo, IPCA, considerado a inflação oficial do país, subiu 0,82% em setembro. Os dados foram divulgados nesta sexta-feira pelo Instituto Brasileiro de Geografia e Estatística, o IBGE. Todos os grupos tiveram alta de preços. E os 20 alimentos que mais encareceram foram limão, tomate, abobrinha, batata inglesa, cebola, melão, couve-flor, goiaba, maracujá, pepino, brócolis, filé mignon, arroz, carne de carneiro, lagarto redondo, o cupim, aipim, alimento infantil, peixe à anchova e alcatra. Os juros altos são o principal obstáculo para as indústrias brasileiras acessarem crédito. E segundo a pesquisa divulgada nesta sexta-feira pela CNI, a Confederação Nacional da Indústria, entre as empresas que tiveram dificuldades para obter financiamento de curto ou médio prazo, 76% apontaram as taxas elevadas como uma das principais barreiras nas operações de longo prazo com vencimento superior a 5 anos. Os juros foram citados por 69% dos empresários. A pesquisa ouviu 1.701 empresas industriais em todo o país. Banco do Brasil e Máquina Sassi. Por hoje era isso. Bons negócios, bom final de semana e excelente feriadão.
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1: Começa. Agora, 12 horas e 10 minutos, 40 segundos, de volta, Espaço Rádio Jornal, informação, utilidade pública e prestação de serviço. 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Temperatura, estamos com 23 graus. 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Jornalista Jerônimo Filho, previsão do tempo.
2: A instabilidade ainda cobre o estado com condições para chuvas em vários pontos. Na Serra, tempo nublado, com chuvas e a máxima não passa dos 20 graus. Para sábado, sol com algumas nuvens e chuva esparsa, com diminuição da nebulosidade e noite de tempo firme. No sábado, a temperatura varia de 16 a 21 graus. Ao longo dos próximos dias, seguem as condições para pancadas rápidas e o sol pode brilhar em alguns pontos. Informações do tempo para o Espaço Rádio Jornal.
1: Agora, 12 horas e 11, confirmando 23 graus, tempo bom com nebulosidade, muitas nuvens. 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Brigada Militar, nossa Brigada Militar, 36º Batalhão e a Polícia Civil prende foragido apontado como principal suspeito de incêndios criminosos e ameaças à polícia em Antônio Prado. Pepe Vargas sai em defesa de Janja e afirma que governo Bolsonaro prejudicou o Farmácia Popular. Indivíduo é detido com 167 porções de maconha em Bento. Motociclista fica ferido em colisão com caminhão na 453, Caxias do Sul. Farroupilha lança a escola do Legislativo. Instituto, nosso IFE, o Instituto Federal do Rio Grande do Sul, Campus Farroupilha, abre inscrições para 273 vagas em cursos gratuitos. Finalistas da Taça Cezinho Portolan de Futsal serão conhecidos neste sábado. Programa Caminhos do Interior avança com pavimentação em Caravaggeto. Brechó em prol do pequeno Rafael segue até domingo no bairro Cinquentenário.

0: Vídeo: incêndio atinge frota da prefeitura de Bento Gonçalves. Caminhões submersos no Rio das Antas levam Nova Roma do Sul a cobrar providências. espaçofm.com.br. Sexta-feira movimentada também aqui no portal de notícias. Tá no site, no aplicativo, no Instagram e no Facebook da Espaço FM. 12:14. 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Voltar para a redação da Espaço FM. Jerônimo Filho, informações da polícia.
1: Um motociclista ficou ferido em uma colisão com um caminhão ontem na RSC 453 em Caxias. Conforme a Polícia Rodoviária Estadual, a vítima, que não possuía habilitação, foi encaminhada para atendimento médico. A moto estava em desacordo com o Código de Trânsito e foi recolhida. O caminhoneiro, de 50 anos, não se feriu. Em Bento, uma quadrilha composta por 3 homens de 19 anos e um de 23 foi presa em flagrante por tráfico de drogas e posse irregular de arma de fogo no bairro São Roque. Conforme a primeira delegacia de Polícia Civil, foram cumpridos mandados de busca e apreensão em um apartamento na rua João Camerini. No local, os policiais apreenderam porções de maconha, crack, cocaína, armas calibre 32, 38, 9mm e 12, além de inúmeras munições. A quadrilha foi encaminhada à delegacia. Também em Bento, um incêndio atingiu 3 caminhões. No pátio da Secretaria de Obras, na madrugada de hoje. A garagem da prefeitura fica localizada na rua Joana Guindani, Tonelo, e as chamas destruíram completamente as cabines de 2 caminhões e um terceiro sofreu danos parciais. O corpo de bombeiros foi acionado e evitou que as chamas se alastrassem para outros veículos. Ninguém ficou ferido. Outra ocorrência registrada em Bento prendeu um indivíduo de 36 anos com 167 porções de maconha na manhã de hoje. O caso foi registrado pela Brigada Militar no bairro municipal, onde foram cumpridos mandados de busca e apreensão e de prisão preventiva. Em um dos endereços checados pela polícia, o suspeito foi abordado e estava em posse da droga e totalizou 1,1 kg, além de 2 celulares, materiais para armazenar drogas, R$350, notebook, roupas e outros objetos. Ainda conforme a Brigada Militar, a ação está relacionada a uma investigação de um furto e arrombamento de uma residência no Vale dos Vinhedos, registrada em setembro. Em Antônio Prado, a Brigada Militar e a Polícia Civil prenderam um foragido na manhã de hoje, apontado como principal suspeito de incêndios criminosos e ameaças à polícia. Segundo a ocorrência, uma operação foi deflagrada para identificar e responsabilizar os indivíduos em uma série de incêndios criminosos, ameaças e outros atos de violência registrados nos últimos meses no município. Entre os episódios investigados estão ações de intimidação direcionadas à Brigada Militar. Batizada de Operação Nero, a ofensiva cumpriu mandados judiciais de busca e apreensão e de prisão preventiva. A investigação é resultado de um trabalho integrado de inteligência das forças de segurança. Um dos principais alvos foi este homem, que estava foragido e é suspeito de envolvimento nos episódios investigados e apontado pelas autoridades como integrante de uma organização criminosa com atuação na região. Durante as diligências, foram apreendidos armamentos, munições, entorpecentes, dinheiro, equipamentos de vídeo monitoramento, materiais inflamáveis e peças de vestuário com características semelhantes às identificadas no decorrer das investigações. A operação contou com efetivos do 36º Batalhão de Polícia Militar, Força Tática, Agência Local de Inteligência, Agência Regional de Inteligência do CRPO Serra, do 12º Batalhão de Polícia Militar, agentes do Canil, da Polícia Civil por meio da Delegacia de Polícia de Antônio Prado e também da Delegacia de Polícia de Repressão às Ações Criminosas Organizadas a Draco de Caxias. Ainda conforme a Brigada Militar, a operação tem como objetivo interromper a sequência de ações criminosas, responsabilizar os envolvidos e contribuir para o restabelecimento da tranquilidade da comunidade. A materialidade da ocorrência foi apresentada na delegacia para os procedimentos legais cabíveis. Informações do plantão para o Espaço Rádio Jornal.
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0: 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Jornalista Gabriel Marquete chamando Espaço Móvel em seguida. 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É bairro industrial. Pessoal da escola, aí do Teutônio Vilela, o pessoal tá com homenagem nesse momento. Prefeito Jonas tá prestigiando também. E é um evento que não é comum com a criançada. A escola tá fazendo um churrasco pra essa moçada, pra criançada, pra celebrar o Dia da Criança, que é no próximo domingo, melhor, na próxima segunda-feira. Tem um feriadão, aproveite e faz hoje. Gabriel, pros amigos da Espaço, boa tarde.
6: Olá, Rogério, boa tarde a você, boa tarde aos amigos da Espaço, quem nos acompanha pelo programa Espaço Rádio Jornal. Exatamente, estou com o prefeito Jonas Tomazini, nosso diretor aqui da escola Teutônio Vilela, o Juliano Dias, no Salão da Comunidade do Bairro Industrial. Uma festa muito bonita, criançada alegre, contente e fazendo esse espírito solidário aqui junto com a comunidade. Diretor, bem-vindo. O senhor que durante a semana conversou com o nosso colega Luiz Carlos Miller, pediu ajuda da comunidade, a comunidade compareceu, ajudou, que dá para avaliar demais essa edição, mais esse almoço em prol das nossas crianças, das crianças do Teutônio Vilela. Bem-vindo.
7: Boa tarde, Rogério. Boa tarde, prefeito. Tudo bem para vocês aí? Sim, a gente foi agraciados com a colaboração da comunidade, com a comunidade Farroupilha, né? A gente teve um montante de dinheiro e durante 2 meses a gente foi arrecadando esse dinheiro, beneficiados pelo povo de Farroupilha. E hoje é a etapa final aqui da Semana da Criança, que a gente fez toda semana. Cada dia teve um evento e hoje foi o nosso presente Dia da Criança aí com um churrasco para toda a nossa comunidade escolar.
6: E tem a sobremesa também.
7: Sim, agora estão subindo para a escola e vai ter o picolé de sobremesa para eles, na verdade, né?
6: Que maravilha. Crianças de todas as idades, né? Porque a gente também tem o espírito da criança, isso é importante destacar. Eu vejo aqui os professores com essa motivação, vejo as crianças também fantasiadas, vi uma prof ali fantasiada, ou seja, esse espírito da criança não pode se perder, e que bom que tem uma data como hoje para celebrar também justamente esse espírito de união, esse Dia das Crianças.
7: Com certeza, hoje, que nem eu falei, hoje é o encerramento do Dia da Criança, da Semana da Criança aí, né? E nós voltamos a ser criança também na semana, porque a gente foi, a gente sabe como é que é, e como é bom a gente ser bem recebido, ter as coisas boas na escola, né? Uma semana toda feita para eles, na verdade, e é isso aí, como tu falou, as crianças têm que ser bem valorizadas, e os professores voltam a ser criança nesse momento aí tão, tão importante para todos os alunos da escola.
6: Diretor, antes de nós conversarmos com o prefeito Jonas Tomazino, eu não posso deixar de te perguntar como é que está hoje a realidade da escola, como é que está hoje o atendimento à comunidade, há falta de alguma coisa, vocês precisam de algo?
7: Graças a Deus, tudo que é, até eu brinco com a secretária de vez em quando, toda hora tô te enchendo o saco, né, secretária? Mas tudo que é solicitado para a Secretaria de Educação, graças a Deus a gente tem é pronto atendimento, né? Porque ela sabe que a nossa comunidade é uma comunidade mais carente, onde a gente necessita desse apoio quase semanal. Eu falo pra ele assim, ó, eu entro mais em contato contigo, secretário, do que a minha esposa, na verdade, né? Então, esse processo, graças a Deus, a gente é sempre bem atendido, né? Então, eu só tenho a agradecer.
6: Maravilha, obrigado ao diretor Juliano Dias, da nossa escola Teotônio Vilela. Prefeito Jonas Tomazini, como é bom voltar a ser criança, como é bom prestigiar as nossas crianças. Bem-vindo.
8: Boa tarde, Gabriel. Boa tarde, Rogério. Boa tarde a todos os ouvintes da Rádio Espaço. Como é bom a gente viver esses momentos, ver essas crianças aqui sorrindo. A gente está aqui na porta, eles passam, abanam, cumprimentam, né? Eu tive a oportunidade de passar praticamente em todas as mesas e as crianças gostam também de ter esse momento. Eu estou aqui com a Julie e nós conversamos com diversas crianças. Oi, tudo bem? Boa aula. E eles realmente gostam desse momento de estar próximos. Eu tenho procurado estar nas escolas, nas datas especiais, na Semana da Pátria, no Dia das Crianças. A secretária Flávia também é muito presente em toda a nossa comunidade escolar. E como é bom também ouvir relatos como esse que a gente ouviu agora há pouco aqui do diretor Juliano, né? De que sempre que precisa, a secretaria, a prefeitura está à disposição. Isso, o que eu gostaria de colocar, né, Rogério, Gabriel e ouvintes, é que político normalmente faz aquele discurso, não, educação é prioridade. Aqui em Farroupilha, a gente faz isso na prática. A gente investe mais recursos do que seria obrigatório para justamente dar a qualidade necessária da educação. Então a gente está muito feliz de estar aqui nesse momento e a gente tenta atender a todas as nossas escolas de uma maneira igual, né, para que elas possam se desenvolver, as crianças possam ter um mesmo ambiente de oportunidades.
6: Rogério, eu te peço licença, eu vou aproveitar essa intervenção. Conversei hoje pela manhã com o nosso coordenador do Corpo de Bombeiros, nosso sargento Alan Dacaz, comandante do Corpo de Bombeiros. Ele falava sobre o El Niño. O prefeito, o El Niño, ele continua em vigor. Especialistas dizem que vai até o primeiro trimestre do ano que vem, ou seja, provavelmente até o final do verão de 2027. Farroupilha tem sofrido com toda essa interferência climática. E aí também vem uma questão que é pontual via prestação de serviço, utilidade pública, que é o saque do FGTS Calamidade. Caxias do Sul teve o decreto, foi aprovado. Como é que está hoje a situação de Farroupilha? Nós continuamos aguardando a homologação desse decreto. Como é que está toda esse trâmite, esse encaminhamento?
8: O município fez toda a parte de fazer o decreto de emergência de nível 2 e enviou então para a homologação do governo do estado e depois se homologado para a União. Caxias teve uma situação pontual e uma análise que acaba furando, vamos dizer assim, o tempo de espera, porque Caxias infelizmente teve 4 óbitos, né? Teve perda de vidas lá em Caxias e também as perdas materiais foram muito maiores aqui na nossa nossa região nesses episódios de 21 de setembro foram maiores em Caxias e em Flores da Cunha, mas os outros municípios da região, inclusive Farroupilha, também tiveram. A orientação então foi do decreto de emergência de nível 2, que está aguardando agora a análise do governo do estado, para que, dependendo desta análise, a gente faça a solicitação para a Caixa, que vai decidir se faz a liberação em todo o território ou se em situações específicas de bairros ou localidades que foram mais atingidas com relação a essas últimas chuvas.
9: Aqui, para frisar, a análise é estadual, isso?
8: A análise primeira é da Defesa Civil do estado. Ela é que faz a primeira homologação, depois da União e depois a solicitação efetuada para a Caixa. Como eu disse, os municípios que tiveram acesso de uma maneira mais rápida é porque tiveram situações muito mais graves do que em Farroupilha.
9: O cronograma das obras, de um aspecto geral, ele se mantém? Como é que está toda essa situação?
8: Tem muita obra que acaba atrasando um pouco em função das chuvas. A gente sabe que para fazer concretagem, para fazer diversos movimentos que são necessários para as obras, é necessário que se tenha tempo bom. E isso acaba, muitas vezes, atrasando os nossos cronogramas. Muitas vezes, até mesmo quando o prédio está pronto, a parte de fora, mas até mesmo a pintura, a colocação de gesso, quando você tem fixação de esquadrias, também a umidade, o tempo chuvoso, acaba interferindo muitas vezes nesses prazos. Mas, no geral, a gente tem conseguido avançar em diferentes obras, em diferentes locais do município. A gente tem prestado contas através de atualizações dessas obras, e a Rádio Espaço tem sido sempre nossa parceira como um serviço até de utilidade pública, colocando essas informações no site, divulgando através dos microfones da Rádio Espaço. Então a gente tem feito avanços importantes, tem feito entregas e inícios de obras durante todas as semanas. Agora a gente deve partir para uma nova etapa aí de reconstrução, também de novas pontes, de restauros, que é importante até para a gente poder, né, Gabriel, como você disse há pouco, estar cada vez mais preparado para essas questões dos desafios climáticos, que continuam acontecendo e que há uma previsão de que eles continuem ocorrendo até o primeiro trimestre de 2027, dentro agora dos efeitos do El Niño, principalmente.
9: Perfeito, eu volto contigo, Rogério.
0: Não, só um detalhezinho, já que o prefeito está com a gente ao vivo, direto em momento de festa, hoje à tarde, prefeito Jonas, a gente tem festa em São Miguel, uma festa inédita, que é o lançamento da nossa colheita dos citros, principalmente bergamota e laranja, que Farroupilha figura entre o destaque em termos de produção. Por favor, o convite.
8: Olha, Rogério, então, hoje é uma tarde muito importante para nós, né? Estar próximo das pessoas. A gente começa aqui agora com esse almoço aqui no bairro industrial da Escola Teotônio Vilela. Depois a gente tem um evento onde a Júlia e eu estaremos junto com a secretária Anitta, que a gente vai ter um baile de integração que faz parte da programação da Semana dos Idosos também. Então nós vamos estar presentes nesse evento, e depois a gente tem essa importante valorização do nosso setor primário, da nossa agricultura, que é então a abertura, a primeira abertura da colheita dos citros, né? Principalmente da laranja, da bergamota, lá em São Miguel, na propriedade do Clemente Valandro, né? Que vai estar conosco, e mais outras pessoas, sempre agradecendo também a Emater e tantos outros que nos auxiliam, parabenizar o secretário da Agricultura, secretário Renan, que também se esforçou para que nós fizéssemos esse evento, assim como já fizemos a abertura da colheita do kiwi, a abertura da vindima, né? Que é a colheita da uva, e essa diversificação também ela é muito importante para o nosso setor primário. O secretário Eduardo falava alguns dias atrás e evidenciava, né, essa nossa diversidade que a gente tem entre as 10 maiores empresas de retorno de ICMS. A gente tem 9 setores diferentes, mas também na agricultura, claro que a gente tem um grande destaque para o setor vitivinícola, né, através da uva, mas nós também temos uma grande produção das frutas de caroço, nós temos a citricultura, nós temos a produção de kiwi e tantas outras que estão presentes no nosso dia a dia, e essa diversificação ela é importante para a economia do município. Então, a partir das 16h30, lá em São Miguel, vamos fazer um evento aí simples, mas que é também para poder agradecer todo o trabalho e todo o esforço que a comunidade e os nossos agricultores fazem todos os dias.
0: Obrigado, prefeito Jonas. Obrigado, Gabriel. Qualquer novidade, volta aí, direto aí do bairro Industrial. 12h32, primeira dama, também a doutora Juliane com a gente, muito obrigado. O que o prefeito também se referiu agora à tarde, tem baile à fantasia, lá no Ronda Charrua, na edição 2026 da Semana da Pessoa com 60 mais. Deixa eu buscar rapidinho aqui o título, como se chama, é a 33ª Semana Municipal da Pessoa Idosa. Na programação hoje, 14h, baile a fantasia, fantasia não tem idade, 14h, salão aí no salão de festas do Ronda Charrua. 12h33, essa programação que o prefeito falou há pouco, aí de São Miguel, na propriedade do vereador, do produtor, da família Valandro, sai com qualquer tempo, após as 16h30. 12h33, sol e nuvens, temperatura 22 graus. 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Nós temos aqui participações de falecimento da senhora Jacinta Lourdes Reus e do senhor José Dalbelo. Na sequência, a gente tem homenagem, participação na íntegra. Temperatura 22 graus. 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
2: Agora 12:38, sol e nuvens, temperatura 22 graus. 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Nós temos aqui um convite para o ouvinte da Rádio Espaço. Amanhã de manhã, um programa muito especial que é o Espaço Livre. Cada sábado é um assunto diferente. E amanhã a gente tem o privilégio de receber aqui no estúdio, ao vivo, direto. Aí você vai ouvir no rádio no 100.9, também no canal do YouTube, direto, no aplicativo, no Facebook, no site. Receber a doutora Luísa Zangalli, médica psiquiatra. Assuntos dos mais diversos, em destaque ansiedade, depressão e insônia. Se você está enfrentando alguma dificuldade, tem alguma pergunta, não precisa se identificar, só nos manda a idade, que a gente não vai divulgar nome. O importante é informar, orientar. Quando a ansiedade deixa de ser uma reação natural e passa a ser um transtorno. Quando a tristeza deixa de ser passageira e merece atenção. Por que dormir bem é tão importante para nossa saúde? Quando uma dificuldade para dormir deixa de ser algo ocasional e passa a ser considerada insônia. É normal acordar várias vezes durante a noite, ou isso merece investigação? Quando indicar um psiquiatra, tem vários temas aqui, gente, questão da ansiedade, da depressão. Quais são os sinais de alerta de que a ansiedade está começando a prejudicar a vida da pessoa? Falta de vontade, cansaço, desânimo são sempre sinais de depressão ou podem ter outras causas? Gente, o assunto sempre é interessante, importante, necessário. Qualquer pergunta, fique à vontade. Já agradecer a gentileza da médica psiquiatra, doutora Luísa Zangalli, no estúdio da Espaço, amanhã, 8 horas, ao vivo, direto. Repito, Espaço Livre, no rádio, ao vivo, 8 da manhã, e direto também no canal do YouTube, no Facebook, no aplicativo e no site espaçofm.com.br. 12:41, Funerária Fornec Matana informando participação de falecimento da senhora Jacinta Lourdes Reus, esposo da Cílio Ricieri Reus, em memória, filhos Geni Maria Reus e esposo Nilo Trombeta, Gilberto Reus, em memória e família, Leuci Reus e esposa, Yara de Azevedo Reus e família, Valdir Reus e esposa, Cirlei Reus e família, Leonice Adona e família, Leonardo Adona e família, Leonir Adona e família, esposa em memória, filhos, noras, genros e demais familiares da senhora Jacinta Lourdes Reus, pesarosos com seu falecimento, participam que as últimas homenagens estão sendo prestadas na Capela Serenidade, Fornec Matana, Farroupilha. A encomendação de corpo presente acontece às 15 horas de hoje. Após, Jacinta Lourdes Reus será sepultada no cemitério municipal de Farroupilha. Funerária Fornec Matana participou o falecimento da senhora Jacinta Lourdes Reus aos 76 anos de idade. Repito, a despedida nesse momento na Capela Serenidade Fornec Matana, na Carlos Fetter, quase esquina com a Pena de Moraes, e o sepultamento às 15 horas, cemitério público municipal. Funerária Fornec Matana, informação, falecimento, carinho com a família tradicionalíssima, família Reus, dona Jacinta Lourdes Reus, aos 76 anos de idade. 12:42.
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2: 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Temos aqui participação de falecimento do senhor José Dalbello, 88 anos de idade. Odila Marim Dalbello, em memória. Juvelino João Dalbello e família. Lides Maria Dalbello e família. Darcy Dalbello e família. Marinês Dalbello Vetorace e família. Marisa Dalbello Quebim e família. Marli Dalbello Carreira e família. Hilda Dalbello e família. Valsig Dalbello e família. Esposa em memória. Filhos, genros, noras, netos e bisnetos. Demais familiares do querido José Dalbello, com pesar comunicam que as últimas homenagens estão sendo prestadas na Capela Nossa Senhora do Carmo, linha 2 de julho, Antônio Prado, de onde sairá o féretro hoje, às 16 horas, para o cemitério da comunidade 2 de julho, Antônio Prado, onde acontece o sepultamento. Antecipam agradecimentos. Noticiamos o falecimento do senhor José Dalbello, aos 88 anos de idade. Sepultamento hoje, só retificar, é 16:30. 16:30 de hoje, Capela Nossa Senhora do Carmo, linha 2 de julho, Antônio Prado. 16:30 de hoje, cemitério da comunidade, 2 de julho. Família, carinho com a família Dalbello, o senhor José Dalbello, aos 88 anos.
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2: Grupo L Fórmula informando, participação de lutos, o senhor José Dalbello. Pré-print, processamento de clichês, manifesta seu profundo pesar pelo falecimento do senhor José Dalbello, pai da sócia diretora Hilda Dalbello. 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Pré-print Processamento de Clichês Limitada comunicou o falecimento do senhor José Dalbello aos 88 anos de idade. Eu só repito aqui, gente, a despedida nesse momento, lá na Capela Nossa Senhora do Carmo, linha 2 de julho, sepultamento hoje, às 16:30, comunidade de 2 de julho, Antônio Prado. pré-print processamento de clichês noticiou o falecimento do senhor José Dalbello. 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
2: 12:49. Tempo tá parcialmente nublado, muitas nuvens, temperatura 22 graus. 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
2: 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Novidade aqui na cidade, tivemos em plena sexta-feira o lançamento da nova escola, a Escola do Legislativo de Farroupilha. Câmara de Vereadores lançou hoje de manhã a escola do Legislativo, iniciativa voltada à promoção da educação cidadã e à capacitação da comunidade. Iniciativa vereador Juliano Bongarter, junto com o presidente da Câmara, pastor Davi. Juliano, por favor.
12: Estamos aqui fazendo o lançamento oficial, então, da Escola do Legislativo, que é um projeto novo aqui na nossa cidade. É um projeto que eu quero agradecer ao vereador Pastor Davi, o nosso presidente, que quando eu apresentei a ideia e nós fomos lá para a Assembleia, ele comprou. E aí teve todo o rito, né, de formular a resolução, o rito jurídico. E, pois bem, agora chegou a hora de colocar a mão na massa.
13: Como é que vai funcionar esse projeto a partir de hoje? Tem algum custo para a Câmara? Na prática, como é que irá ser exercido esse momento especial?
12: Na verdade, custo nenhum, né? Porque a gente não está contratando contratando mais ninguém, muito pelo contrário, a gente está criando um programa educacional dentro da Câmara, potencializando outras ações, como por exemplo o Vereador por um Dia, que é um sucesso todos os anos. A gente vai tentar acrescentar alguns elementos para melhorar. Tem programas como por exemplo a escola no Legislativo e Legislativo na escola, que há tempos não vem mais tendo uma execução, mas nós estamos pontualmente buscando retomar, melhorar algumas coisas. Então, são projetos que eles vêm para qualificar também os servidores da casa e as pessoas. Porque nós temos várias parcerias. Por exemplo, nós temos tranquilamente a Universidade de Caxias do Sul aqui, que é nossa parceira. A gente tem a URGS do Campo Serra, que é parceiro, que inclusive tem o professor Celso presente no ato. Então, a gente tem um longo caminho pela frente, buscando o quê? O entendimento do cidadão sobre o fato. Porque, Gabriel e amigos ouvintes, muitas pessoas às vezes conhece o que são os poderes e o que cada um representa. Muitas vezes a gente não consegue desenvolver, por exemplo, o seguinte: o vereador tem que fazer o asfalto aqui. O vereador não faz o asfalto. O vereador pode cobrar, pode propor. O vereador é o meio, ele não é o fim. E muitas vezes as pessoas não sabem qual que é a função. E às vezes a gente é cobrado de coisas que a gente tenta explicar. Então a gente precisa buscar politizar mais a população. E quando eu falo politizar, eu me refiro no sentido da compreensão das instituições, os poderes, né?
13: E essas capacitações, elas têm data para ocorrer? Serão quinzenais? Serão periódicas? Como é que funciona?
12: Na verdade, nós vamos fazer, está tendo a primeira hoje junto com o lançamento da comunicação aumentativa e alternativa, que o que que é? É uma comunicação focada em pessoas não verbalizadas, não verbais, ou seja, surdo-mudos, pessoas autistas que não conseguem falar, pessoas que têm dificuldade de comunicar. E é o quê? Que foi desenvolvido aqui através de um projeto de lei da vereadora Fran Bonassi, e aqui a Câmara está de fato já começando também com isso, uma forma com que as pessoas possam vir no poder legislativo e mostrar. Mas nós estamos no radar depois a gente juntar duas propostas que foram apresentadas pelos estudantes no Vereador por um Dia, e aí a gente vai buscar montar um cronograma para algumas coisas para esse ano, e claro, o foco maior vai ser o ano que vem. Só que claro, a gente tem que começar esse ano para estruturar, ver o que a gente pode, o que não pode. E tem um detalhe, né, Gabriel? A gente tá fechando o convênio com a Escola Legislativa do Senado, tudo 0800, sem custo. E o que que isso garante? Garante que se nós precisarmos algum profissional específico, ele vai vir aqui fazer uma capacitação. Se precisar materiais, a gente vai buscar lá. E também a gente vai estar fechando uma parceria com a própria Assembleia Legislativa do Rio Grande do Sul.
2: Obrigado, Juliano. Vou conversar mais, tem muito assunto. O Miller também, o Gabriel fizeram muita matéria importante hoje de manhã. O problema é tempo aí, mas vamos divulgar amplamente. Escola do Legislativo, lançada hoje de manhã. 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
2: 1:01, sol e muitas nuvens, temperatura 22 graus, espaço Rádio Jornal. Um destaque aqui na região e a gente vai ampliar já também com a equipe da redação. Polícia prende ex-coordenador de políticas públicas da Juventude de Caxias por suspeita de assédio sexual. Homem de 33 23 anos, também é investigado por suspeita de fornecer bebidas alcoólicas a adolescentes. Ele foi exonerado do cargo em 29 de setembro, após denúncias. A Polícia Civil de Caxias prendeu preventivamente hoje um homem de 33 anos suspeito de assédio sexual e fornecimento de bebidas alcoólicas a um adolescente. A prisão foi realizada por agentes da DP, da Delegacia de Proteção à Criança, ao adolescente após mandado expedido pela Justiça. Na notícia aqui não consta o nome. Segundo a delegada Aline Martinelli, a investigação teve início a partir de um registro policial feito pela vítima e pela mãe dela. Durante o cumprimento do mandato, os policiais apreenderam um celular do investigado. 1:02, Fruteira do Parque, você encontra água de coco gelada, suco de laranja, tudo feito na hora, frutas selecionadas, Fruteira do Parque, cuidando seu dia, todos os dias. Um destaque nacional, a revista Veja, matéria exclusiva, Vorcaro conta que liberou dinheiro para filmes sobre Lula por negócio no governo. Em áudio e documentos obtidos pela Veja, ex-banqueiro afirma ter pago os recursos em esquema que envolve o ex-tesoureiro do PT, João Vaccari Neto, e o ministro Alexandre Padilha. Mensagens mostram a atuação de advogado junto ao governo Lula para tentar salvar o Master. Veja em circulação. 1:03, a gente volta 17:45 no Agito Geral, no fim de expediente. Programa de hoje também, pé no fundo, equipe da Raul Day, Davi Hackman no estúdio da Espaço FM. Denise Pessoa, deputada federal do PT, reeleita, vai estar com a gente. Surpresa na eleição aqui da Serra, Daiane Melo, faz parte da equipe aí do Maurício Marcon, que elegeu 3 deputados estaduais em Caxias. A Daiane Melo é liderança em Caxias, é vereadora, a única vereadora que se elegeu. Daiane Melo do PL vai estar com a gente ao vivo aqui no estúdio. Também a gente recebe secretária do Turismo, Cultura, Esporte, Lazer e Juventude, Marli Bortolini da Silva, Rogério Carlos da Silva, diretor de eventos. Vem aí Fegadã e Fegachula em Farroupilha neste mês de outubro, na semana que vem. Fim de expediente, o Agito Geral, 17:56, também ao vivo no canal do YouTube, no aplicativo da Espaço, no Facebook, no site e na TV Cidade. Flávia comanda agora contato imediato. 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
3: 1:46.

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1: Backstreet Boys, Bottle Up e The Mix, tudo é fantasia. 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
1: 12:35, 22 graus.

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0: Beatles, Wind of Change. O brechó especial em apoio ao pequeno Rafael Maical corre hoje, amanhã e domingo, sexta, sábado e domingo em Farroupilha, com o objetivo de arrecadar recursos para auxiliar na compra de uma nova sonda para o menino que possui paralisia cerebral. A iniciativa é promovida pela mãe do Rafael, a Laura, e ocorre no Salão do Clube de Mães do bairro Cinquentenário, que fica junto à pracinha da comunidade. As peças disponíveis são comercializadas entre R$2 até R$5. A mobilização busca o apoio da comunidade para contribuir com a aquisição de equipamento então necessário aos cuidados do Rafael. A ação também oferece a oportunidade de adquirir peças a preços acessíveis. Acho que mais do que adquirir peças a preços acessíveis, né, é contribuir, né, com a causa. 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
2: 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A vida é melhor quando se tem saúde.
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1: Billy Idol, Eyes Without a Face, Christopher Cross, Sailing, J Quest, Maia, Tiaguinho, Réu Confesso, J Quest, Negra Ali, Descobridor de Sete Mares. E a Polícia Federal pediu cooperação aos Estados Unidos para rastrear o destino do dinheiro usado no financiamento do filme Dark Horse sobre o ex-presidente Jair Bolsonaro. O pedido foi encaminhado hoje ao Ministério da Justiça. A investigação busca identificar o caminho dos recursos do fundo Raven Gate, que recebeu dinheiro do banqueiro Daniel Vorcaro, do Banco Master. Segundo o G1, Vorcaro pagou 61 milhões de reais aos produtores do filme por meio desse fundo nos Estados Unidos. E a Polícia Federal quer apurar o destino dos valores e esclarecer as negociações envolvendo o financiamento da produção. Já que a gente está falando em notícias sobre a Polícia Federal desmentiu uma reportagem da revista Veja, que afirmava que Daniel Vorcaro teria pago 30 milhões de reais por um documentário sobre o presidente Lula e o Instituto Lula. Em nota, a Polícia Federal informou que Vorcaro não prestou depoimento com esse conteúdo, nem entregou documentos ou informações sobre o suposto pagamento. A corporação também afirmou que rejeitou propostas de delação premiada apresentadas pela defesa do ex-banqueiro por não atenderem aos requisitos legais. A PF recebeu ainda uma notícia crime sobre os fatos citados na reportagem e encaminhou o caso para análise técnica. 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
1: 13:34.

0: está com inscrições abertas para 273 vagas em 10 cursos gratuitos. As oportunidades incluem cursos técnicos integrados ao ensino médio, técnicos subsequentes e cursos de graduação. As inscrições terminam na segunda, dia 19 de outubro, e devem ser feitas pelo site ingresso.ifrs.edu.br. São 90 vagas em cursos técnicos integrados, 48 em cursos técnicos subsequentes e 135 em cursos de graduação nas áreas de engenharia, pedagogia, tecnologia e gestão. Seleção é feita por prova, sorteio ou nota do Enem, conforme o curso. 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

0: Baile Fantasia não tem idade, encerra a semana da pessoa idosa em Farroupilha. Condenado por estupro é detido em São Marcos. Morre padre Orídias Balardim, líder do processo de beatificação de João Schiavo. 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

0: Quem sabe eu ainda. Muito obrigado!
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0: Creedence, Who'll Stop the Rain, Lila Harrison, Have You Ever Seen the Rain, Frejá, Malandragem, e a gente curtiu também Barão Vermelho e Samuel Rosa com Maior Abandonado. E o Rio Grande do Sul está sob 3 alertas de tempestade hoje, segundo o Instituto Nacional de Meteorologia. O mais grave é o alerta vermelho, que prevê chuva acima de 100 milímetros, ventos superiores a 100 quilômetros por hora e queda de granizo em regiões como Missões, Noroeste, na Serra e no centro do estado. A chuva já acumulou mais de 80 milímetros em agudo. Rios Uruguai e Jacuí seguem acima da cota de inundação e a Defesa Civil alerta para novas elevações. A previsão indica também chuva forte para o sábado. No domingo, o tempo deve começar a melhorar. 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

Lopes, São Pelegrinos 18 do Forte e Cristo Redentor. Parabéns para Felipe Bianchetti, Nelda Santos Gonzalez, homenagem da Big Fer, Isabel Deloz, homenagem da Big Fer, da Associação de Jogadores de Câmbio Longevitai, da técnica Marli de Faveri, Daniel Dietrich, Charles Patzlaff, Wesley Patrick do Amaral Pertli, homenagem da Troféu Trombini Farroupilha Esporte Lazer, Laura Rodrigues e

filha Jéssica, Ana Maria Borghetti, homenagem das filhas Diana e Marina, André Brambila, homenagem da esposa Veridiana, filha Dayana, pai Atílio e da sogra Ana.

Margarida. Cunhados Ita e Juliana e dos sobrinhos Luísa, Isadora e Benício. Daiane Campeol Bono, homenagem dos pais Neiva e Ari. Elizabeth de Cândido Guerra, 55 anos, homenagem do esposo Marcos, filhas Andraele e Franciele, do neto Adrian. Fernando Bampi, homenagem da esposa Luz Marie.

ou Zesc Pegorini. Homenagem dos avós Valdomiro e Salete, pai Sérgio Franciele, irmã Alice, dos tios Suelen, Luan, Ilana, Iloir Antônio Dors. Homenagem da esposa Flávia e dos netos, Janaína Horn. Homenagem dos pais Cláudia e Pedro e dos irmãos João Pedro e Giovana, Jorge Alberto Silvestrin. Homenagem da esposa Maria Lúcia, filhas Ana Karen, Luciana, Joseane e Liana, dos netos Gabriel, Rafael, Martin, Ana Clara, Theo e Mateu, José Bareta Júnior. Homenagem da esposa Elisete, do filho Felipe, Letícia Árcego Gasperin. Homenagem dos pais Beto e Sandra, Luiz Antônio Ducati. Homenagem da esposa Ione, filhos Alisson, Charline e Andrew, irmãs Regina e Ana, e dos cunhados Rudimar e Vandré. Maria Eduarda Kringer. Homenagem dos pais Luciano e Elisiana, dos avós Lourdes, Leone, Ed e Antenor. Matheus Teles Paz. Homenagem da esposa Larissa, filha Alice, a mãe Daniela, irmãs Daiane e Morgana, e dos cunhados André e Cris, e do padrasto Severino Sema. Márcio Maciel, homenagem da esposa Ana e dos filhos Guilherme e Ananda. Noeli Rombaldi, 90 anos, homenagem dos filhos Márcia, Mário e Kelly. Nora Márcia, genro Clóvis, dos netos Natália, Júlia, Laura e Arthur. Rafael Macarini, homenagem dos pais Luciane e Joelson. Reni Heifliger, homenagem da esposa Roseli, das filhas Karine e Camille. Rick Antunes, Santa Caterina, homenagem dos pais Rudimar e Carol e da irmã Jussiele. Cineia Rossi, Felipe Rossi, mãe e filho que aniversariam no mesmo dia, homenagem do esposo e pai Ismael. Vicente Dalmagro Ganzer, homenagem da mãe Thay, irmã Joana, tio Wellington, tia Vivian e padrinho Everton. Esses os homenageados deste dia 9.

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2: Nenhum de nós, quase sem querer, Brag and Bunny Man and Skin, Roy Orbison, You Got It. Charlie Brown Jr., ela vai voltar e Lulu Santos, Sereia. 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
3: A seleção brasileira feminina enfrenta a Argentina amanhã, 16h30 no Beira Rio. Amistoso é preparatório para a Copa do Mundo 2027, que será sediada pelo Brasil. Lembrando que a segunda partida entre Brasil e Argentina está agendada para 13 de outubro, 20h30, na Arena Pernambuco, em Recife. A delegação passará a semana na capital gaúcha e seguirá para Recife em voo fretado no domingo. 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
3: 5h32, 21 graus é a temperatura. Contato imediato, volta amanhã, 13h. Tá chegando o fim de expediente com o Rogério Portolan. Agora tem biquíni com o Eduardo e Mônica. Um ótimo começo de fim de semana. Beijos.

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1: Senhoras e senhores, bom fim de tarde. Aqui, Rádio Espaço, essa versão linda pra caramba. Music Travel Love Letting Be linda. Tempo instável com chuvas, 20 graus, 17:43, hora oficial de Brasília. 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A gente segue. Primeiro, boas-vindas para quem segue com a gente no rádio, no 100.9. Muito obrigado para quem tá com a gente a partir de agora no canal do YouTube. Para quem tá com a gente, canal do YouTube, Facebook, no aplicativo, no site, na TV Cidade. Boas-vindas com as imagens aqui do estúdio da Espaço. Confirmo, tempo estável, chuvinha no fim da tarde, temperatura, estamos com 20 graus. A gente segue ouvindo, eleitos agora no domingo passado, todos os partidos, enfim, tem a Denise Pessoa com a gente, vai estar aqui no estúdio a Daiane Melo, eleita pela primeira vez deputada estadual pelo PL. O PL fez 3 deputados em Caxias do Sul, o Branchieri, o Scalco e a Daiane. Daiane, vem com calma, eu sei que tá no trânsito aí, tá preocupado com a hora de chegar, vem pra cá, vem tranquilo. Muito trânsito, Caxias Farroupilha. E Caxias do Sul fez o Maurício Macon, né? O mais votado do Rio Grande do Sul, uma votação histórica. Macon, o mais votado do estado e 3 estaduais. Denise, pessoal do PT vai estar com a gente em seguida, Davi Hackman da Haldei vai estar por aqui, secretária Marli Bortolini da Silva vai estar por aqui, o Rogério Carlos da Silva, querido Rogério do Chask, tudo sobre Fegadã e Fegachula que acontece na semana que vem em Farroupilha. 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TRF Transportes, transporte sem limites, soluções sem complicações. 5:45.
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1: Agora 5h47 aqui, Rádio Espaço, aqui, fim de expediente, Odontotop Hospital do Dente, Sesc, TRF Transporte e Borfar Seguros. 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Deputada Denise Pessoa tá com a gente aqui na Espaço FM, a gente conversava com a Denise ainda no processo de domingo e agora hoje, na sexta-feira, Denise, mais te parabenizar e falar dessa mobilização tua, do PT, enfim, dos partidos, agora para o segundo turno. Mas primeiro, Denise, aqui para os amigos da Rádio Espaço, boa tarde.
2: Boa tarde, Rogério. Boa tarde a todos os ouvintes da Rádio Espaço. Muito obrigada pela oportunidade de estar aqui falando contigo e já aproveitar esse momento para agradecer, né, todos os eleitores, né, da nossa Serra Gaúcha que confiaram no nosso mandato, né, e demonstraram aí que valorizaram o nosso trabalho pela nossa região da Serra Gaúcha.
1: Bom, Denise, te perguntar o óbvio aqui, porque acho que já te perguntaram muitas vezes, mas mais uma vez aí. A senhora fez 55 mil votos há 4 anos atrás e agora vai para 100.893, ou seja, trabalho bem feito, a resposta tá aí. O que que a senhora tem respondido, hein?
2: A gente trabalha bastante, né? Trabalhamos bastante, caminhamos bastante nesse estado e não é também novidade, né, para ninguém que trabalhei muito pela Serra Gaúcha, né? Então, a gente esperava, sim, né, que a população pudesse reconhecer o nosso trabalho, então a gente fica muito feliz, né, por a gente ter dobrado, né, a votação. Então, a gente agradece muito e é isso, é trabalho, né, é trabalho suado, é um pé aqui no estado, né, e sempre para levar as pautas lá para Brasília, né? Então, a gente sempre teve esse contato, né? Eu moro em Caxias do Sul, eu vou e volto toda semana e estando na nossa região, a gente sabe das demandas, a gente vai a Brasília, a gente busca, conquista recurso, conquista, né, ações e investimentos importantes para nossa região, e acho que essa conexão, ela fez bastante diferença aí no nosso trabalho.
1: Denise, Farroupilha foram 2.364, votação em praticamente todos os municípios gaúchos, foi por aí?
2: Foi do 470 municípios eu tive votação, né? Então faltou alguns ainda não estou nos 100% dos municípios, ainda tenho que buscar mais alguns votos aí.
1: Mas Denise, só para explorar esse detalhe, porque é tão interessante, isso aí é sinônimo de trabalho, não é por nada, mais de 55 mil votos a mais do que a última eleição. Saúde foi um dos teus pontos mais fortes?
2: Saúde, educação pública, né? Eu acho que essas são os dois carros-chefes, né? Essa conquista da Universidade Federal aqui para a nossa região, acho que ela potencializou bastante o nosso trabalho. E eu sempre digo que a fama boa também, ela corre bastante pelo estado, né? E aí várias outras universidades acabaram nos procurando para ajudar em parcerias e demandas, né? Nós colaboramos com a Unipampa, lá com o curso de medicina em Bagé, né? Uma universidade federal. E isso também gerou bastante debate, envolvimento da comunidade. Com a Universidade da Fronteira Sul, nós também colaboramos lá para vários projetos estruturantes da universidade. Então, esses links com a educação pública, com o ensino superior, acho que foi bem importante, né? E também a questão da saúde, né? Porque a saúde a gente priorizou muito, são os dois ministérios que eu estava praticamente toda semana, né? Na educação e no Ministério da Saúde. É importante dizer isso, né, Rogério? Porque essa foi a minha oitava campanha, né? E eu sou ainda as minhas primeiras campanhas, todo mundo defendia saúde pública e educação pública, né? Agora, de um tempo para cá, a gente já vê político atacando a universidade pública e atacando o SUS, né? Então, eu sou do time que defende a ciência, que defende a saúde, que defende o SUS, que defende a educação. Então, quando a gente fala de trabalho, é porque de fato a gente tem entrega, né, e dedicação para essas pautas, né?
1: Denise, só um detalhe aqui que eu quero falar de segundo turno também já para não te roubar muito tempo, mas só para a gente registrar, só para Farroupilha, nesses 4 anos foram mais de 4.456.000 e a maior parte para a saúde. Certamente para 2027 deve continuar.
2: Olha, na verdade, deixa eu até fazer aqui minha conta aqui, acho que foi mais, viu? A gente tem um total aí, acho que beira 6 milhões no total.
1: Essa informação é da prefeitura aqui de Farroupilha, essa é o ano 47.
2: É porque tem recursos que passam pela prefeitura e tem recursos que não passam, né? Então, para Farroupilha, a gente tem mais de 6 milhões. 3,3 foi do Hospital São Carlos, mas a gente tem para o Instituto Federal, né, também. Então, o Instituto Federal não passa pela prefeitura, então é por isso que acaba não sendo somado. A viatura da Brigada Militar também não passa, né, pela prefeitura, então tem recursos que acabam não passando e por isso que acaba não sendo contabilizado, né? Os recursos para a MAFA também, né, alguns não passaram pela, acho que a da MAFA acho que passou pela prefeitura, mas esses recursos então tem um pouco mais aí nessa soma.
1: Denise, quando puder...
2: Mas a gente vai continuar priorizando, sim, e atendendo a nossa região, né?
1: Denise, não é pressionar, mas só quando tiver condições da tua assessoria também, nos envia pra gente ter esse dado 100%, porque a gente só tem o dado que a prefeitura nos enviou, que é importante pelo teu trabalho. Denise, segundo turno vem aí, qual é o tipo de mobilização que a senhora está sugerindo ao Partido dos Trabalhadores, ao Lula, enfim?
2: Nós estamos, né, trabalhando, claro, eu estive essa semana, né, em reunião com o presidente Lula, com a coordenação nacional, né, da campanha do presidente, e a gente está, né, trazendo a orientação para o Estado, para a nossa militância, para quem votou no presidente, né, a ideia é que a gente, sim, a gente tem muita condição de virar essa eleição, assim como já fizemos lá na eleição da Dilma e Aécio, né, então a ideia é a gente fazer o trabalho aquele de formiguinha, de conversar, né, com o pessoal que não foi votar, né, de mobilizar as pessoas, de segurar os votos, né, a gente tem condições, sim, se todo mundo fizer a sua parte, a gente tem condições de virar esse jogo e reeleger o presidente Lula pela quarta vez. É, o nosso time aí é acostumado a fazer o que parece muitas vezes impossível, né, eleger um metalúrgico presidente, eleger uma mulher presidente e agora, né, eleger pela quarta vez o presidente Lula.
1: E a questão da serra, que por exemplo a Denise fez aqui em Farroupilha, mais de 2.364 votos, mas a região inteira, a nossa região é de 48, 49 municípios, basicamente quase 100% votando no Bolsonaro, uma votação acima de 70.
2: Não exagera, Rogério. Não, mas, 100% não.
1: Não, não, digo, 100% que eu digo, as 49 cidades da região votaram no do Bolsonaro, ela ganhou na região.
2: Não, que ele ganhou em todas, sim. Ganhou em todas, mas...
1: E percentual 70%, né? 70%. Uhum. Como é que reverter, sim, aqui na Serra?
2: Não, a gente precisa, eu acho que a gente vai trabalhar para aumentar a votação do presidente Lula. Obviamente que a gente não pode ter a ilusão de que o Lula vai ganhar na Serra Gaúcha, né? Não nesta eleição, acho que a gente ainda não consegue, mas, né, vamos trabalhar aí para cada vez mais avançar o percentual, né, de votos desse campo, né? Porque a gente sabe, né, o presidente Lula foi o presidente que mais investiu nessa região, a Universidade Federal, a ampliação do Hospital Geral, o aeroporto, e eu tenho confiança que com o presidente Lula a gente vai manter, otimizar e avançar nesses projetos. E não como a gente já viu no passado, que quando saiu o presidente, parou tudo que foi obra e só foi retomado quando o presidente reassumiu novamente.
1: Denise, só pra gente fechar, notícia hoje que a Veja divulgou de gravações do Volcaro e tudo mais, algum comprometimento na campanha do Lula?
2: Não, isso aí já foi desmentido já, isso é fake news, né? Isso aí infelizmente, né, mais uma fake news num período eleitoral, né? Isso aí já foi, não tem nem, a PF já disse que isso não é verdade. Então, né, infelizmente, a gente sabe que existe, né, esse tipo de ação para interferir dentro da eleição. Agora, o que a gente tem é áudio do Flávio Bolsonaro pedindo dinheiro para o irmãozão, né, pedindo lá para o filme do pai dele. Né? Então, acho que quem tem que explicar tem áudio, todo mundo ouviu. Né? Então, acho que aí estão querendo misturar, sendo que o presidente Lula foi quem tornou o Volcaro presidiário. Quem tornou ele um banqueiro foi o governo Bolsonaro. Então, né, cada um tem a sua responsabilidade aí.
1: Aquela gravação da Janja falando de Bolsa Família, de farmácia popular, tem alguma fake news aquela gravação da Janja?
2: Eu nem sei qual é a gravação que você está se referindo, Rogério.
1: No comecinho da semana, falando que falando que o Flávio vai acabar com a farmácia popular e que tá sendo dito o que a Jean já falou é fake news.
2: Olha, ele tem falado no programa de governo dele, ele não fala na farmácia popular e ele fala em corte, né, de custo, ele fala em tesouraço, né, nos custos do Brasil. Então, quando ele não fala em investimento em saúde pública, ele fala em terceirizações, sei lá, na área da educação, terceirização é aspas, né, porque, tipo, ele já não fala mais em educação pública e investimento. Então, ele deixa entender, né, de que, assim como aconteceu lá no governo Bolsonaro, que não houve avanço e investimento na farmácia popular, é que sim, possa ter esse tipo de congelamento desses investimentos, né? Então, é uma preocupação que está lá no programa de governo dele. Não está, na verdade, né? Muitas políticas públicas não estão no programa de governo. O Minha Casa Minha Vida não está no programa do governo do Flávio Bolsonaro, né? Então, acho que as pessoas têm que olhar bem para ninguém, né, comprar uma proposta que, na verdade, não está sendo dita. Porque se olhar o programa de governo, muita coisa está sendo dita ali.
1: Denise, muito obrigado, parabéns pela grande reeleição, qualquer novidade, por favor, um bom fim de semana.
2: Muito obrigada, Rogério, mais uma vez, obrigada a todos os eleitores, né? Não só de Farroupilha, mas da Serra Gaúcha, né, como um todo, que apostaram e confiaram aí no nosso trabalho. Um grande abraço.
1: Muito obrigado, deputada federal reeleita Denise Pessoa, mega votação que a Denise realizou, 100.893 votos, mais de 100.893. Ela fez 55 mil votos a mais do que a eleição passadas. Em Farroupilha foram 2.364. Muita gente nesse tipo de entrevista aqui, detonando, enfim, fica à vontade aí, a interatividade sempre muito bem-vinda. 5:58, temperatura, estamos com 20 graus, a estação mais esperada do ano está chegando e com ela, muito sol, calor e aquela vontade de pegar a estrada. 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
1: Senhoras e senhores, bom fim de tarde, cravando 18 horas oficial, hora oficial de Brasília, 6 da tarde, 20 graus, Davi Hackman, direção, proprietário da Haldei, aqui no estúdio da Espaço FM, quer 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Davi Hackmann está com a gente aqui no estúdio da Espaço FM. Raldei está chegando para virar notícia, gente. Fim de tarde, temperatura 20. Davi, boa tarde, tudo certo?
4: Boa tarde, meu amigo Rogério, todos os ouvintes aqui do Fim de Expediente.
1: Para virar notícias, fala, Davi.
4: Não, eu ia só fazer um comentário. Eu te vi de manga curta aqui no estúdio, chegou a me dar calor aqui. Eu tô de casaco, né?
1: Essa semana aqui. Eu tava com saudade de usar manga curta. Quer dizer, chega de frio, cara. Chega de frio, por favor. Davi, vira notícia, porque a gente tá chegando. 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
1: Inclusive, esse assunto amanhã de manhã no Espaço Líder, a gente vai abordar. A doutora Luísa Zangalli, que é médica psiquiatra, vai abordar sobre ansiedade. Que
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1: Em cima, todo mundo aí.
4: A gente não consegue viver o presente. E eu tô assim, agora eu vou fazer um pouco da parte aqui mais engraçada, né? Aí fica a parte séria pra amanhã. Mas eu tô na doença e da ansiedade, que é o seguinte: eu tô ansioso pela Black Friday. 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

0: Segunda-feira não para o tempo todo. 6:12, Raul Day, temperatura 19.
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5: Agora 6h16 no fim do expediente, já que vai estar com a gente, vai ser por telefone, não conseguiu chegar a tempo aqui, a Daiane Melo, deputada estadual eleita pelo PL em Caxias do Sul, vai estar com a gente por telefone. Gente, um recado aqui que vira notícia, está confirmado para o dia 7 de novembro na Chácara Valentini o segundo Hatch Fest, encontro de carros antigos com veículos fabricados até 1970. O evento convida os pilequeiros, simpatizantes da equipe Pileque e apaixonados por carros antigos para um dia de confraternização, relembrando os tempos da gincana. A programação vai contar com encontro e exposição de veículos no estilo Hatch e carros antigos fabricados até 1970. Música ao vivo com show de Robson Gervasoni, além de lanches e bebidas disponíveis durante todo o dia. Entrada diurna R$10. Os ingressos podem ser reservados com Samuel pelo telefone 99949-3029 ou com Valentini pelo 99127-8320. Chácara Valentini, na 122, quilômetro 62, bairro Medianeira, às margens da rodovia 122, sentido Farroupilha, Caxias. Chácara Valentini, dia 7 de novembro. Secretário

0: Marli Bortolini da Silva, Turismo, Cultura, Esporte, Lazer, Juventude, mais o Rogério Carlos da Silva, querido Rogério Duchaski, diretor de eventos. Informações sobre 11º Fegadã, 10º Fegachula, que acontece nos dias 16, 17 e 18, semana que vem aqui em Farroupilha. Marli, Rogério, vamos chegando. 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Secretária Marli, mais o Rogério do Chasque com a gente aqui no estúdio. Assunto bom, tudo certo? Boa tarde.
1: Boa tarde. Boa tarde
2: para ti também, Rogério.
0: Marli pensou que não ia se livrar da pergunta política. E aí, a Marli é boa de voto. São duas campanhas aí com grande votação. Dá para abrir o voto para quem votou, Marli?
2: MDB.
0: É isso aí?
2: É isso aí, do início ao fim, MDB.
0: Tá ok.
2: Do primeiro ao último, para o primeiro turno. Agora, para o segundo turno, eu tendo candidato no primeiro, eu escolhi o meu partido, né? Não estando o meu candidato, meu partido no segundo turno, eu vou de Bolsonaro.
0: Tá, e o detalhe, para presidência, foi para quem no primeiro turno? Com o Caiado, que era o MDB.
2: Caiado.
0: O Rogério já apoiou, já abriu o voto também, apoiou o Fabiano Feltrin.
1: Com certeza, o Fabiano, né?
0: Tá bom. Mas, gente, tá bom, eu já vi que ficou meio assim, tudo bem. Mas tá o recado.
2: Tá tudo bem.
0: Tudo tranquilo.
2: Tudo ótimo.
0: Marlinho, Rogério, festa semana que vem, evento gigante. Aproximadamente quantas pessoas estarão em Farroupilha, hein? Com Fegachura e Fegadã, Rogério, aproximadamente.
1: Esse ano vai passar de 10 mil pessoas, né?
0: Tudo isso.
1: É, por quê, Rogério? A gente tá com... Até hoje nós estávamos procurando lugar para alojar o pessoal, coisa que nunca aconteceu, sabe?
0: Fazia
1: nós
0: tempo.
1: Estamos, sim, nós estamos com 76 grupos de dança para se apresentar. Estamos com mais de 100 chuleadores, mais de 9 trios de chula, e mais de 16 grupos birivas. O que que é o grupo birivas? É os grupos que só dançam peões, né? Que é dança do Chico do Porrete, que é dança de chula, dança do facão, né? Então assim vai ser o maior Fegadã de Farroupilha vai ser esse ano.
0: Devia ser a primeira pergunta. Traduz pra gente o que que é o Fegadã.
1: O Fegadã é o festival de danças gaúchas, né? Sendo que, vamos usar o termo assim, diferente do Enarte.
0: A pergunta seria também, qual é a diferença de um Fegadã de um Enarte?
1: O Enarte, assim, ó, vamos usar o termo que, para o povo entender, mais teatro, né? Digamos assim, porque
2: envolve
1: tem
2: mais arte, eu digo.
1: Porque
2: mais
1: tem espetáculo. Na verdade, isso. E o Fegadã, para te ter uma ideia, ele não tem as entradas aí das coreografias. É somente dança. Tu me entende? Então tem essa grande diferença da questão de Enarte. A gente trabalha bastante em coreografia de entrada, coreografia de saída, temas, né? E o Fegadã já é mais pesquisa mesmo, mais, vamos dizer assim, história de dança mesmo que é feito.
2: Como se fosse dizer, eu não sei se eu quiser me corrigir, Rogério, mas como se fosse raiz, tá? O Fegadã é um resgate de como se fosse o antigo Fegarte, mas com uma dança mais raiz, entende? Ali o que importa mesmo é a dança dentro da sua regra, né? Se vai dançar o pezinho, pau de fita, essas coisas aí, o mais importante ali é a regra deste
0: em
2: momento
0: cima do
2: aí.
0: Manual?
1: Também,
2: sim.
1: Em cima do manual.
0: Mas só um detalhe, os grupos que vão vir, porque a gente fica assim, opa, mais de 10 mil, em torno de 10 mil para mais virão para Farroupilha.
1: Sim.
0: São os grupos do Rio Grande do Sul inteiro, tradicionais ou o grupo?
1: Paraná e Santa Catarina também.
0: Também,
1: a gente tem bastante, temos 3 CTGs de Lages que vão vir para cá, né? Para te ter uma ideia, Rogério, tem grupos aí que vão vir com 250 pessoas. Vão vir para cá com 4 ônibus, sabe? É uma loucura, assim. É uma loucura mesmo.
0: Sexta, sábado e domingo, dessa semana que está começando.
1: Isso, isso.
0: E o detalhe, esse pessoal vai ficar onde?
1: Em escolas, salões de comunidades, clubes. A gente garimpou, que nem se diz, sabe, Rogério? A gente até convenceu, vamos dizer assim, salões que não queriam alugar. A gente explicou a situação, que esse ano foi uma loucura, que nem eu te digo, ano passado foi em média de 50, esse ano deu 76. São 26 grupos a mais. Isso aí, no mínimo, vai somar 300, 400 pessoas, dançarinos direto a mais, sabe?
0: De tabela, rede hoteleira também?
1: Com certeza, a rede hoteleira, isso aí tem grupos que ficam em hotéis, tem grupos que ficam em salão, aí acontece o quê? A invernada inteira fica no salão, mas tem o pessoal da patronagem, tem aquele pessoal mais de idade que quer ficar num hotel, tu entendeu?
0: Mexe com todo mundo também.
1: Com todo mundo.
0: Detalhe, sexta, sábado e domingo, entrada franca, vai ter cobrança de ingresso, Marli, Rogério?
1: Não, tudo gratuito.
2: Tudo gratuito.
1: É gratuito. Né? Tudo gratuito.
0: Farroupilha, porque é um evento promovido por quem?
1: Pelo MTG, 25ª Região e a Prefeitura de Farroupilha.
0: Farroupilha oferece a estrutura, é isso?
1: Isso, oferece toda a estrutura do Parque Cinquentenário, né? A gente também ajuda nessa questão de alojamento. Sabe, Rogério, até mesmo assim, ó, é uma coisa que eu converso bastante com o pessoal que vem de fora, tá? Que estavam achando, vamos dizer, dificuldade em alojar, né? A gente tem os grupos aqui de Farroupilha, vou usar o exemplo, que a gente vai seguindo. Nós temos 3 festival estadual em Santa Maria. A gente deixa de ano após ano já reservado os espaços, sabe? E como esse ano teve muita gente nova no Fegadã, foi ali, vamos usar o termo, que a gente se apertou em alojar o pessoal, né? Porque antes disso já tava assim, ó, o pessoal que veio ano passado, ficou no Rancho de Galdério, já deixa meio engatilhado pro próximo ano, entende? E daí esse ano, como teve grupos novos, foi ali que apertou a coisa, né?
0: Só pra Marli, o que tu acha mais importante? Até pra convidar, porque a gente vai falar a semana inteira também. Mas só o detalhe: mobilização dos CTGs, das entidades de Farroupilha também, em termos de participação?
1: Não, seriam estilos diferentes de dança, como a gente diz, né?
0: Os nossos CTGs não participam?
1: Não. Os nossos CTGs, eles são. Vamos usar o termo assim, ó. Tem estilo Enarte e estilo Fegadã. Nós seríamos mais estilo Enarte, né? E até mesmo esse final de semana, o Rancho de Galdérios e o Ronda Rua vão a Santa Maria, porque tem o Fest Chiru lá, pra te ver como os eventos, tu me entendeu, são diferentes, né?
0: Marli, o teu convite para não desperdiçar o espetáculo vai ser já de manhã, a abertura da sexta-feira à noite?
1: Começa as danças na sexta-noite, a abertura oficial é feita com protocolo no domingo de manhã às 10:30 da manhã.
0: Maravilha. Marli, o que tu acha mais importante aí?
2: Quero convidar, né, a população toda, a nossa comunidade, para prestigiar. São apresentações muito bonitas, né, todo mundo vai gostar. Os CTGs se envolvem, a gente assiste e a gente presencia o amor pela tradição dessa gauchada toda que vem aí. Tá? E aproveitar que é gratuito, né, Rogério? Tudo gratuito, são espetáculos gratuitos. E se eu posso falar aqui, né, Rogério, de um show bacana que vai acontecer no domingo de tarde, que é durante o intervalo, e o Jonas estava muito feliz com este grupo.
1: Essa contratação
2: aqui. O Jonas se empenhou muito para essa contratação aqui. Nós vamos ter a apresentação do grupo Carqueja. No domingo à tarde, lá nos pavilhões. Isso,
1: antes também, dos resultados, isso ali, minha aí, secretária. Antes
2: da divulgação das premiações.
0: Fala um pouquinho do Carqueja aí.
1: O Carqueja é um grupo estilo Quarteto Coração de Potro, Projeto Tauriano, que trouxe um monte de gente. Esses dois grupos, Rogério, no nosso rodeio. O domingo foi fora de sério que o Quarteto Coração de Potro colocou de gente lá dentro. Foi fora de sério. E o grupo Carqueja é nesse estilo, sabe? Então, assim, ó, como diz o prefeito Jonas, né? Vamos trazer eles porque é a primeira vez em Farroupilha. Então, é pela primeira vez que o pessoal vai ter o grupo Carqueja aqui em Farroupilha no Fegadã, né? No domingo, antes do resultado.
0: Mas ele só me permite que o Rogério do Chá, o Rogério é do meio, 100% vive. Ele e a Fernanda são mestres da dança também. Rogério, importância pra gente, de repente, quem não tem o costume de ir semana que vem, sexta, sábado, domingo, conhecer, conferir o Fegadão e o Fegachula.
1: É,
0: a importância no contexto, assim, o espetáculo que a gente...
1: É, porque quem está acostumado, Rogério, a ver os nossos grupos aqui de Farroupilha, é diferente a questão de dança. Para te ter uma ideia, assim, ó, nós temos um regulamento dentro do Enarte, vamos dizer que somente no tablado 12 pares. O Fegadão já é diferente, às vezes tem 20 casais lá dentro dançando, às vezes tem 18 casais, tu entende? É diferente. Eles, com certeza, o pessoal que for assistir as danças do Fegadão vão ver a diferença do Enarte e Fegadão. Certo? Cada um tem o seu brilho, né? Cada um tem a sua proposta, né? E os dois têm estudo e os dois têm um grande contexto nisso tudo, sabe? Agora, o Fegadão é um presente que Farroupilha ganhou, né? Que tá criando corpo cada vez mais. É um festival que muitas cidades querem ele, mas o prefeito Jonas, né? Depois do Fabiano Feltrin trazer para cá, o prefeito Jonas disse que também gosta do evento e vai segurar aqui porque traz muita gente para cá.
0: Investimento interessante.
1: Com certeza, Rogério. Com certeza é turístico, sim. É um evento turístico, sabe?
0: Tá, e Fegachula, sem exagerar, vai ser os melhores chuleadores
1: hoje. Sim, com certeza. O Fegachula, assim, ó.
0: Mas na Chula tem muito que inventar ainda, hein?
1: Muito. Não, eu, todo ano eu vou lá assistir, eu digo, mas tiraram da onde isso aqui? Isso que, como diz eu, de dança, Rogério, vai fazer agora 45 anos de dança. Né? Então, tia, tu vai lá, tu te surpreende. Te surpreende. É como, eu sempre comparo pro pessoal ter ideia, tipo assim, no Enarte nas danças. Não, coreografia agora, o Honda chegou com dois barcos, ninguém mais vai inventar algo, né? Chega lá, tu te surpreende. E a mesma coisa na Chula, tem o que inventar ainda. Os caras são uns fenômenos.
0: Tá, só pra gente orientar, porque, repito, a gente só tá divulgando a arrancada, é a semana que vem, daqui uma semana, sexta, sábado, domingo, semana que vem. Tudo no complexo do parque, em todos os ginásios, ou vai ocupar algum CTG também?
1: O concurso é ali no Parque Cinquentenário. Pavilhão 1 principal, né? E o pavilhão 3, que é a chula, pavilhão 1 vai ser as danças. O pavilhão 3, que é a ginástica, né? Que a gente tem durante todo o ano, é a chula daí.
0: Praça de alimentação?
1: No pavilhão 1, no pavilhão principal tem a praça de alimentação.
0: O mesmo pessoal pode
1: ir lá.
0: Aí.
1: E isso, o pessoal pode ir lá com a sua família desde de manhã, né, Marli? Uhum. Vai ter o café, vai ter o pastel, à tarde tem os lanches, o dia inteiro lá o pessoal.
0: Tá, e cabia toda essa turma aí de uma arrancada só, hein?
1: É, aí vem a grande diferença.
0: O nosso ginásio aí que ele tem, dá pra 5 mil pessoas da metade aí.
1: O que que acontece, Rogério? Como a gente colocou, tem gente que tá alojada, vamos dizer assim, lá na Jansen, lá na Jacinta, lá no, entendeu? O que que eles fazem? Eles vêm com o grupo, eles dançam e eles voltam pro alojamento deles. Por isso que quem chega lá, às vezes, bah, mas tem pouca gente aqui, é um rodízio. Tu entendeu? É um rodízio de pessoas. Então eles não se concentram, vamos dizer assim, a 5 mil pessoas no mesmo momento. Entendeu? E daí assim, ó, como tem a classificatória, do sábado pro domingo, bah, eu não passei, eu vou embora. Entende? Então acontece isso aí também, né? Mas, vamos dizer assim, ao longo do evento vai passar mais de 10 mil pessoas ali, com certeza.
0: Gente, obrigadão, Mari, eu não quero desperdiçar, Mari, a tua presença, tem algo mais aí, por favor, porque é um evento tão grande.
2: Não, eu falo em nome do prefeito também, que estão todos convidados, nós vamos estar lá, é um evento muito bonito, eu tive a honra e o privilégio no passado de estar à frente com o Rogério, que como tu falou, né?
0: É mestre.
2: É o mestre desse assunto.
0: A Fernanda dança bem melhor, mas tudo bem, né?
2: Uhum. Eu fico bem feliz que ele tá trabalhando na minha secretaria, justamente porque eu fico muito descansada com isso. E eu digo que vale a pena ir, porque a gente, na hora de assistir, tu consegue perceber algumas diferenças, né, nessa parte. Ainda mais a gente que gosta de ver e apreciar essa questão da arte, né? Então, é bem como falou o Rogério, o Enarte é uma questão mais direcionada quase que para uma dramatização, um teatro, né? E esse aí, essa é uma dança raiz, aonde eles valorizam as questões, as tradições, tudo dentro das suas regras, como elas têm que ser.
0: E o astral dessa turma maravilhosa também.
2: Sempre.
0: Pega uma geração nova também.
1: Pessoal. Tem desde a pré-mirim ali até a veterana Chiru, né? Então, é fora de sério. E a questão ali, Enarte e Fegadã, Rogério, que acontece? O Enarte, tu vai contar, vamos usar o termo assim, contar uma história, certo? Tu vai pegar
0: um enredo.
1: Exatamente. O Fegadã é somente dança. Eles não contam uma história, eles contam a dança.
2: Isso
1: somente
2: aí.
1: A dança tradicional.
0: Mari, Rogério, muito obrigado.
2: Eu que agradeço. Que Rogério, posso te pedir uma coisa?
0: Por favor.
2: Bem de quem é como é que é, fãzinha, né? Manda um abraço pro Claudio Miro, que tá em Camaçari. Lá a 60 quilômetros de Salvador, na Bahia.
0: O que o Claudio tá fazendo por lá? Eu sei que tá trabalhando por lá.
2: Tá trabalhando. Ele fica lá até o início de novembro, tá trabalhando numa obra, numa empresa, uma estatal.
3: E a saudade
2: celulose.
3: É que tá batendo.
0: Imagina. Claudio Miro, queridaço aí. Claudio Miro, obrigado pela presença no
1: ISTQ. Nosso Papai Noel, né?
0: Maravilha.
1: Papai Noel.
0: Ele vem pro Natal?
2: Vem pro Natal.
0: Camaçari, o pessoal brilhando por lá também. Que maravilha.
1: Isso. Claudio Miro, muito obrigado. A gente só reforça esse convite pro pessoal assistir o show, né? Assistir o show do Grupo Carqueja aí, que é um presente.
0: Vai ser no domingo.
1: No domingo, perto das 20 horas, por aí. Não dá pra ser preciso, sabe? Mas é mais ou menos perto das 20 horas que vai ser o show deles.
0: Naquele intervalo antes sair o resultado.
1: Isso aí, no fechamento ali, daí a gente faz o show como foi feito.
0: De graça. Então tá legal. Rogério, muito obrigado.
1: Falei
0: da Fernanda também, só pra... Vocês estão com mais um curso em andamento no Honda, né?
1: Isso. A gente... começamos, essa é a terceira aula, estamos com mais de 35 casais lá.
0: Muito bom, ainda esse ano vai ter mais algum?
1: Não.
0: É o último da temporada?
1: É o último, a gente tá dando aula na segunda-feira, que é um curso fechado para 40 casais, estamos na quinta-feira aqui no Rancho de Galdérios, dando um curso também, mais de 30 casais também, e na sexta-feira no Honda.
0: Já fez esse curso, Marlene, tu e o Claudio Miro, ainda não?
2: Eu fiz no passado, né? A gente fez.
1: Lá no São Luís.
2: Fiz lá no Salão do São Luís, no terceiro distrito.
0: Fácil.
2: E com eles é muito bom. Com eles tu pega as gingas mesmo que não tenha.
0: Chamamé foi a mais difícil?
2: Chamamé foi a mais difícil.
1: É o fato, até tu já sabe, né, Rogério? É o problema, né?
2: O problema é o chamamé mesmo.
0: Gente, obrigadão aí, tá?
1: A gente
0: obrigado, Marlene, Rogério. Gente, se assal maravilhoso. Semana que vem, sexta, sábado e domingo, semana que vem, Fegadang e Fegachula, mega evento, mais de 10 mil pessoas em Farroupilha, 6:34.
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0: A informação do Bolinho da Santa Madre: não tem mais ingresso pro almoço. Mais de 1.200 almoços aí já não tem mais ingresso, mas tem muito ingresso para reunião dançante, que tem o Brilha Som como destaque. Campeão de votos, volta a estar com a gente já já, o Maurício Marcon, por telefone. Tem informação importante também com o Marcon. Deputado campeão de votos, mais de 300 mil votos. 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Daiane Melo, deputada estadual eleita pelo PL de Caxias do Sul. Daiane, aqui para os amigos da Espaço FM. Boa noite, Daiane, tudo bem?
3: Boa noite a todos os ouvintes. Boa noite, Rogério, tudo certo?
0: Tudo certo. Daiane, quero a tua presença aqui no estúdio para a gente conversar com calminha, mas te agradecer a gentileza. Daiane, 32.158. Acho que já te perguntaram muitas vezes, pergunto de novo aí. Te surpreendeu essa mega votação, a tua estreia, digamos, e já eleita? O PL faz três, vocês estavam com três candidatos a deputado estadual e os três eleitos com facilidade pela porta da frente. Comentário teu, Daiane.
3: Exatamente, Rogério, eu fui aí, né, na pré-campanha ali, e tu me perguntava exatamente se era problema, né, nós termos três candidatos, né, e eu disse que não seria problema, mas claro que a gente não esperava uma votação tão expressiva quanto a gente teve, né. A gente sabe que o PL fez 12 cadeiras aí, e a gente ficou, claro, muito feliz de alcançar aí o nono lugar dentro dessas 12 cadeiras, alcançando a, sendo a, temos 7 mulheres eleitas pelo PL, né? 3 deputados de Caxias do Sul. Então, isso, claro, essa votação nos orgulhou demais.
0: Daiane, por isso, pessoalmente vamos conversar com mais detalhes outros temas, mas só nessa arrancada de tem que celebrar. Porque Caxias, vocês, e o teu nome vai para a história, toda a história, não só de Caxias, da região do Rio Grande. 3 deputados do PL e mais o campeoníssimo de votos, que foi o Maurício Marcon, com mais de 300 mil. Quer dizer, uma festa bonita para vocês. Mas agora tem segundo turno. Qual é a tua mobilização para o segundo turno?
3: Olha só, nós estivemos ontem em Porto Alegre no encontro com o Zuco, com os candidatos, com os deputados eleitos, né? E cada um agora voltou para suas bases para fortalecer e ampliar a nossa diferença aí, né? E ganharmos a eleição do Flávio nesse segundo turno. Então, estamos todos empenhados, já trouxemos material, adesivo, as bandeiras ficam prontas amanhã e nós vamos para a rua conversar com as pessoas, verificar quem não acabou não votando, para ir votar, fazer esse convencimento do eleitor que dá para votar, tem jeito de mudar ainda, e também quem acabou não votando no Flávio também, né, fazer essa opção agora no segundo turno.
0: Comitês permanecerão abertos ou não em Caxias?
3: Olha, nós estamos nos organizando, já começamos algumas reuniões, algumas agendas, mas ainda sobre isso não tenho definição.
0: A informação aqui, o Fabiano Feltrinho, o Fabiano que está de suplente, que deve entrar, acho que tu encontrou o Fabiano ontem também em Caxias, mas o Fabiano me passou a informação, vão abrir comitê em Farroupilha, o Zuco deve vir a semana que vem aqui para a região também. Mas Daiane, deixa eu aproveitar aqui, rápidos assuntos contigo aqui, né, nesse jogo rápido. A questão, Daiane, digamos, do entrosamento, Daiane... Branchieri e Scalco. Embora que o Branchieri deve ir para a economia, para a fazenda, para as finanças do Estado, vocês se dão bem os três candidatos ou tem uma rivalidade mesmo, sendo o mesmo partido?
3: Não, nós nos damos muito bem, inclusive hoje à tarde eu estava em Porto Alegre, estava lá no gabinete do Branchieri, onde ele abriu as portas para me explicar tudo como é que funcionava e deixar tudo alinhado ali para mim quando chegar lá em fevereiro, já está mais organizada. E com o Scalco também super bem, hoje de manhã estivemos na Fecomércio e a nossa cidade, a nossa região está muito bem representada com esses três aqui.
0: Embora a tua votação, vamos dizer o seguinte, comparando incomparável com Caxias, votação total 32.158, 143 em Farroupilha, mas a Daiane é uma deputada do Rio Grande do Sul inteiro, mas a Serra Gaúcha pode contar contigo, isso é óbvio, né?
3: Claro, né? A gente sai de Caxias eleita, né, Rogério? A gente sai com 30.142 votos da nossa cidade. Então, isso, claro, nos orgulha e nos traz, né, o viés de toda a nossa região, que a gente tem que trabalhar em conjunto para o desenvolvimento da nossa região, né? Desenvolvimento econômico, a parte da agricultura, a parte turística. A gente tem que trabalhar muito pela região e agora, né, com toda essa representação, é isso que a gente vai fazer na Assembleia.
0: Bairro Fátima, pra ti, a tua história tá aí no Fátima, em Caxias?
3: Exatamente, é meu chão, né? Saio daqui com mais da metade dos votos que tem disponíveis nas urnas, ganhando, inclusive, né, do candidato aí contra o Flávio Lula. Eu ganho em todas as urnas no bairro Fátima e muitas aqui da Zona Norte de Caxias do Sul. Então, nós vamos fazer um trabalho aí bem forte para que o Flávio saia vencedor aí, né, nesse segundo turno e a gente alcance, né, essa mudança tão esperada no Brasil, que é chamada nos quatro cantos.
0: Daiane, só me repete, qual é a votação do Fátima que tu fez só no bairro Fátima e essa região norte aí de Caxias?
3: No Fátima eu saio com 3.700 votos só do meu bairro.
0: E o detalhe é que o bairro Fátima tá bem atendido pelo Adiló?
3: Não. A gente tem várias situações aí, principalmente o Canaliza Caxias, prometido há mais de um ano, que resolveria pontos de alagamento históricos aqui, infelizmente anunciado há mais de um ano e não saiu do papel ainda.
0: Daiane, parabéns, quando puder, eu sei que vocês são uma corrida todo dia, Porto Alegre, enfim, vem aqui no estúdio pra gente colocar a conversa em dia e vamos estar contigo à disposição nesses próximos 4 anos para te acompanhar e também certamente para Farroupilha reivindicar. Obrigado, Daiane, um parabéns gigante aí.
3: Obrigado, Rogério, um abraço, estou de portas abertas, né, tanto aqui no gabinete, aqui na Câmara de Vereadores, que a gente fica até janeiro, mas também na Assembleia Legislativa e estou à disposição de toda a nossa região.
0: Obrigado, Daiane, um bom fim de semana, muito obrigado, deputada estadual eleita, a Daiane Melo, aqui na Espaço FM, PL colocou 3, o Maurício Marcon colocou 3 aí, o campeão de votos, colocou a Daiane, o Scalco e o Branchieri. 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Macon, boa noite.
7: Boa noite, Rogério, tudo bem? Boa noite aos amigos que nos acompanham. Quase 400, né, Rogério? Vamos arredondar esse número aí.
0: Tá, Maurício Macon, é o seguinte, caiu essa ficha, hein? Porque o senhor muda, não é questão, não é que vai mudar de comportamento. Macon é essa pessoa incrível aí sempre, sempre excessivo, mas o comportamento em termos de status, o senhor está entre os mais votados do país inteiro, com uma votação histórica chegando a quase 400 mil votos. Já caiu essa ficha? Os teus contatos também hoje já estão nesse patamar também?
7: Ah, Rogério, é só um número, né? O número de pessoas que confiam na gente. Não mudaremos em nada, né? Missa das 11 do Pio Décimo continua a mesma. Local no Alfredo Jaconi o mesmo, barbeiro o mesmo. A esposa, com certeza, a mesma, tá me fazendo positivo aqui do meu lado. Então, vamos no Mena Rosto, hoje em Flores da Cunha. Tudo igual, cara. Não muda absolutamente nada. É o mesmo Maurício de quando tu abriu as portas pra mim aí, eu não era nada.
0: Tá bom, mas Maurício, em termos de contato, teus contatos hoje, direto com, em nível nacional, estadual, porque também o senhor muda, não é questão de mudar, talvez a expressão é errada, mas pela importância que o senhor tem 400 mil votos na mão, esse que é o detalhe, né? Esse respeito acima de tudo, né?
7: Sim. Mas Rogério, tava hoje de tarde na praça fazendo adesivaço pro Flávio, tudo certo. Sim, a gente tem, obviamente, ligo pro Zucco, ligo pro Santos, ligo pro Nicolas, a gente com o Gayer, tem um ótimo relacionamento, o Jordi, que agora é senador no Rio, é meu amigo. Mas assim, são pessoas boas também, né? Quando a gente é uma pessoa boa, a gente acaba se aproximando de pessoas boas, isso facilita bastante a vida da gente. Graças a Deus, na direita, não encontrei ninguém assim com superioridade, com dificuldade de ter acesso, sempre foi muito tranquilo lá, seja eu entrando com 140 mil, seja eu agora com quase 400, tudo. É que o nosso objetivo não é melhorar a nossa vida, né, Rogério? Nosso objetivo é melhorar a vida das pessoas, então é uma missão de vida, então a gente tá fazendo isso por uma missão, não por ego próprio ou qualquer outro motivo.
0: Maurício Macon, o objetivo do contato são dois em destaque aqui. O senhor gravou um vídeo chamando a atenção de um possível já ganhou a mobilização. O que, que o senhor passa para quem está nos ouvindo sobre mobilização para o segundo turno?
7: Olha, Rogério, a gente teve, vou falar da rua, né? Hoje a gente teve esse evento aqui em Caxias do Sul, que nem programado estava. A gente só ia lá pegar os adesivos, enfim, fazer um vídeo para convocar para adesivaço. Quando a gente chegou na praça, começou a acumular carro lá e para botar adesivo. Eu fiquei 3 horas colocando adesivo do Flávio Bolsonaro ininterruptamente, tá? Quem passou lá viu como é que tava a situação, tinha fila, tinha horas que tinha fila pra gente colocar adesivos. Eu fiz o vídeo justamente para fazer uma provocação às pessoas que a gente não pode esmorecer. É óbvio que matematicamente, eu tava olhando agora as probabilidades de vitória do Flávio, subiram para 89%. Houve um apoio maciço dos candidatos de centro, né? Todo mundo sabe que o país não aguenta mais 4 anos de PT. Então, nesse momento, tá basicamente um 90-10 lá nas probabilidades de vitória. As pesquisas que vêm saindo, elas vêm dando uma margem de 4 a 6 pontos de frente também para o Flávio Bolsonaro. Nós estamos aí há cerca de pouco mais de 15 dias da eleição. Então, sim, é um momento confortável, digamos, mas a gente tem visto uma disseminação de mentiras aí por parte do PT, né, desde que vão cancelar o título do Juventude da Copa do Brasil de 99, até que vão acabar com o 13º, que é a cláusula pétrea, que vão terminar com o Bolsa Família, né, acabar com a farmácia popular, uma série de mentiras que eram usadas também em 2018 contra o Jair Bolsonaro, e no fim acabou dando que a gente venceu a eleição e nada do que eles falaram que iria acontecer, aconteceu. Então mostra que é um governo que não tem o que entregar, né? Não tem nada para mostrar, porque se tivesse um bom governo não precisava ficar atacando com mentiras o adversário. Então aquele vídeo foi basicamente para provocar as pessoas, para elas continuarem se mobilizando nas redes sociais, se mobilizando com os vizinhos, com os amigos, né, irem votar no próximo dia 25. É um temor que a campanha tem, que a abstenção por parte da direita aumente, porque as pessoas tendem a acreditar que a eleição já está ganha. Então, fazer uma provocação às pessoas acabou surtindo um ótimo efeito. O vídeo deu quase 2 milhões de visualizações, somando minhas redes, e acho que eu atingi o objetivo das pessoas dizerem nos comentários: não, a gente está se mobilizando, não, a gente vai se mobilizar, tu tá errado. Eu digo: ótimo, podem me xingar e se mobilizar, que é o objetivo que eu queria, e a gente acha que acabou atingindo esse objetivo.
0: Mas, Bacu, em cima disso, mobilização aqui na Serra, vamos falar de 49 municípios, se passou dos 70% em todos, alguns mais de 6 passaram de 80% de apoio pro Flávio, mas cidades gaúchas que o PT venceu. Mobilização em cima, isso vale pro país inteiro. O que que a organização pensa a respeito?
7: A gente perdeu nas duas maiores cidades que a gente perdeu, foram Porto Alegre e foi Pelotas, né? Há uma intenção do Flávio de, na região sul, vir para o Rio Grande do Sul, justamente por esse fato que tu trouxe, né, Rogério? Em tanto em Santa Catarina quanto no Paraná, as vitórias foram maiores do que no Rio Grande do Sul. Então, há uma ideia do Zuco, a gente conversou essa semana lá em Brasília, do Flávio vir ao Rio Grande do Sul, né? Ele tem essa agenda aberta, de ele fazer uma passagem novamente em Porto Alegre, e a gente vai tentar levá-lo a Pelotas, justamente para reforçar a campanha nessas cidades que a gente acabou perdendo. É óbvio que a gente gostaria de ganhar em todas as cidades, né? Mas como tu falou, teve cidades aqui de Caxias que deu menos de 80%, e a gente pode chegar a esses 80%. Então, um voto conquistado em Bento, em Flores, Farroupilha, ou no Nordeste, ou propriamente em Porto Alegre, ou em Pelotas, vale o mesmo que conquistado em Caxias. Então, obviamente, a mobilização ela tem que ser de todas as pessoas que querem um país melhor, né? Eu estava vendo há pouco uma reportagem agora no X, que a Globo News foi ao supermercado retratar a nova alta dos alimentos, né? A inflação surpreendeu com uma nova alta. Entrevistaram lá a dona Maria, não me lembro o nome dela, e ela disse que está apavorada, que vai no mercado, que a alta já não é mais mensal, a alta é semanal, né? Então, enquanto o PT fica inventando mentiras aí contra a campanha, as pessoas não estão conseguindo ir no mercado. Então, há essa desconexão do petismo com a realidade das ruas, do mercado, da dona de casa, da pessoa que sai com medo hoje para ir trabalhar. Então, acho que o Flávio vem acertando muito nesse quesito. A vitória no primeiro turno mostrou que foi uma campanha muito mais assertiva do que propriamente a do Lula. Isso nem vamos entrar no mérito aí dos áudios vazados hoje, tem um outro áudio agora que acabou saindo também, mas enfim, nem vamos entrar nesse mérito, porque o Brasil real, ele está preocupado com o preço da comida e com a segurança. E o Flávio tem abordado muito bem esse tema, é um tema que o Lula não consegue abordar, né? Lembra que eu te desafiei aí a propor pro Pepe Vargas pra gente discutir aí um tete a tete, olho a olho, né? Falou sobre a questão das mulheres, enfim, o feminicídio aumentou no governo Lula, né? Mais mulheres morreram sob a tutela do presidente Lula. Então, as pessoas querem o Brasil real. E o Brasil real está muito ruim para quem está vivendo aí com um salário pequeno, cada vez mais apertado, e que não está vendo perspectiva de melhora sob esse governo.
0: Deputado Marcon, só pra gente aqui encerrar, porque o Vorcaro conta que liberou dinheiro para filmes sobre Lula por negócio no governo, é a matéria que a Veja Primeiras Confissões colocou. Eu conversei há pouco também com a Denise Pessoa, ela disse que isso é fake news.
7: A direita, a revista acabou de soltar uma outra notícia, confirmando a voz. Até teve um perito que fez a aferição da voz do Vorcaro e comprovou que a voz era do Vorcaro. Eu entendo a minha colega Denise dizer que é falso, até porque vai dizer o quê, né? É uma confissão de um crime, isso se chama lobby, né? Quando as pessoas ouvem a palavra lobby, muitas vezes elas não sabem o que que é. O lobby, ele é uma corrupção. Então, o Vorcaro, ele deu um dinheiro pro filme do Lula, né? Segundo o áudio, que veio da onde? Veio da corrupção, que ele conseguiu contratos no governo, provavelmente superfaturados, né? Então, quem pagou por essa corrupção foi propriamente o povo brasileiro através dos impostos. Então, para as pessoas entenderem a triangulação, né? Tu faz um contrato superfaturado com o governo, parte desse recurso fica com quem fez o rolo, obviamente, no caso o Vorkar, enfim, e parte desse recurso é redistribuído de uma forma, entre aspas, lícita para um patrocínio de um filme. Coisa que, ao que se sabe, aconteceu. Os próprios advogados do Lula dizem que há provas, né? O próprio Vorkar diz que teria como provar essas transferências através de mensagens, através de localizações, né? Através de contatos que ele teria como comprovar. Então, dizer que é falso é que nem dizer para as pessoas que é falso que os preços dos alimentos estão impraticáveis no supermercado ou que a violência aumentou. Né? Eu sinto pela minha colega que tem que defender um governo que, no meu ponto de vista, é indefensável.
0: Maurício Macon, mais uma vez, muito obrigado sempre. Bom fim de semana. Qualquer novidade, por favor. Obrigado, Maurício Macon, para a família. Obrigado. Beijo aí, um bom fim de semana.
7: Obrigado, Rogério. Sempre às ordens. Fiquem com Deus aí. Um ótimo fim de semana a todos.
0: Deputado Maurício Macon, grande campeão de votos da eleição do Rio Grande do Sul. Quase 400 mil votos, 6,56. Aqui no fim de expediente da Espaço TRF Transportes, Sesc Odonto Top, Hospital do Dente e Borfar Seguros.
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0: 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Muito obrigado, TRF Transportes, Odonto Top, Borfar Seguros. Segunda-feira de volta, vai ter Yesterday no feriado. Amanhã, Yesterday, 5 da tarde. Colheita da citricultura ganha abertura oficial em Farroupilha, foto de capa. Zuco convoca lideranças da direita gaúcha para intensificar campanha de Flávio Bolsonaro. Zuco deve estar semana que vem aqui na Serra Gaúcha. Vamos lá, de Voz do Brasil, muito obrigado, até amanhã.
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13: Boa noite para você que nos acompanha em todo o país.
14: Sexta-feira, 9 de outubro de 2026.
13: Vamos aos destaques do dia.
14: Preço dos combustíveis.
13: Impostos federais sobre a gasolina são zerados por 30 dias e desoneração do etanol é prorrogada.
14: Medidas incluem subvenção ao óleo diesel e fiscalização contínua. Thaís de Araújo.
15: Com a decisão, fica zerada por 30 dias a cobrança dos impostos PIS, COFINS e CID sobre a importação e a comercialização de gasolina.
13: Santuário de Aparecida espera mais de 500 mil fiéis nas celebrações da padroeira do Brasil.
14: Movimentação de peregrinos e visitantes deve injetar mais de 3,5 bilhões de reais na economia.
13: E a Polícia Rodoviária Federal intensifica a fiscalização nas rodovias. Luciana Colares de Holanda.
16: Os corredores rodoviários de São Paulo e do Pará ganham atenção especial em direção ao Santuário Nacional de Aparecida e ao Círio de Nazaré.
14: Segunda-feira é dia das crianças e quem vai comprar presente de última hora deve ficar atento.
13: E Metro alerta para cuidados na escolha dos brinquedos. Márcia Fernandes.
17: Segundo o Inmetro, um dos cuidados importantes é observar o selo que indica se o presente corresponde à idade da criança. É preciso observar também se há peças pequenas ou produtos tóxicos na composição.
14: Hoje, na apresentação da Voz do Brasil, Luciano Seixas e Mariana Júnior.
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14: Na próxima segunda-feira é dia de Nossa Senhora Aparecida, padroeira do Brasil.
13: E a Polícia Rodoviária Federal já está nas rodovias com operações de fiscalização e orientação aos condutores.
14: Com atenção especial para as estradas do interior de São Paulo, onde acontecem romarias em homenagem à Nossa Senhora Aparecida.
13: E também no estado do Pará, com as celebrações do Círio de Nazaré.
14: Com a movimentação, haverá reforço de policiamento para prevenir acidentes graves e aumento da criminalidade.
16: Todas as rodovias federais do país terão reforço na fiscalização entre 9 e 12 de outubro. E os corredores rodoviários de São Paulo e do Pará ganham atenção especial por causa da grande mobilização em direção ao Santuário Nacional de Aparecida e ao Círio de Nazaré. A Polícia Rodoviária Federal vai ampliar o policiamento nos dois estados com emprego de policiais de diferentes regiões, que vão atuar na fiscalização de trânsito com foco no controle de velocidade e nas condutas que possam aumentar os riscos de acidentes. E a PRF faz recomendações aos romeiros e motoristas, como detalha Natália Guimarães, da Comunicação Social da Polícia Rodoviária Federal.
18: Aos romeiros, a orientação é de usar roupas claras, materiais refletivos, deslocar no sentido contrário da via e mantendo distância dos veículos. Os ciclistas devem utilizar o capacete, se deslocar no fluxo dos veículos e manter distância deles. Aos motoristas, a atenção é redobrada, principalmente em trechos com presença de romeiros e ciclistas, evitando o excesso de velocidade, o uso do celular no volante e, claro, se beber, não dirige.
16: Em São Paulo, uma das novidades da operação será o emprego de drones no apoio ao trabalho. Os equipamentos vão ampliar a capacidade de observação das rodovias e pontos de maior concentração de pedestres e veículos. A operação também vai contar com o apoio de um helicóptero e, em caso de emergência, ligue 191. Reportagem Luciana Colares de Holanda.
13: E o Santuário Nacional de Aparecida, no interior de São Paulo, se prepara para receber uma multidão de devotos na próxima segunda-feira, dia dedicado à padroeira do Brasil.
14: De acordo com o Ministério do Turismo, mais de 500 mil fiéis são esperados para as celebrações e o feriado prolongado deve movimentar cerca de 3,590 bilhões de reais na economia da região.
13: Neste ano, a rota de peregrinação Caminho da Fé, que termina no Santuário de Aparecida, passa a ser reconhecida por lei como Rota Turística Nacional, com o objetivo de estimular o turismo religioso, cultural e rural.
14: Para quem vai à região, a recomendação é redobrar a atenção nas estradas, que recebem grande número de romeiros a pé e de bicicleta.
13: Centenas de estudantes e pesquisadores tiveram seus trabalhos interrompidos pelo incêndio que atingiu laboratórios da Universidade Federal de Pernambuco na noite da última quarta-feira.
14: A Polícia Federal instaurou um inquérito e iniciou a perícia para apurar o caso.
13: Por conta do episódio, a CAPES, Coordenação de Aperfeiçoamento de Pessoal de Nível Superior, anunciou a prorrogação de bolsas e apoio para a retomada das pesquisas em outras instituições.
14: No local será erguida uma nova estrutura com 7 mil metros quadrados e recomposição total dos laboratórios.
19: A nova estrutura que será erguida na Universidade Federal de Pernambuco terá cerca de 7 mil metros quadrados, mais que o dobro da área do prédio atingido pelo incêndio. A previsão é que a obra comece após a conclusão da perícia e das investigações sobre o ocorrido. Também será feita a recomposição dos equipamentos dos laboratórios atingidos. O ministro da Educação, Leonardo Barchini, esteve na universidade para acompanhar de perto a situação.
20: A minha vinda aqui, primeiro, para prestar solidariedade aqui à comunidade acadêmica da universidade, em especial aos professores, aos cientistas, aos estudantes que faziam suas pesquisas aqui no prédio, e tudo aquilo que for necessário nós faremos para que os prejuízos sejam os mínimos possíveis, principalmente prejuízo na pesquisa e principalmente no bem-estar dos estudantes.
19: No local atingido, funcionavam laboratórios de diferentes áreas, como fármacos, genética e inovação terapêutica. Nesses espaços, estavam em andamento pelo menos 200 trabalhos acadêmicos. A CAPES anunciou que, com o incêndio, as bolsas de pesquisadores serão prorrogadas pelo tempo necessário à continuidade dos trabalhos. Estudantes de doutorado e mestrado poderão dar andamento às pesquisas em instituições estrangeiras e nacionais, em parceria com a UFPE. A Polícia Federal está investigando as causas do incêndio. Foi instaurado inquérito e iniciados os trabalhos de investigação e perícia. Por enquanto, o trabalho é feito com a ajuda de robôs e drones, já que as condições do prédio ainda não permitem a entrada dos peritos. A ideia é identificar a origem do fogo e reconstruir a dinâmica do incêndio. Reportagem Graziela Mendonça.
13: Abastecer o carro deve ficar mais barato a partir desse mês.
14: O governo federal zerou os impostos sobre a gasolina por 30 dias e ampliou os subsídios ao etanol e ao diesel importado.
13: As medidas buscam conter a alta dos combustíveis gerada pela crise internacional do petróleo, em razão dos conflitos no Oriente Médio.
14: Além dos subsídios, postos e distribuidoras passam por fiscalização reforçada para garantir que a redução chegue ao consumidor sem abusos.
15: Com a decisão, fica zerada por 30 dias a cobrança dos impostos PIS, COFINS e CID sobre a importação e a comercialização de gasolina. Esse período pode ser prorrogado. No caso da gasolina, o desconto será de 89 centavos por litro. Também foi prorrogada a desoneração do etanol hidratado, de 19 centavos por litro. Além disso, foi anunciada uma subvenção extra aos importadores de óleo diesel. Agora, eles passam a receber R$ 1,40 por litro a mais, além dos R$ 2,12 que já estavam em vigor. O montante que deixará de ser arrecadado será compensado com receitas extraordinárias do petróleo da União. O ministro do Planejamento e Orçamento, Bruno Moretti, explica os impactos das medidas.
21: Isso vai trazer ainda mais tranquilidade para a garantia de abastecimento interno para a nossa oferta e de estabilidade de preço. O custo, repito, dessa subvenção vai no valor de 1,6 bilhão por esse período de 30 dias.
15: Também foi apresentado um balanço da Operação Carga Pesada, que fiscalizou os preços praticados nos postos de combustíveis. Na primeira fase da operação, foram fiscalizados 11.140 postos e 463 distribuidoras. Já na segunda fase, foram realizadas 676 ações. O secretário nacional de consumidor do Ministério da Justiça e Segurança Pública, Ricardo Morishita, afirmou que o trabalho de combate às práticas abusivas continuará.
1: Foram realizadas 271 medidas nessas duas semanas e meia pela Senacom, sendo compreendidas 142 notificações, que é o acompanhamento e monitoramento de preço documentado, mas também 129 processos administrativos sancionatórios, onde há uma acusação formal sobre a elevação dessa margem de preço. Essas medidas vão continuar, elas são de natureza permanente e a gente espera cada vez mais encontrar uma normalidade ou pelo menos uma adequação.
15: As ações buscam conter a alta dos preços dos combustíveis provocada pelo conflito no Oriente Médio. O preço do petróleo passou de 100 dólares por barril, mais de 40% acima do valor registrado antes da guerra. Colocução de Thaís de Araújo, reportagem Márcia Fernandes.
13: Pois é, e abastecer o veículo com etanol ou diesel no Brasil vai além da escolha na bomba. Movimenta uma ampla cadeia produtiva, gera empregos e tem impacto na renda no país.
14: Com mudanças recentes no percentual de biocombustíveis misturados à gasolina, os motoristas também exercem papel fundamental na fiscalização, podendo denunciar irregularidades.
13: Confira na reportagem de Luana Karen.
2: Os carros ainda eram raros nas ruas quando o etanol começou a ser pesquisado no Brasil. Era a década de 1920 e a ideia era reduzir a dependência do petróleo que vinha do estrangeiro. Mas foi na década de 1970, com o encarecimento dos combustíveis fósseis após sucessivas crises, que surgiu no Brasil o Programa Nacional do Álcool, o Proálcool. Como explica o professor de Química da Universidade de Brasília, Paulo Anselmo Soares.
22: Na década de 70, quando tem aquelas crises do petróleo, e aí a gente tem várias iniciativas. Uma delas é o etanol, mas a gente teve outros também, como o carvão vegetal. Também teve a iniciativa do óleo e o biodiesel para substituir o diesel de petróleo.
2: Atualmente, o Brasil produz etanol anidro, que é misturado à gasolina, e etanol hidratado, disponível diretamente nos postos de combustível. Desde 1º de agosto, a mistura de etanol anidro à gasolina passou de 30% para 32%. Já o biodiesel está disponível apenas na mistura com o diesel. Em cada litro de diesel, está autorizada a adição de 15% de biodiesel. O professor Paulo Soares, da UNB, explica que a maior parte da matéria

0: indústria nacional criada em torno das produções de etanol e biodiesel.
1: Porque eles são uma das principais ferramentas que a gente tem para reduzir emissões de gases de efeito estufa. Mas, na verdade, eles acabam fazendo muito mais do que isso. Fortalecem a segurança energética, a segurança do abastecimento. Acaba gerando emprego, renda, desenvolvimento em todas as regiões do país.
0: No Brasil, a Agência Nacional do Petróleo, Gás Natural e Biocombustíveis, ANP, é o órgão responsável por definir as especificações dos combustíveis e também por fiscalizar a qualidade de toda a cadeia de abastecimento. O consumidor também pode contribuir para a identificação de possíveis irregularidades, fazendo denúncias no telefone da ANP, o 0800-970-0267. Reportagem Luana Karen.
2: Atenção, pescadores artesanais de todo o país. Foi ampliado o prazo para solicitar o seguro defeso.
3: Agora, os trabalhadores podem fazer o pedido entre 30 dias, pedido 30 dias antes e até 90 dias depois do início do período de restrição da pesca. A mudança busca facilitar o acesso e garantir o benefício a quem tem direito.
2: O período é marcado pela pausa temporária na pesca para proteger a reprodução dos animais.
3: Além do novo prazo, o INSS confirmou o pagamento do quarto lote do seguro defeso para mais de 21 mil pescadores.
2: Os depósitos acontecem entre os dias 13 e 17 de outubro. Para consultar a data exata da liberação, o trabalhador deve acessar o aplicativo da carteira de trabalho digital.
3: Se preferir, a consulta também pode ser feita pelo telefone pela central Alô Trabalho, no número 158.
2: Quem trabalha por conta própria encontra no acesso a novos clientes a oportunidade de aumentar a renda dos pequenos negócios.
3: E na semana do empreendedor, uma ferramenta gratuita conecta prestadores de serviço a demandas de órgãos públicos. É a plataforma Contrata Mais Brasil.
2: E ainda tem a possibilidade de crédito e renegociação de dívidas para pequenos empresários. Confira na reportagem.
4: Quem trabalha por conta própria sabe. Encontrar um novo cliente pode fazer diferença no fim do mês. Assim foi com Gutenberg, que presta serviços gerais em Pernambuco e conseguiu uma oportunidade de trabalho em um posto de saúde no Recife. A contratação aconteceu por meio do Contrata Mais Brasil, plataforma que aproxima pequenos negócios de órgãos públicos e envia ao empreendedor, pelo WhatsApp, avisos sobre oportunidades de contratação de acordo com a atividade e o município.
5: Eu identifiquei uma demanda que eu poderia realizar o serviço. Contactei o gerente, realizei a visita técnica. No outro dia já fui contratado, que foi para troca de película fumê, para colocar nas janelas do posto de saúde. Emiti a nota fiscal e o gerente já realizou o pagamento no Pix.
4: Desde o ano passado, o Contrata Mais Brasil registrou 68 milhões de reais em contratos firmados. Atualmente, há 602 oportunidades disponíveis para prestação de serviços. Nesta semana do empreendedor, marcada pelo Dia do Empreendedor, no último dia 5, a experiência de Gutenberg mostra como o acesso a oportunidades pode abrir caminho para quem já está pronto para trabalhar. Mas quem trabalha por conta própria também precisa de apoio para organizar o negócio. Sobre esses serviços, fala o ministro do Empreendedorismo, da Microempresa e da Empresa de Pequeno Porte, Paulo Henrique Pereira.
6: Quando um pequeno negócio consegue chegar a um novo cliente, isso pode representar mais renda, mais trabalho e uma oportunidade de crescimento. E hoje, já existem ferramentas disponíveis para ampliar essas possibilidades e também facilitar o acesso a crédito e outros serviços importantes para quem empreende.
4: Entre essas opções estão o Procred 360, linha de crédito para MEIs e microempresas, e o Desenrola MEI, voltado à renegociação de dívidas. Para conhecer essas e outras opções, basta acessar o portal do empreendedor no endereço gov.br/empreendedor. Reportagem Andressa Conde.
3: Segunda-feira é dia das crianças e quem vai comprar os presentes nesse final de semana precisa ficar atento com a qualidade dos brinquedos.
2: Desde setembro, o Inmetro tem realizado operações de fiscalização em todos os estados para averiguar se os produtos atendem aos requisitos técnicos e de segurança antes de chegar ao consumidor, inclusive nas vendas pela internet.
3: Confira os cuidados que você deve ter na hora das compras, na reportagem de Márcia Fernandes.
7: Na hora de escolher o brinquedo ideal para o Dia das Crianças, tem gente que leva em conta se o objeto vai ser divertido, se vai agradar o presenteado, mas é preciso ter atenção na escolha. Segundo o Inmetro, um dos cuidados importantes é observar o selo que indica se o presente corresponde à idade da criança. É preciso observar também se há peças pequenas ou produtos tóxicos.

0: riscos na composição. Valnei Cunha é chefe da divisão de fiscalização do Inmetro. Ele explica que uma das principais medidas que devem ser tomadas é verificar se ele possui o selo de identificação da conformidade do Inmetro.
1: Quando um produto ele é certificado pelo Inmetro, ele obrigatoriamente vai passar por vários ensaios, vários testes, para que possa caracterizar a segurança do uso desse produto.
0: O Inmetro destaca que é preciso ter cuidado também com os chamados squishes e slimes, brinquedos macios, que muitas vezes imitam alimentos e possuem texturas atraentes. Diferente do que muitas vezes é divulgado nas redes sociais, esses materiais não podem ser aquecidos no micro-ondas, forno ou outras fontes de calor. Vale também a regra que deve ser seguida na escolha de qualquer brinquedo: observar a procedência, a faixa etária e as informações de segurança, como o selo. É o que aponta Valnei Cunha, do Inmetro.
1: Quando você tem um brinquedo, ele apresenta o selo do Inmetro, o Inmetro está atestando que ele passou por vários ensaios para mostrar a qualidade e a segurança no uso daquele produto.
0: Outra dica importante é comprar sempre no mercado formal, evitando camelôs e feiras, um cuidado que o aposentado Antônio Elcio faz questão de tomar.
2: Eu compro sempre na loja, que é mais seguro, né? A gente vê selo de Inmetro, vê tudo, né?
0: Daniel Carnaúba é diretor do Departamento de Proteção e Defesa do Consumidor. Ele destaca que o consumidor pode procurar órgãos competentes no caso de comprar um produto falsificado.
3: Primeiro, fazer uma reclamação direta para a loja ou para o site aonde ele adquiriu. É importante também que o consumidor reporte esse caso para os órgãos de defesa do consumidor, fazer uma denúncia para os PROCONs.
0: Empresas e estabelecimentos que comercializam produtos não regulamentados estão sujeitos a penalidades. Se o consumidor identificar um brinquedo falsificado ou sem o selo do Inmetro à venda, pode comunicar o caso à ouvidoria do Inmetro pelo telefone 0800 285 1818. Reportagem Márcia Fernandes.
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5: Imagine fazer uma viagem e ao invés de se hospedar em um quarto, você vai ficar numa cabine. Os corredores ganham outro nome, são decks. E pelas janelas do hotel flutuante, uma cidade diferente da costa brasileira no horizonte.
6: É chegada a temporada de cruzeiros, que vai de outubro a abril do ano que vem.
5: Os navios podem chegar a receber mais de 6 mil passageiros em uma só viagem.
6: A previsão dessa temporada é de mais de 830 mil leitos com diferentes roteiros.
5: E quem já viveu a experiência garante. Além da estrutura de lazer a bordo, viajar de cruzeiro é a oportunidade de conhecer vários destinos sem precisar desfazer as malas a cada parada.
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8: Mais de 7 mil quilômetros do território brasileiro são banhados pelo mar, formando praias paradisíacas e paisagens de tirar o fôlego. E já que estamos falando de mar, que tal viajar por ele? No mês de outubro, abre oficialmente a temporada de cruzeiros no Brasil. Até abril, estão previstos 8 navios que vão oferecer 187 roteiros e 675 escalas. Os dados do Ministério do Turismo mostram um aumento de 24% em relação à temporada anterior. Viajar por diferentes destinos sem trocar de hotel, carregar malas ou abrir mão do lazer. Essa opção tem atraído cada vez mais gente e de todas as idades. É o que conta o Daniel Marrocos, especialista no segmento.
9: De melhor custo-benefício dentro de uma viagem, você já inclui a alimentação, hospedagem, deslocamento, todo entretenimento. Então, dentro de um pagamento só, a gente consegue englobar todos os serviços. Acaba sendo muito prático e econômico.
8: Há quem avalia o cruzeiro como um resort flutuante. A bordo, os passageiros encontram piscinas, restaurantes, além de shows e festas. E uma viagem de cruzeiro também pode ter um significado especial. Para além do turismo, a experiência pode realizar um sonho. O Raimundo Feitosa embarcou no cruzeiro temático do cantor Roberto Carlos. Fã do músico, ele já repetiu a viagem, mas mas na segunda vez fez uma surpresa para a esposa.
10: Achei que ia vir de navio, ela olhou para minha cara assim e disse, o que nós vamos fazer aqui? Eu disse, te acorda, mulher, nós estamos no navio de novo. Ela disse, eu não acredito. Aí foi uma emoção, tipo assim, resumindo, principalmente quem nasceu aqui no Acre, interior e tal, poxa, passar 5 dias no cruzeiro do Roberto Carlos é como se estivesse no paraíso, como se estivesse no céu, né?
11: Eu te amo.
8: Além da estrutura de lazer, a possibilidade de conhecer várias cidades durante uma mesma viagem também atrai passageiros. O navio segue o roteiro previsto, enquanto os viajantes podem desembarcar para conhecer os destinos e retornar à mesma cabine no fim do passeio. A Lilian Feitosa também é fã desse tipo de turismo. Ela gosta do conforto de não precisar desfazer as malas cada vez que o navio atraca em uma nova cidade.
12: As paisagens são lindas, né? A gente pode conhecer vários locais sem você ter necessariamente que se hospedar naquele local. Você pode passar o dia, muitas vezes até 2 dias. Então é muito bom, é muito bacana. Eu acho assim, eu sou uma entusiasta de cruzeiros.
8: E para quem pensa em embarcar, a dica é comparar os roteiros, verificar quais serviços estão incluídos no pacote e calcular os gastos extras, como bebidas, excursões e outras atividades cobradas à parte. Assim, dá para escolher a viagem que combina com o orçamento e aproveitar a experiência de conhecer novos destinos sem precisar trocar de hotel a cada parada e curtir muito a vista do nosso delicioso litoral brasileiro. Eu sou a Raquel Mariano e até a próxima viagem.
6: E na semana que vem, do alto mar, nós vamos direto para as serras de Minas Gerais.
5: A gente celebra o Dia do Patrimônio Cultural e Material, instituído pela Unesco para falar de uma iguaria que está na mesa de muitos brasileiros, o queijo Minas.
6: Então, prepare o paladar e acompanhe A Voz pelo Brasil.
5: E essas foram as notícias do governo federal.
6: Uma realização da Secretaria de Comunicação Social da Presidência da República.
5: Com produção da empresa Brasil de Comunicação.
6: Fique agora com as notícias do Poder Judiciário e do Congresso Nacional. Boa noite.
5: Lembrando que segunda-feira, feriado nacional, não tem A Voz do Brasil. A gente volta na terça-feira. Boa noite, bom feriado.
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15: Presidente do STF, do CNJ, defende fortalecimento da magistratura e preservação das garantias constitucionais.
16: STJ define critérios para penhora de salário por dívidas não alimentares.
15: Parceria entre TSE e MEC vai levar educação política para as escolas brasileiras.
16: Boa noite, eu sou Marcela Luiz.
15: E eu sou Walter Lima.
16: O presidente do Supremo Tribunal Federal e do Conselho Nacional de Justiça, ministro Edson Fachin, participou nesta sexta-feira do encerramento da 22ª reunião do Conselho Nacional de Presidentes de Tribunais de Justiça, CONSEPRE. O evento ocorreu no Tribunal de Justiça do Paraná, em Curitiba.
15: Na ocasião, o ministro Fachin afirmou que a modernização do judiciário deve conciliar eficiência, independência judicial e respeito à Constituição. O ministro defendeu o fortalecimento da magistratura e a preservação das garantias constitucionais.
17: Valorizar a magistratura com transparência e sob regras bem informadas, não se trata de defender corporações, trata-se sim de defender a qualidade da jurisdição, que é cidadã e que o cidadão recebe.
16: Fachin destacou várias medidas adotadas para fortalecer o sistema de justiça, como o grupo de trabalho coordenado pelo desembargador Francisco de Oliveira Neto, para analisar propostas legislativas relacionadas à remuneração da magistratura.
15: O presidente do STF e do CNJ também ressaltou o projeto de modernização do sistema de justiça, conduzido pelo Centro de Estudos Constitucionais do Supremo. A iniciativa reúne contribuições de 87 instituições para a formulação de propostas de aprimoramento do judiciário.
16: STJ decide que, em casos excepcionais, salários e outras verbas remuneratórias podem ser penhorados para pagar dívidas não alimentares, independentemente do valor recebido pelo devedor.
15: O entendimento foi firmado em recurso repetitivo. Fátima Uchoa.
11: A tese definida servirá para orientar juízes e tribunais de todo o país na análise de casos com a mesma questão jurídica. Ainda segundo o STJ, a penhora só será permitida quando frustrados outros meios de cobrança e, mesmo assim, deve sempre preservar o mínimo necessário para o sustento do devedor e da família dele. O relator ministro Raul Araújo afirmou que a obrigação de provar o comprometimento do sustento digno é do próprio devedor, que detém maior possibilidade de apresentar em juízo informações sobre despesas essenciais como moradia, alimentação, educação e saúde.
16: O Tribunal Superior Eleitoral e o Ministério da Educação fecharam uma parceria para levar educação política e o direito da cidadania às escolas.
15: O assunto passou a ser obrigatório na educação básica depois de uma mudança na Lei de Diretrizes e Bases da Educação Nacional, aprovada em julho. Vitor Struck.
18: O presidente do TSE, ministro Cássio Nunes Marques, e o ministro da Educação, Leonardo Barchini, firmaram compromisso de parceria para levar a educação política e o direito da cidadania às escolas de todo o Brasil. Os dois órgãos irão definir como esses conteúdos vão ser trabalhados. Temas como a história do voto e como as eleições acontecem devem entrar em discussão. O TSE vai fornecer material didático e indicar especialistas para apoiar professores e estudantes.
16: O Brasil tem 1.650.000 crianças e adolescentes em situação de trabalho infantil.
15: A Justiça do Trabalho está atenta e atua para combater esse tipo de exploração. Simone Moura.
19: A lei proíbe o trabalho antes dos 16 anos, exceto como aprendiz a partir dos 14. Os últimos dados do IBGE apontam mais de 500.000 de crianças e adolescentes nas piores formas de trabalho infantil, como as que oferecem riscos à saúde e ao desenvolvimento. Por isso, o TST e o Conselho Superior da Justiça do Trabalho reforçam a prevenção e o combate ao trabalho infantil em todo o país.
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16: Uma boa noite.
15: E um bom fim de semana.
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21: Eu sou Paula Groba.
22: E eu sou Humberto Pinheiro.
21: E estes são os destaques de hoje do Jornal do Senado, que começa agora.
22: Votação em segundo turno da PEC sobre fim da escala 6x1 pode ter calendário acelerado.
21: Senado fica sem representantes da Constituinte pela primeira vez desde 1988.
22: Senadores discutem se suspensão de salário de agente público afastado por violência contra a mulher é constitucional.
21: Boa noite.
22: Boa noite.
21: O fim da escala 6x1, que pode garantir mais dias de descanso aos trabalhadores, avança no Senado.
22: Os senadores realizaram a terceira sessão de discussão da proposta em primeiro turno. E o calendário de votação em segundo turno pode ser acelerado. Repórter Pedro Pincer.
23: As duas últimas sessões devem ocorrer na próxima semana, quando também é esperada a votação em primeiro turno. A votação em segundo turno depende da aprovação de um requerimento de calendário especial, mais curto, que está sendo elaborado pela liderança do governo no Senado. O documento está em fase final de coleta de assinaturas e deverá ser apresentado na próxima semana. A líder do governo, Tereza Leitão, do PT de Pernambuco, acertou com o presidente da Casa, Davi Alcolumbre, que vai encaminhar o pedido. Ele disse que vai enviar o requerimento para votação no plenário logo que o receber. Se aprovado, o calendário especial poderá permitir a votação da PEC em dois turnos na mesma semana. Para o senador Paulo Paim, do PT do Rio Grande do Sul, o Senado deveria aprovar o texto por unanimidade. Segundo ele, nenhum parlamentar deveria querer ter no currículo um voto contra a redução da jornada.
0: Não podemos aceitar que alguém passe a vida inteira trabalhando 6 dias e descansando 1 dia. Chegou a hora da mudança. Não podemos aceitar jornadas que afastem pais, mães, filhos, netos e bisnetos. Não podemos aceitar que o trabalhador chegue à aposentadoria doente, cansado, sem forças para aproveitar a vida.
23: O MAPEC precisa ter ao menos 3/5 dos votos favoráveis nas duas votações, o que representa o apoio de pelo menos 49 senadores.
21: A senadora Zenaide Maia, do PSD do Rio Grande do Norte, também se manifestou a favor da redução da jornada de trabalho, que, segundo ela, é especialmente importante para as mães solo. De acordo com a parlamentar, essas mulheres precisam conciliar o trabalho, a educação dos filhos e a responsabilidade pelo sustento da família.
22: Ao citar que algumas empresas já adotam voluntariamente a jornada de 40 horas semanais, Zenaide Maia ressaltou que o fim da escala 6x1 também pode estimular o consumo, pois trabalhadores com mais tempo disponível teriam melhores condições de participar da economia.
1: Nós temos no Brasil 10.300.000 mulheres que são mães solo, ou seja, cuida dos seus filhos sozinhas. Essa mulher só tem um domingo para olhar seus filhos, para fazer sua feira. Adoece qualquer ser humano normal, mentalmente, exaustivamente.
21: Na mesma linha, a senadora Leane Lemos, do PSB do Distrito Federal, afirmou que 57% das pessoas que seriam beneficiadas pela redução da jornada de trabalho são mulheres, que também enfrentam jornadas de trabalho doméstico e de cuidados com a família. De acordo com a parlamentar, desde 1935, a Organização Internacional do Trabalho fala em 40 horas como a carga ideal a ser alcançada por todos os países. Segundo ela, atualmente 50% dos países já adotam essa carga horária semanal.
22: Para Leane Lemos, a redução da jornada não significa necessariamente queda de produtividade e acrescentou ainda que há uma tendência mundial de buscar maior equilíbrio entre a vida profissional e a pessoal. Na avaliação da senadora, o fim da escala 6x1 pode beneficiar principalmente trabalhadores de menor escolaridade e em situação de maior vulnerabilidade.
2: Os mais afetados são aqueles que têm menor escolaridade, maior vulnerabilidade, analfabetos e pessoas com ensino fundamental incompleto. 91% das pessoas trabalham mais do que 40 horas semanais nessas condições.
21: Um projeto em análise no Senado prevê a suspensão da remuneração de agente público afastado por violência contra a mulher.
22: O texto está pronto para votação na Comissão de Direitos Humanos, mas o relator considera que a medida pode ser inconstitucional. A reportagem é de Luísa Mello.
3: A proposta do senador Nelsinho Trade, do PSD do Mato Grosso do Sul, inclui a suspensão de salário de agente público enquanto estiver afastado por violência doméstica contra a mulher. O texto muda a Lei Maria da Penha com o objetivo de ampliar a proteção de mulheres vítimas de violência. A senadora Damaris Alves, do Republicanos do Distrito Federal, disse em plenário que é preciso revisar as políticas públicas de proteção feminina.
24: Nós temos mecanismo de defesa, proteção, e nós não estamos dando conta. O que está acontecendo? Nós vamos ter que parar tudo e a gente vai ter que rever a violência contra a mulher no Brasil.
3: A proposta está pronta para votação na Comissão de Direitos Humanos. O relator, sargento Reginauro, do PSDB do Ceará, apresentou em setembro um parecer pela rejeição porque a considera inconstitucional. Segundo ele, seria uma espécie de punição antes da sentença definitiva.
21: A geração de parlamentares que ajudou a escrever a Constituição Brasileira de 1988 não terá mais representantes no Senado a partir de 2027.
22: A mudança marca uma transição histórica na Casa, que pela primeira vez desde a promulgação da Carta, não contará com nenhum constituinte entre seus integrantes. Repórter Rodrigo Rezende.
25: Depois de quase 40 anos da promulgação da Constituição Cidadã, em 1988, pela primeira
4: primeira vez em 2027, o Senado não terá entre seus integrantes pelo menos um representante que participou da Assembleia Constituinte na década de 80. O senador Renan Calheiros, do MDB de Alagoas, era um dos integrantes daquele colegiado, mas perdeu a eleição para Arthur Lira, do PP, e Marina JHC, do PSDB. Outro constituinte que deixa o Congresso a partir de 2027 é o senador Paulo Paim, do PT do Rio Grande do Sul. Ele não disputou as eleições de 2026. Paim destaca que a constituinte foi um dos marcos de sua carreira política.
7: Por decisão de um Congresso de Trabalhadores, liguei deputado federal constituinte, que escolhi um para ser deputado federal constituinte. Eu fui eleito pelo Rio Grande do Sul. Depois de 40 anos, deixarei o Congresso.
4: No caso da Câmara dos Deputados, apenas um representante da Constituinte de 1988 conseguiu mandato a partir de 2027. É o deputado federal Sérgio Brito, do PSD da Bahia.
9: Eleições 2026.
21: Quem não votou no primeiro turno e ainda não justificou tem até o dia 3 de dezembro para regularizar a situação. O pedido pode ser feito pelo aplicativo e-título, pelo autoatendimento eleitoral, na internet ou presencialmente em qualquer cartório eleitoral. É necessário apresentar documento que comprove o motivo da ausência.
22: Quem não justificar ou não pagar a multa fica com o título irregular e pode ter restrições, como a impossibilidade de obter passaporte, tomar posse em concurso público e renovar matrícula em instituição pública de ensino. A multa é de R$3,51 por turno não votado. Quem não votar no segundo turno terá até 8 de janeiro de 2027 para justificar a ausência. Com edição de Paula Groba e trabalhos técnicos de Eliseu Caires, o Jornal do Senado fica por aqui. Acompanhe agora as notícias do Tribunal de Contas da União e da Câmara dos Deputados. Boa noite.
21: Uma boa noite e um bom fim de semana.
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12: Estão abertas as inscrições para a última edição do ano do Diálogo Público, promovido pelo Tribunal de Contas da União. O encontro será nos dias 11 e 12 de novembro, em Brasília. Gestores públicos municipais de todo o país podem participar. Durante os dois dias, serão realizadas oficinas, atividades de formação e troca de experiências sobre desafios enfrentados para melhorar a gestão pública. A programação também vai permitir que os participantes conheçam experiências de outros municípios e discutam soluções que podem ser aplicadas na administração pública. 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
25: Plenário pode criar assentamentos agrícolas nas periferias das cidades.
26: Outubro Rosa alerta sobre prevenção e tratamento do câncer de mama.
25: Comissão aprova pena maior para feminicídio em situações específicas.
26: Boa noite. A Comissão de Constituição e Justiça aprovou o aumento da punição para feminicídio em determinadas situações. O objetivo é modernizar a legislação para não dar chance de o criminoso receber uma pena mais leve. Quem tem os detalhes é a repórter Paula Bittar.
27: A Comissão de Constituição e Justiça da Câmara aprovou uma proposta que prevê o aumento de pena para o crime de feminicídio em determinadas situações. O feminicídio é o assassinato de mulheres no contexto de violência doméstica ou por discriminação por elas serem mulheres. A versão aprovada pela CCJ foi um texto apresentado pela relatora, deputada Laura Carneiro, do PSD do Rio de Janeiro. O original da deputada Érica Hilton, do PSOL de São Paulo, torna mais rigorosa a punição para quem agredir mulheres mulheres com o objetivo de causar lesões, mutilações ou traumas em áreas como rosto, pescoço, cabeça, seios e genitália. Mas Laura Carneiro argumentou que o Código Penal já prevê como circunstâncias agravantes o motivo fútil ou torpe, o emprego de tortura ou outro meio cruel e a prática de violência contra a mulher. Isso já abrangeria o objetivo do projeto, segundo ela. O texto apresentado por Carneiro, segundo a relatora, busca modernizar a legislação, fazendo com que o feminicídio passe a ter total consonância com o crime de homicídio de mesma natureza, não deixando nenhuma brecha legal que possa resultar numa punição mais leve ao criminoso.
5: Boa parte dessas situações cruéis e covardes já encontram amparo e punição severa nas agravantes gerais, nas qualificadoras do nosso Código Penal, na Lei Maria da Penha. Ou seja, o sistema jurídico já reprova duramente essa violência. Então, nós adequamos nosso relatório, mudamos um pouquinho o texto da deputada Érica Hilton para dar um recado social ainda mais firme. É o Estado endurecendo a lei para dizer que a vida, a integridade, a dignidade das mulheres brasileiras não serão toleradas se forem violadas dessa maneira.
27: De acordo com o texto aprovado, a pena para o crime de feminicídio, que atualmente é de reclusão de 20 a 40 anos, será aumentada em um terço se o crime for cometido por motivo torpe ou fútil nas dependências de instituição de ensino ou por integrante de organização criminosa ultraviolenta, grupo paramilitar ou milícia privada. Hoje, o Código Penal já prevê esse aumento quando o feminicídio for cometido em outro casos, como durante a gestação, nos 3 meses posteriores ao parto, se a vítima é a mãe ou a responsável por criança, adolescente ou pessoa com deficiência de qualquer idade, contra pessoa menor de 14 anos ou maior de 60 anos, ou em descumprimento das medidas protetivas de urgência previstas na Lei Maria da Penha, entre outros. A proposta que aumenta a pena para o crime de feminicídio em determinadas situações ainda depende de análise pelo plenário. Da Rádio Câmara de Brasília, Paula Bittar.
6: Projeto de Fausto Pinato do União de São Paulo cria o programa Mulher Segura para prevenir o feminicídio por meio de um sistema de alerta precoce e sigiloso. Pelo texto, familiares, vizinhos ou serviços de saúde poderão informar sinais de risco e violência doméstica antes mesmo do registro de boletim de ocorrência.
8: De acordo com Fausto Pinato, a aproximação será feita de forma discreta em locais que a vítima já frequenta, como postos de saúde ou escolas dos filhos. Ele reforça que a medida busca agir antes da tragédia, oferecendo proteção, suporte psicológico e ações de autonomia financeira para as mulheres.
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13: Segurança Pública.
6: Gilvanda Federal, do PL do Espírito Santo, apresentou o projeto que aumenta as penas para o crime de estupro de vulnerável. O texto também prevê castração química como condição para benefícios na execução penal, mediante avaliação médica e decisão judicial.
8: O projeto de Gilvanda Federal também estabelece o uso de tornozeleira eletrônica por no mínimo 5 anos após a soltura de condenados por crimes sexuais. Para ele, a medida reforça a segurança de crianças e adolescentes, mantendo o devido processo legal.
6: Projeto de Pinheirinho, do PP de Minas Gerais, torna obrigatória a realização de campanhas educativas permanentes nas escolas públicas e privadas sobre a prevenção da violência contra crianças e adolescentes. O deputado propõe foco especial no mês do Maio Laranja, com orientações para cada faixa etária.
26: Pinheirinho avalia que as denúncias são subnotificadas porque a maioria dos abusos acontece dentro do ambiente familiar. Ele reforça que a escola é essencial na identificação precoce dessas situações e defende a capacitação dos educadores para reconhecer sinais de violência.
25: Daniel Freitas, do PL de Santa Catarina, defende a aprovação da proposta que reorganiza o sistema de segurança pública para ampliar a integração entre União, Estados, Distrito Federal e municípios. O texto que cria o Sistema Único de Segurança Pública foi aprovado pela Câmara e está em análise no Senado.
26: Daniel Freitas entende que a medida pode tornar mais eficiente o enfrentamento ao crime organizado, com o planejamento conjunto e o compartilhamento de informações entre os órgãos de segurança das três esferas de poder.
25: Jadiel Alencar, do Republicanos do Piauí, apresentou o projeto que obriga provedores de serviços digitais a comunicar às autoridades situações que indiquem risco concreto e grave à vida ou à integridade física. A medida alcança também informações de sistemas de inteligência artificial.
26: Segundo Jadiel Alencar, a proposta determina que situações de risco identificadas pelas plataformas sejam analisadas por uma pessoa antes da comunicação às autoridades. Ele aponta que o objetivo é prevenir ameaças, mas sem permitir vigilância generalizada ou decisões baseadas apenas em sistemas automatizados.
0: Transportes.
25: A Comissão de Viação e Transportes aprovou a remarcação gratuita de exames e aulas para tirar a carteira de motorista. A repórter Raquel Queui nos conta como deve funcionar.
14: No processo de tirar a carteira de motorista, as aulas práticas e os exames são presenciais. Quando o aluno fica doente, é possível justificar, mas é necessário pagar a taxa para refazer o exame. Por situações como essa, a Comissão de Viação e Transportes aprovou o projeto de lei da deputada Benedita da Silva, do PT do Rio de Janeiro, que busca gratuidade para remarcar exames e aulas desde que o aluno apresente a justificativa médica em até 5 dias úteis. O objetivo é garantir o direito dos alunos que precisarem se ausentar por motivos médicos. O projeto foi aprovado com alterações feitas pelo deputado Beto Preto, do PSD do Paraná, que afirma a necessidade dos exames e aulas gratuitas.
15: Há uma completa pertinência daqueles alunos que, eventualmente, nos cursos de formação de condutor, eventualmente, fiquem doentes ou não possam comparecer, que eles, de alguma forma, possam ressarcir essas aulas sem a necessidade de pagamento de novos volumes financeiros.
14: As regras para habilitação mudaram em 2026. Atualmente, as aulas teóricas são obrigatórias, mesmo que o curso teórico possa ser feito online. Já as aulas práticas e os exames são feitos de forma presencial, como o de aptidão física e mental, a avaliação psicológica, o exame teórico e o prático. Agora, o projeto será analisado pela Comissão de Constituição e Justiça e, caso aprovado, será encaminhado ao Senado. Da Rádio Câmara de Brasília, Raquel Queui.
0: Consumidor.
26: Áureo Ribeiro, do Solidariedade do Rio de Janeiro, defende a criação do rótulo digital acessível em embalagens de produtos de consumo contínuo. Segundo o deputado, a ideia é incluir um QR Code nas embalagens para direcionar o consumidor a uma página com a íntegra das informações do rótulo.
25: Áureo Ribeiro acrescenta que a ferramenta permite o uso de recursos como leitura por voz e ajuste de fonte e contraste no celular, o que, segundo ele, beneficia idosos e pessoas com deficiência visual. Para o deputado, a novidade garante autonomia nas compras.
26: Celso Russomano, do Republicanos de São Paulo, apresentou o projeto que obriga fabricantes a produzir papel higiênico capaz de se dissolver rapidamente em contato com a água. O objetivo é facilitar o descarte pelo vaso sanitário sem causar entupimentos nas tubulações e redes de esgoto.
25: Pela proposta, o papel higiênico terá de se desfazer na água em até 30 segundos depois da descarga. Celso Russomano avalia que a medida pode reduzir o volume de resíduos enviados à coleta de lixo e aos aterros sanitários.
0: Previdência.
8: Diego Andrade, do PSD de Minas Gerais, é autor da proposta que permite a manutenção temporária do Bolsa Família para quem conseguir emprego com carteira assinada e renda de até 3 salários mínimos. A ideia é facilitar a entrada desses beneficiários no mercado de trabalho.
25: Diego Andrade argumenta que a medida reduz o receio de perder o benefício ao aceitar um emprego formal. Pelo projeto, o empregador deve informar a contratação aos sistemas oficiais e depositar o valor correspondente ao benefício durante o período previsto na proposta.
1: Saúde.
8: A campanha Outubro Rosa já está em curso em todo o país para conscientizar a população sobre a importância da prevenção e do tratamento precoce do câncer de mama e de colo de útero.
25: A repórter Silvia Munhato ouviu a procuradora adjunta da Secretaria da Mulher da Câmara sobre os desafios de levar assistência às mais de 78 mil mulheres que devem ser diagnosticadas com câncer de mama somente neste ano.
2: Outubro é o mês de conscientização sobre a prevenção e tratamento do câncer de mama e também do câncer de colo de útero. É o Outubro Rosa. A deputada Flávia Moraes, do MDB de Goiás, procuradora adjunta da Secretaria da Mulher da Câmara dos Deputados, afirma que já ocorreram muitos avanços na legislação, como a fixação de prazo de 30 dias para a realização de exames após a consulta inicial e de 60 dias para o início do tratamento de qualquer tipo de câncer após o diagnóstico. Flávia Moraes citou as projeções do Instituto Nacional de Câncer para o câncer de mama no triênio 2026-2028.
16: A previsão do INCA para esse ano é de mais de 78 mil novos casos no Brasil. No meu estado de Goiás, mais 2.150 casos, novos casos também. Então a gente tem uma preocupação muito grande de poder ter esse diagnóstico precoce.
2: A deputada explicou a importância da prevenção para as mulheres e para o Sistema Único de Saúde.
16: Quando o paciente é diagnosticado no estágio mais avançado, o custo para o sistema é muito maior. E o que a gente tem hoje é mais de 50% dos diagnósticos são tardios. Então a gente precisa investir na prevenção. O colo de útero também é outro tipo de câncer. Tem uma janela de mais de 5 anos. Então é possível que esse paciente, se ele fizer de 2 anos em 2 anos a prevenção bem feita, ele dificilmente vai ter essa lesão avançando para um câncer.
2: Flávia Moraes disse que ainda há muito o que fazer, porque muitos estados não têm conseguido cumprir os prazos legais. Da Rádio Câmara de Brasília, Silvia Munhato.
8: Antônio Andrade, do PSDB do Tocantins, votou favorável ao projeto aprovado no Congresso e transformado em lei, que permite manter em 2026 incentivos tributários destinados a ações de combate ao câncer e de atendimento às pessoas com deficiência.
25: A proposta inclui as medidas entre os casos que ficam fora das limitações fiscais previstas. Antônio Andrade explica que, pelo texto, os incentivos poderão financiar ações de prevenção e tratamento do câncer, além de serviços de habilitação e reabilitação de pessoas com deficiência.
8: Raimundo Santos, do PSD do Pará, propõe a criação da Carteira Nacional de Identificação da Pessoa com Fibromialgia. A ideia é agilizar a comprovação da condição de saúde e reduzir a necessidade de apresentar laudos médicos repetidamente.
25: Raimundo Santos ressalta que, pela proposta, a carteira pode ser emitida em formato físico ou digital. Segundo o parlamentar, a medida também visa facilitar o acesso a serviços e políticas públicas, sem criar benefícios ou alterar direitos já previstos em lei.
1: Votação.
8: Os deputados podem incluir na pauta de votações o projeto que cria assentamentos agrícolas nas periferias das grandes cidades. A reportagem é de Antônio Vital.
17: Ganhou regime de urgência e pode ser votado a qualquer momento no plenário da Câmara, projeto que prevê a criação de assentamentos nas periferias das cidades, entre a zona urbana e rural, regiões conhecidas como áreas periurbanas. A proposta cria um programa de regularização de imóveis rurais localizados em áreas de transição entre o campo e a cidade, com foco na produção familiar de alimentos e no abastecimento local. O programa tem o objetivo de beneficiar famílias em situação de vulnerabilidade social, agricultores sem terras, trabalhadores rurais, mulheres chefes de família e jovens vocacionados para o trabalho no campo. De acordo com o projeto, a intenção é aproximar a produção familiar dos mercados consumidores, reduzir custos logísticos e fortalecer feiras livres, mercados locais e programas públicos de compras de alimentos produzidos pela agricultura familiar. De acordo com um dos autores da proposta, o deputado João Daniel, do PT de Sergipe, a legislação atual não tem normas específicas para assentamentos em áreas de transição urbano-rural, regiões que reúnem condições favoráveis à produção de alimentos frescos e de ciclo curto, mas sofrem pressão da especulação imobiliária e ocupação desordenada. Para João Daniel, a ausência de regularização desse tipo de ocupação impede políticas públicas voltadas para essas populações.
3: É um projeto que trata de cuidar de populações que estão em áreas públicas federais, estaduais, municipais ou mesmo em áreas privadas, como em muitas grandes cidades estão lá há décadas e não conseguem implementar nenhuma política porque não tem a sua regularização.
17: O regime de urgência para a proposta foi aprovado de maneira simbólica pelo plenário da Câmara, mas foi criticado por deputados da oposição. Para o deputado general Girão, do PL do Rio Grande do Norte, é preciso cautela em relação à regularização de áreas já ocupadas.
4: Nós precisamos ser conscientes em relação a toda e qualquer regularização fundiária. E esta, em especial, ela pode prever algumas situações que ainda não foram bem estudadas aqui pelos deputados. E em função disso daí, nós insistimos de que não merece ter urgência um PL com essa situação. Qualquer tipo de regularização fundiária tem que obedecer a princípios legais.
17: Com regime de urgência, o projeto que prevê a criação de assentamentos nas periferias das cidades, entre a zona urbana e rural, pode ser votado diretamente no plenário da Câmara, sem passar pela análise das comissões permanentes da Casa. Da Rádio Câmara, de Brasília, Antônio Vital.
7: Economia.
6: Sônia Guajajara, do PSOL de São Paulo, é favorável à ampliação do acesso de povos indígenas, quilombolas e ciganos ao crédito do Fundo de Terras e da Reforma Agrária para a compra de imóveis rurais. O texto permite ainda o uso da renda familiar no cálculo do financiamento.
8: Sônia Guajajara argumenta que a medida corrige uma lacuna na legislação e amplia o acesso dessas comunidades às políticas públicas de crédito fundiário. Segundo ela, a proposta contribui para reduzir conflitos por terra, fortalecer a organização coletiva e preservar tradições culturais.
6: Luciano Vieira, do PSDB do Rio de Janeiro, apresentou projeto que separa, no cálculo do imposto de renda, os ganhos entre aposentadoria e rendimentos do trabalho. O deputado quer evitar que a soma das rendas leve a uma faixa mais alta de tributação.
8: Pela proposta, cada tipo de rendimento terá suas próprias faixas de isenção, deduções e alíquotas. Luciano Vieira assinala que a mudança reduz a carga tributária sobre aposentados e pensionistas que continuam exercendo atividade remunerada.
6: Miguel Lombardi, do PL de São Paulo, apoia a medida que eleva para R$130 mil o limite de faturamento anual do microempreendedor individual. O texto também permite que o MEI tenha até 2 empregados, desde que cada um receba pelo menos o salário mínimo ou o piso da categoria.
8: A mudança amplia a possibilidade de pequenos negócios permanecerem no regime do MEI, mesmo com um faturamento maior. Nos casos de afastamento legal de um ou dos 2 empregados, a proposta de Miguel Lombardi ainda autoriza a contratação de substitutos enquanto durar o afastamento.
6: Termina agora o Jornal Câmara dos Deputados, produzido pela Rádio Câmara, com trabalhos técnicos de Wellington Teles e apresentação de Luciana Vieira e Val Monteiro. Boa noite.
8: A Voz do Brasil volta na terça-feira. Um bom final de semana e um bom feriado para você.
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8:02, começa agora a noite na Espaço. Eu sou o Gustavo Colferai, desde já muito obrigado pela sua companhia. Vamos juntos até a meia-noite com muita música boa, muita informação aqui na Espaço FM nessa sexta-feira, hoje 9 de outubro. Tempo tá instável, bem fechado em Farroupilha, 19 graus é a temperatura. Boa noite, né? 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

muito bom ter a sua companhia aqui na Rádio dos Melhores Ouvintes. Abrindo a noite na Espaço, dessa sexta-feira com DJ Vegas. Sextou, muito boa noite.

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1: Agora 8:28, a noite na Espaço apenas começou e começou com tudo. Belíssimo bloco de abertura com vários sucessos mundiais revisitados, com novos remixes muito bacana. Você vai ouvir mais disso ao longo da nossa programação, não só aqui na noite na Espaço, mas em todos os nossos programas musicais, Shopping Show, Contato Imediato, também nas máximas da Espaço no domingo. O tempo tá bem fechado aqui em Farroupilha, agora temos neblina neste momento, 20 graus apesar disso. Às 10 horas a gente vai atualizar a previsão pro fim de semana, também pro feriadão, segunda-feira, dia de Nossa Senhora da Imaculada Conceição Aparecida, dia de São Carlos Acutis, dia das crianças. Intervalo agora e na volta tem mais. Sextou, você participa comigo já no ritmo no fim de semana, WhatsApp da Espaço, conversa comigo, manda seu recado, seu abraço, fala com o amigo locutor através do 549-9611-1971. Já voltamos com mais aqui na noite, na Espaço 8:29.
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1: 8h33, estamos de volta com a noite na espaço, no oferecimento Boutique Animal, Energia e Esportes. 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Colheita da Citricultura ganha abertura oficial em Farroupilha. Zuco convoca lideranças da direita gaúcha para intensificar campanha de Flávio Bolsonaro no segundo turno. Farroupilha lança escola do Legislativo. Baile Fantasia não tem idade, encerra a semana da pessoa idosa em Farroupilha. Morre padre Orides Balardim, líder no processo de beatificação de João Schiavo. Acidente deixa mulher ferida no centro de Farroupilha. Frei Eusídio Deon morre aos 95 anos em Caxias. Brigada e Polícia Civil prende foragido apontado como principal suspeito de incêndios criminosos e ameaças à polícia em Antônio Prado. Esses e outros destaques, site, aplicativo e redes sociais da Espaço FM. 8h35, repito o WhatsApp para você participar comigo nesta sexta-feira, 549-9611-1971, tempo fechado, neblina, mas segue quente aqui em Farroupilha, 20 graus a temperatura. Na Espaço tem o Uau Barbosa.

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1: Bora lá? Vocês pedem daí, eu canto daqui.

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1: 9:02, a noite na Espaço continua com muita música boa. É o melhor da seleção musical da Espaço FM para você. Sextou, sexta-feira, abrindo o fim de semana de feriadão. E aqui em Farroupilha, com a cara amarrada no tempo, tá fechado, limpou a neblina, mas continua com nuvens carregadas. Segue 20 graus a temperatura, pelo menos. Em intervalo agora, na volta, muito mais na Rádio dos Melhores Ouvintes. A gente vai junto até a 9:02.
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